0: poderão não ser a última reviravolta neste escândalo. Hoje, o Supremo Tribunal Federal revelou que o próprio Flávio Bolsonaro está sendo investigado por ter recebido mais de 61 milhões de reais, cerca de 10 milhões de euros, de Daniel Vorcaro. Oficialmente, o dinheiro destinava-se ao financiamento de um filme sobre o seu pai, mas existem suspeitas de que parte desse montante possa ter sido utilizada para financiar ações criminosas do seu irmão, o antigo deputado Eduardo Bolsonaro, nos Estados Unidos. Rafael Bernard, Rio de Janeiro, RF.
1: Na atualidade esportiva, as competições africanas de futebol masculino prosseguem com a segunda mão da primeira eliminatória da Liga dos Campeões e da Taça da Confederação. Na Liga dos Campeões, os angolanos do Villeto de Benguela apuraram-se pela primeira vez para a segunda pré-eliminatória da prova africana. Ao microfone da RFI, Carlos Balsa, defesa angolano deste clube, traçou os objetivos do clube para a Liga dos Campeões africanos e abordou o próximo adversário.
2: O objetivo da equipe na competição é chegar o mais longe possível, entrar na fase de grupo, que vai ser difícil, mas não é nada impossível. Com a malta, com o plantel que o clube vem juntando, é mesmo o objetivo, é atacar a chegar até a final do campeonato.
3: O sorteio pode ter sido ou não favorável na primeira onda, mas na segunda será o Mamelodi Sundowns, os detentores do título. O que é que podemos dizer? Que o sorteio não foi nada bom?
2: Na segunda mão, epa, a equipa, o atual campeão da competição, nós sabemos que vai ser um jogo extremamente difícil, mas acredito que não vai ser impossível, porque o futebol é algo que ninguém espera. Muitos podem pensar que vai ser uma Mamelodi, mas poderá ser nós. Só dentro de campo é que poderemos dizer tudo.
3: Mas mesmo assim, quando se vê o sorteio, não se diz que se podia ter tido um bocadinho mais de sorte?
2: Normalmente disse isso, né? Epá, podíamos ter calhado com uma outra equipa, mas são esse tipo de jogo que faz um homem dentro de campo. Esse jogo que obriga nós como atletas a jogar sempre no máximo e a evoluir como jogadores. Podíamos ter um pouquinho mais de sorte, mas é para calhar com grande, é um bom jogo e acredito que a malta já vem falando sobre isto e pelo que eu vejo aqui no grupo, a malta é muito tranquila, estamos acreditando no nosso trabalho, no trabalho do mista e encarar o campeão de frente.
1: Era Carlos Balsa, de 26 anos, entrevistado por Marco Martins. Daqui a pouco voltamos para a segunda parte da nossa emissão. Até já.
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1: Bem-vindos à segunda parte da nossa emissão. Daqui a pouco poderá ouvir o Marco Martins com o Magazine do Esporte, onde será destacada a pré-eliminatória da Liga dos Campeões e da Taça da Confederação Africana. Para já, o destaque vai para o convidado de Karina Branco, que ouviu o editor do jornal Luso-Americano de New York, Henrique Mano, que foi um dos primeiros jornalistas portugueses a chegarem ao Ground Zero há 25 anos em Nova York.
5: Convidado. Henrique Mano foi dos primeiros jornalistas portugueses a chegarem ao Ground Zero depois do ataque de há 25 anos às Torres Gêmeas em Nova Iorque, no qual morreram cerca de 3 mil pessoas. À hora dos atentados, a 11 de setembro de 2001, o repórter já estava no jornal Luso-Americano de Newark e contou-nos como foi cobrir o trágico acontecimento que mudou o mundo e a sua própria vida. Há um antes e um depois do 11 de setembro, resume na entrevista que nos deu na véspera de participar numa cerimónia inédita em Newark que vai homenagear as vítimas dos atentados, nomeadamente as luso-americanas, paralelamente às cerimónias oficiais que se vão desenrolar em Nova Iorque.
6: Eu vivo em Nova Iorque e trabalho em New Jersey, que é um estado ao lado onde o jornal luso-americano tem a sua redação. Portanto, eu estava na redação, tinha acabado de chegar à redação, nesse dia já não consegui regressar a Nova Iorque, porque os acessos à cidade estavam todos interrompidos, não havia comboios, os túneis estavam fechados. Portanto, só no dia seguinte, logo de manhã, consegui apanhar um comboio e fui para Nova Iorque. Fui imediatamente para a zona do Ground Zero, não é? Tentar, sobretudo, auscultar como é que uma comunidade portuguesa que havia ali assim na altura, nos bairros de Soho e Tribeca, que são literalmente estavam à sombra das torres. As torres faziam sombra sobre estes bairros. E fui diretamente para lá falar com portugueses que eu conhecia. Havia ainda, na altura ainda havia comércio português, havia uma associação portuguesa. E ao fazer esse contacto da auscultação com estas pessoas, soubemos que havia um português que estava desaparecido nas torres. Portanto, trabalhava numa das torres, numa empresa financeira, e os pais não sabiam do paradeiro dele. E isso obviamente levantou logo uma bandeira vermelha e nós dissemos, espera aí, possivelmente há mais sobreviventes.

0: origem portuguesa. Portanto, esse foi o nosso foco inicial, foi depois tentar descobrir quantas vítimas portuguesas poderiam existir, e foi um trabalho complicado, que aliás levou 2 anos. Passado 2 anos, nós ainda conseguimos identificar a nona vítima portuguesa.
1: E foram vocês que identificaram as vítimas cuja lista foi utilizada depois pelas autoridades portuguesas, inclusivamente, não é?
0: Exato, porque o nosso critério era nós só depois de conseguirmos, com base no nome português, só depois de conseguirmos contactar os familiares e que nos garantiam que as pessoas, sim senhor, eram de origem portuguesa, e então nós assim que conseguíamos identificar isso, informávamos o consulado de Portugal em Nova Iorque, que por sua vez informava o Ministério dos Negócios Estrangeiros em Portugal.
1: Vive na cidade e vivia na cidade, não conhecia vítimas, nem perdeu ninguém.
0: Não, não conhecia nenhuma vítima, por incrível que pareça, mas durante estes 25 anos em que tentamos sempre, todos os anos, falar nelas, para que as pessoas não se esqueçam, às vezes falo com os pais de alguns deles, que eu passei a conhecer, não são amigos, mas são conhecidos, e eu às vezes digo-lhes: olha, sabe uma coisa, até parece que conheço o seu filho, parece que conheci o seu filho, mas na realidade não conheci ninguém que tenha morrido lá.
1: Portanto, o Henrique foi dos primeiros jornalistas portugueses a chegarem no fundo ao local.
0: Certezas não tenho, mas certeza que fui um dos primeiros, se não o primeiro, e isto apesar de eu só ter conseguido chegar lá no dia seguinte, não é de manhã, porque como lhe disse, no próprio dia já não consegui regressar a Nova Iorque. Mas eu creio que sim, pelo menos português devo ter sido.
1: Qual é que era o ambiente para você que também vive nessa cidade? Como é que foi?
0: Morreram ali quase 3 mil pessoas, não é? No espaço de uma hora. Para além de que, isto é difícil de explicar às pessoas, mas dos escombros das duas torres emanava um cheiro a morgue, não é? Estavam ali 3 mil corpos, que se manteve na ilha toda de Manhattan para aí durante uma semana. Nós em casa, dentro de casa, sentíamos este cheiro. Portanto, para além do aspecto prático de termos percebido que numa hora as nossas vidas tinham mudado completamente, as medidas de segurança, a forma como viajamos, tudo isso, portanto, há um antes e depois, no 11 de setembro. Pronto, olha, foi o que foi. Entretanto, passaram 25 anos e costuma-se dizer que o povo tem memória curta e as pessoas regressam à normalidade. Entretanto, já nasceu uma geração de pessoas neste quarto de século que já não sabe sequer o que eram as Torres Gêmeas, não sabem o que foram os atentados, e é assim, e continuamos para frente.
1: Falou do cheiro a morgue, mas esta semana o autarca de Nova Iorque também denunciou que houve um rasto de poluição, que houve muitas pessoas que depois foram vítimas de toda essa poluição, toda essa chuva tóxica, no fundo, que ficou na cidade, e que muita gente, milhares de pessoas morreram depois, por causa disso. Na altura, isso não foi muito falado, as autoridades teriam negligenciado esse perigo, não teriam alertado as pessoas, mesmo você que vive na cidade não estava a par do perigo que corria, se calhar.
0: Não, eu fui, sei lá, quase, devo ter ido 20 vezes ao ponto zero e nunca usei máscara sequer, nunca ninguém me disse para usar máscara. E aliás, há dados oficiais agora da cidade de Nova Iorque, já morreram mais pessoas com doenças associadas ao 11 de setembro, tipo cancros raros, doenças oncológicas e respiratórias, do que as pessoas que morreram lá naquele dia. Aliás, o bombeiro português de Nova Iorque, que trabalhou no Ground Zero durante 6 meses, na operação de recuperação de restos mortais, a identificar pedaços de corpos que encontravam, chama-se David Simões, ele teve que se reformar prematuramente porque contraiu uma doença pulmonar associada a 11 de setembro.
1: Ninguém estava preparado e as autoridades também não alertaram a população, claro.
0: Não alertaram, e acho que há documentação agora que prova que até as companhias de segurança estavam cientes do perigo e optaram por fazer segredo disso. Portanto, nem sei se não é matéria criminal, não sei como é que as autoridades vão agora lidar com o assunto. Mas isso tem sido muito falado agora nesta semana, não é? Estamos na semana dos 25 anos, mas foram na ordem dos milhares de pessoas mesmo.
1: Há pouco disse uma coisa muito forte, que é há um antes e há um depois do 11 de setembro. Qual foi, na sua opinião, a consequência mais profunda daqueles atentados e que se calhar ainda sentimos hoje em dia?
0: Olha, não sei, quer dizer, por um lado foi também o despertar dos Estados Unidos para uma realidade mundial, sobretudo do terrorismo, não é? Quer dizer, nós não estamos isentos disso, acontece em Espanha, acontece em França, acontece na Inglaterra, acontece até em África agora. Foi um bocado essa perda de inocência dos americanos, de que eles não estão isolados do mundo, e depois, quer dizer, o apertar das medidas de segurança, que nesse aspecto tudo mudou. Nós chegávamos ao aeroporto aqui, comprávamos um bilhete e embarcávamos no avião para onde quiséssemos ir, e tudo isso mudou.
1: E sociologicamente o medo instalou-se na sociedade, falou da inocência perdida, o medo instalou-se na sociedade americana e no mundo depois do 11 de setembro?
0: Eu penso que sim, mas depois também, como eu lhe disse, é um bocado passageiro. As pessoas têm memória curta e depois têm outras preocupações, e se calhar até acontecer outra coisa, esperemos que nunca mais aconteça, mas só quando somos abalados e recebemos um choque de realidade é que voltamos a despertar para ele.
1: O que é que vai fazer para lembrar o 11 de setembro? Eu sei que há uma série de cerimónias oficiais, penso que vai estar a trabalhar, mas quero partilhar connosco.
0: Assim, a cidade de Newark, que é onde está concentrada a grande comunidade portuguesa na costa leste dos Estados Unidos, é uma espécie de pequeno Portugal. Uma das vítimas portuguesas nasceu aqui, cresceu aqui, e eu digo aqui porque estou na redação do jornal, e o jornal está também sediado em Newark. Portanto, o vereador português de Newark, o Michael Silva, pela primeira vez vai fazer uma cerimónia de um içar da bandeira, que é uma coisa muito americana, uma tradição americana, para lembrar as vítimas, não só dos americanos, mas todas as vítimas dos atentados, e portanto vou estar ocupado a fazer a cobertura desse evento.
1: O testemunho do jornalista Henrique Mano sobre o 11 de setembro de 2001, o dia em que 4 aviões comerciais foram sequestrados por terroristas da Al-Qaeda, com 2 deles a colidirem de forma intencional contra as torres gêmeas do World Trade Center, que acabariam por desabar pouco depois. O 3º avião de passageiros colidiu com o edifício do Pentágono nos arredores de Washington, e o 4º caiu num campo no estado da Pensilvânia, depois de alguns passageiros e tripulantes terem tentado retomar o controlo do aparelho. Um 15 séculos já passou desde este momento de viragem da história contemporânea.
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5: As competições africanas de futebol masculino prosseguem durante este fim de semana com a segunda mão da primeira pré-eliminatória da Liga dos Campeões e da Taça da Confederação. Uma equipa angolana já está apurada para a segunda ronda, o Wiliete de Benguela. 8 clubes representam a África Lusófona nesta primeira pré-eliminatória. 4 clubes angolanos, 2 moçambicanos e 2 guineenses. Na Liga dos Campeões, os angolanos do Wiliete de Benguela apuraram-se pela primeira vez para a segunda pré-eliminatória da prova africana. Na segunda mão, o Wiliete de Benguela venceu o Foresters FC das Ilhas Seychelles por 1-0. Um jogo que decorreu em território angolano, bem como a primeira mão. A equipa das Ilhas Seychelles não tinha condições para receber o encontro, então os jogos acabaram por ser disputados em Luanda, capital angolana. De referir que na primeira mão, o Wiliete de Benguela já tinha vencido por 4-0. Na segunda pré-eliminatória da Liga dos Campeões, o clube angolano vai defrontar o detentor do título, o Mamelodi Sundowns da África do Sul. A RFI falou com Carlos Balsa, defesa angolano do Wiliete de Benguela. Ao microfone da RFI, o defesa de 26 anos traçou os objetivos do clube para a Liga dos Campeões Africanos e abordou o próximo adversário, o Mamelodi Sundowns da África do Sul.
6: O objetivo da equipe na competição é chegar o mais longe possível, entrar na fase de grupo, que vai ser difícil, mas coisas, não é nada impossível. Com a malta, com o plantel que o clube vem juntando, é mesmo para o objetivo é atacar, a chegar até a final do campeonato.
5: O sorteio pode ter sido ou não favorável na primeira onda, mas na segunda será o Mamelodi Sundowns, os detentores do título. O que é que podemos dizer? Que o sorteio não foi nada bom?
6: Na segunda mão, epa, a equipa, o atual campeão da competição, nós sabemos que vai ser um jogo extremamente difícil, mas acredito que não vai ser impossível, porque o futebol é algo que ninguém espera. Muitos podem pensar que vai ser uma Mamelodi, mas poderá ser nós. Só dentro de campo é que poderemos dizer tudo.
5: Mas mesmo assim, quando se vê o sorteio, não se diz que se podia ter tido um bocadinho mais de sorte?
6: Normalmente disse isso, né? Epa, podíamos ter calhado com uma outra equipa, mas são esse tipo de jogo que faz um homem dentro de campo. É esse jogo que obriga a nós, como atletas, a jogar sempre no máximo e a evoluir como jogadores. Podíamos ter um pequeno meio de sorte, mas é para calharmos com grande, é um bom jogo. E acredito que a malta já vem falando sobre isto e pelo que eu vejo aqui no grupo, a malta é muito tranquila. Estamos acreditando no nosso trabalho, no trabalho do Mista, e encarar até um campeão de frente.
5: No que diz respeito aos outros jogos na Liga dos Campeões Africanos, há um duelo 100% lusófono entre os angolanos do Petro de Luanda e os moçambicanos da UDI Songo, em Luanda, capital angolana. Na primeira mão, em Maputo, o Petro de Luanda venceu por 1-0 e está em vantagem antes da segunda mão. Isto enquanto os guineanos do FC Kanchungu perderam na estreia na competição africana por 1-0 diante dos senegaleses do Tanguet e vão tentar inverter a situação no Senegal. Na Taça da Confederação, os guineanos da União Desportiva Internacional de Bissau perderam por 3-0 na deslocação ao terreno dos nigerianos do El Kaneni Warriors. No entanto, em Bissau, a UDIB vai tentar inverter a situação. Quanto aos moçambicanos do Black Bulls, triunfaram por 1-0 na deslocação ao terreno do Atomic Ngomé, das Comores, e estão em vantagem antes da segunda mão que decorre em Maputo. Em relação aos dois clubes angolanos, na primeira mão, o Cabos Corvo venceu por 2-0 na deslocação ao terreno do UNAM da Namíbia, enquanto o 1 de agosto triunfou igualmente por 2-0 na deslocação ao terreno do Green Mamba de Eswatini. As duas equipas partem em vantagem para a segunda mão, em que os jogos vão decorrer em Luanda, capital angolana. De referir ainda que nenhuma equipa cabo-verdiana e nenhum clube santomense participam nas competições africanas de futebol masculino. Passamos ao Girabola. Atualmente, após três jornadas realizadas na Liga Angolana da Primeira Divisão, o Wiliete de Benguela e o 1 de agosto lideram com 9 pontos, à frente do detentor do título, o Petro de Luanda, com 7. Ao microfone da RFI, Carlos Balsa, defesa angolano do Wiliete de Benguela, abordou o arranque 100% vitorioso da sua equipa e os objetivos para esta temporada.
6: O objetivo da equipa em si é para atacar o título, versus contratações que houve aqui na equipa, que contrataram aqui para atacar o título. 3 jogos, 3 vitórias, começamos muito bem, graças a Deus. Vai ser difícil, porque as equipas também vão estar em alerta, extrema alerta, por causa das 3 vitórias. Mas acredito que com um bom trabalho durante a época, poderemos conseguir boas coisas no final da época.
5: É o ano para conseguir parar com a hegemonia do Petro de Luanda?
6: Infelizmente, né? Também o Petro investiu também muito aqui para atacar, não só o Girabola, mas também as competições africanas. Vai ser um ano que eu acho que é um dos anos mais complicado, porque as equipas todas reforçaram-se, mas não vai ser nada impossível. Nós estamos aqui, o futebol é algo estranho, não vamos pensar que é uma determinada equipa que vai vencer, poderá ser uma outra, e nós estamos aqui para trabalhar, que é para conseguir nossos objetivos.
5: Em relação ao Carlos, sente que o Girabola e o futebol angolano em si mudou estes poucos anos que saiu e que esteve em Portugal?
6: Pelo pouco que eu vi, realmente mudou. As equipas estão muito mais táticas e, pelo que eu vi, né, ainda não joguei bem o campeonato, mas tenho acompanhado também por fora, vem a evolução das equipas de cá e realmente mudou muito. As equipas estão mais agressivas, estão mais táticas e não só isso, mas também como tem se reforçado também muito mais com alguns jogadores estrangeiros. O campeonato já está a ser um pouquinho mais renhido, né? Que há muito mais jogadores com qualidade e acredito que vai ser um dos melhores anos do Girabola em si, não só por causa dos atletas, mas também por os investimentos que está sendo nas equipas.
5: Há muitos clubes a investir em jogadores estrangeiros, mas também há o Wiliete a apostar num jogador como o Carlos. O que motivou esse regresso à Angola?
6: Dos anos que esteve fora, também já vinha acompanhando o futebol em Angola, então pensei em voltar um pouquinho para estar perto da minha irmã, da minha mãe e da minha mulher, e foi um dos dos motivos que me fez voltar para cá.
5: E quais são então os objetivos mais pessoais do Carlos?
6: Um deles é claramente levar ao Girabola, chegar o mais longe possível na Champions League e fazer o maior número de jogos, que é para ver se é um dos melhores jogadores dessa temporada.
5: A RFI também aproveitou para abordar a carreira do defesa de 26 anos, que foi formado no Inter Clube, em Angola. Ele também nos revelou como surgiu a paixão pelo futebol.
6: Acho que foi muito... quando era mais miudinho, tinha lá uns 4 anos, jogava na rua, gostava de jogar futebol. E daí foi mesmo aparecendo a paixão. Acho que foi mais de família, né? Meu pai também foi jogador. E acho que isso já está enraizado. Então a pessoa acaba por sempre por gostar de futebol. E foi insistindo que acabei por dar certo. Né?
5: É um percurso complicado chegar a ser jogador profissional e viver do futebol?
6: É complicado, principalmente cá em Angola, é muito mais complicado e muitas das vezes acaba-se por atletas com qualidade não conseguir se ingrar no futebol, porque às vezes fica naquela dúvida, olha, tem a escola, que já é distante, o clube também já é distante, não tem aquele apoio, então é complicado.
5: E foi isso um bocadinho que motivou então a saída, naquela altura, do Interclube para Portugal?
6: Não, o motivo de ter saído foi mais por querer conhecer um pouquinho de futebol europeu, que já era um sonho, e deu-se também do caso de querer sair, querer saber como é que é, e falei com o meu empresário, ele conseguiu me ver lá ao clube, e foi sair um pouquinho e conhecer como é que é o estilo de jogo aí de Portugal, da Europa, que é muito bom.
5: Foi difícil na altura sair ou não?
6: Foi um pouquinho difícil, porque foi numa altura que era um dos titulares da equipa, a família estava também em Angola, e quis sair, mas tem aquele pensamento, pá, nunca joguei fora, não sei como é que é. A família também, normalmente, que dava aquele apoio às vezes quando as coisas não corriam bem e foi difícil.
5: E outro dos objetivos é a seleção?
6: Um dos principais objetivos também é a seleção. Vou trabalhar que é para chegar para ver se eu seja convocado este ano para a seleção.
5: Era Carlos Balsa, defesa angolano do Willian de Benguela, que já vestiu as camisolas do Interclube em Angola, bem como do Sintrense, do Serpa e do Sporting da Covilhã em Portugal. De referir que o Willian de Benguela defrontou FC Luanda na quarta jornada do Girabola, a 13 de setembro. Chegamos assim ao fim deste Magazine de Esporto. Até breve.
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1: João Paulo Couto.
0: Boa tarde. A atualidade desta sexta-feira, dia 11 de setembro, é marcada pelo aniversário dos atentados terroristas nos Estados Unidos. Um quarto de século depois, vamos neste jornal falar desta data que levou a muitas mudanças no plano geopolítico mundial. Na Índia, a cimeira dos BRICS arranca amanhã, mas hoje já estão previstos alguns encontros bilaterais. Vladimir Putin já chegou esta sexta-feira a Nova Delhi. No Brasil, a menos de um mês das eleições presidenciais e legislativas, o Supremo Tribunal Federal, o mais alto órgão judicial do país, atravessa a pior crise da sua história. O comando técnico desta edição está a cargo de Mathieu Badre e o jornal começa agora. No dia em que se assinala um quarto século sobre os atentados que atingiram os Estados Unidos em 11 de setembro de 2001, a RFI ouviu Henrique Mano, editor do jornal luso-americano de New York. Ele foi um dos principais primeiros jornalistas portugueses a chegarem ao Ground Zero há 25 anos depois dos atentados às Torres Gêmeas. Há memórias que continuam muito presentes e são dificilmente imagináveis, como nos contou.
2: Morreram ali quase 3 mil pessoas, não é? No espaço de uma hora. Dos escombros das duas torres emanava um cheiro à morgue, não é? Estavam ali 3 mil corpos, que se manteve na ilha toda de Manhattan para aí durante uma semana. Nós em casa, dentro de casa, sentíamos este cheiro. Portanto, para além do aspecto prático de termos percebido que numa hora as nossas vidas tinham mudado completamente, as medidas de segurança, a forma como viajamos, tudo isso, portanto, há um antes e depois do 11 de setembro.
3: O autarca de Nova Iorque também denunciou que houve um rasto de poluição, que houve muitas pessoas que depois foram vítimas de toda essa poluição, toda essa chuva tóxica, no fundo, que ficou na cidade e que muita gente, milhares de pessoas morreram depois por causa disso. Na altura, isso não foi muito falado, as autoridades teriam negligenciado esse perigo, não teriam alertado as pessoas, mesmo você que vive na cidade não estava a par do perigo que corria, se calhar.
2: Não, eu fui, sei lá, quase, devo ter ido 20 vezes ao ponto zero e nunca usei máscara sequer, nunca ninguém me disse para usar máscara e aliás há dados oficiais agora da cidade de Nova Iorque, já morreram mais pessoas com doenças associadas ao 11 de setembro, tipo cancros raros, doenças oncológicas e respiratórias, do que as pessoas que morreram lá naquele dia. Alertaram e acho que há documentação agora que prova que até as companhias de segurança estavam cientes do perigo e optaram por fazer segredo disso.
0: O testemunho de Henrique Mano, que poderá ouvir na íntegra na segunda parte deste jornal, na rubrica Convidado da Autoria de Karina Branco. Em Cabo Verde, o acidente do autocarro que no sábado passado matou 25 pessoas na Ilha do Fogo continua a marcar a atualidade no arquipélago. O ministro da Saúde, Lúcio Miranda Fernandes, em declarações à agência Lusa, no hospital desta ilha, no Sotavento, alega que os moradores que prestaram assistência às vítimas foram autênticos heróis e que a rapidez do resgate permitiu evitar mais mortes.
4: Esses são os heróis anónimos deste processo, porque foram eles que chegaram primeiro, antes das autoridades, foram eles que criaram aquele pequeno caminho até chegar ao autocarro acidentado, foram eles que carregaram as primeiras vítimas do acidente e, claro, que se não tivessem feito o trabalho com alguma rapidez, podíamos ter até mais mortes do que temos neste momento. Eu penso que, apesar de termos uma equipa aqui que não é grande, temos um cirurgião, um traumatologista, clínicos, médicos gerais, pediatras, e a atenção que foi dada nos primeiros momentos foi a melhor possível dentro deste contexto. E posso afirmar que não perdemos nenhuma vida por falta de atenção.
0: Atenções viradas agora para a Índia, onde o presidente russo Vladimir Putin chegou esta sexta-feira para participar na Cimeira dos BRICS, na qual também é esperado o seu homólogo chinês, Xi Jinping. As guerras na Ucrânia e no Médio Oriente deverão dominar as discussões, numa altura em que a coesão do bloco é posta à prova pela situação geopolítica mundial. Cristiana Soares.
5: Vladimir Putin aterrou na base aérea de Palama, em Nova Delhi. Ele e o homólogo iraniano, Masoud Pezeshkian, vão reunir-se esta sexta-feira com o primeiro-ministro indiano, Narendra Modi. Tradicionalmente aliada da Rússia, a Índia continua a importar petróleo russo, apesar das sanções dos Estados Unidos, que afirmam que essas compras financiam a guerra de Moscovo contra a Ucrânia. O presidente chinês Xi Jinping também participa na cimeira dos BRICS. A visita à Índia do líder líder chinês é a primeira desde 2019 e marca uma nova etapa na lenta reaproximação entre os dois países rivais, 6 anos depois do confronto militar mortífero que os opôs ao longo da sua fronteira disputada nos Himalaias. Xi Jinping deve também reunir-se a sós com Narendra Modi à margem da cimeira que decorre durante 2 dias. O conflito iniciado no final de fevereiro no Médio Oriente pelos ataques norte-americanos e israelitas contra o Irão e o seu impacto nos preços do petróleo e do gás devem alimentar parte das discussões em Nova Delhi.
0: No Brasil, e a menos de um mês das eleições, o Supremo Tribunal Federal enfrenta a pior crise da sua história. Em causa está a divulgação de mensagens entre o juiz Alexandre de Moraes, responsável pela prisão de Jair Bolsonaro, e Daniel Vorcaro, de banqueiro detido por uma fraude de mais de 10 mil milhões de euros. Os pormenores com o nosso correspondente Rafael Bernard.
6: A menos de um mês das eleições presidenciais e legislativas no Brasil, o Supremo Tribunal Federal, o mais alto órgão judicial do país, atravessa a pior crise da sua história. No dia 1 de setembro, a Polícia Federal quebrou o sigilo de conversas trocadas por mensagem entre Alexandre de Moraes, o juiz responsável pela prisão do ex-presidente Jair Bolsonaro, acusado de tentativa de golpe de Estado, e Daniel Vorcaro, banqueiro que está por trás de uma fraude avaliada em mais de 10 mil milhões de euros e que está detido há um ano. As conversas indicam que o juiz mantinha o empresário informado sobre o andamento das investigações que o envolviam. No contexto eleitoral, estas revelações sobre Moraes, considerado o principal inimigo do campo bolsonarista, abrem espaço para uma ofensiva de Flávio Bolsonaro, filho do ex-presidente de extrema-direita e candidato à presidência da República. O escândalo acabou também por atingir o presidente Lula da Silva, que tentou demarcar-se de Alexandre de Moraes num vídeo publicado nas redes sociais.
7: Nossa democracia não pode ficar refém de vazamentos seletivos. Diante da gravidade do momento, o povo brasileiro espera que o presidente da Suprema Corte e a Procuradoria-Geral da República liderem um processo que garanta a integridade e a confiança nas investigações.
6: Nas últimas sondagens, o presidente de esquerda deixou de liderar nas intenções de voto para uma eventual segunda volta. Mas estas revelações poderão não ser a última reviravolta neste escândalo. Hoje, o Supremo Tribunal Federal revelou que o próprio Flávio Bolsonaro está sendo investigado por ter recebido mais de 61 milhões de reais, cerca de 10 milhões de euros, de Daniel Vorcaro. Oficialmente, o dinheiro destinava-se ao financiamento de um filme sobre o seu pai, mas existem suspeitas de que parte desse montante possa ter sido utilizada para financiar ações criminosas do seu irmão, o antigo deputado Eduardo Bolsonaro, nos Estados Unidos. Rafael Bernard, Rio de Janeiro, RF.
0: Na atualidade esportiva, as competições africanas de futebol masculino prosseguem com a segunda mão da primeira eliminatória da Liga dos Campeões e da Taça da Confederação. Na Liga dos Campeões, os angolanos do Villeto de Benguela apuraram-se pela primeira vez para a segunda pré-eliminatória da prova africana. Ao microfone da RFI, Carlos Balsa, defesa angolano deste clube, traçou os objetivos do clube para a Liga dos Campeões africanos e abordou o próximo adversário.
8: O objetivo da equipe na competição é chegar o mais longe possível, entrar na fase de grupo, que vai ser difícil, mas não é nada impossível. Com a malta, com o plantel que o clube vem juntando, é mesmo o objetivo é atacar a chegar até a final do campeonato.
9: O sorteio pode ter sido ou não favorável na primeira onda, mas na segunda será o Mamelodi Sundowns, os detentores do título. O que é que podemos dizer? Que o sorteio não foi nada bom?
8: Na segunda mão, a equipa, o atual campeão da competição, nós sabemos que vai ser um jogo extremamente difícil, mas acredito que não vai ser impossível, porque o futebol é algo que ninguém espera. Muitos podem pensar que vai ser o Mamelodi, mas poderá ser nós. Só dentro de campo é que poderemos dizer tudo.
9: Mas mesmo assim, quando se vê o sorteio, não se diz que se podia ter tido um bocadinho mais de sorte?
8: Normalmente disse isso, né? Podíamos ter calhado com uma outra equipa, mas são esse tipo de jogo que faz um homem dentro de campo. Esse jogo que obriga nós como atletas a jogar sempre no máximo e a evoluir como jogadores. Podíamos ter um pequeno meio de sorte, mas calhamos com grande, é um bom jogo e acredito que a malta já vem falando sobre isto e pelo que eu vejo aqui no grupo, a malta é muito tranquila, estamos acreditando no nosso trabalho, no trabalho do mista e encarar até um campeão de frente.
0: Era Carlos Balsa, de 26 anos, entrevistado por Marco Martins. Daqui a pouco voltamos para a segunda parte da nossa emissão. Até já.
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0: Bem-vindos à segunda parte da nossa emissão. Daqui a pouco poderá ouvir o Marco Martins com o Magazine do Esporte, onde será destacada a pré-eliminatória da Liga dos Campeões e da Taça da Confederação Africana. Para já, o destaque vai para o convidado de Karina Branco, que ouviu o editor do jornal Luso-Americano de New York, Henrique Manu, que foi um dos primeiros jornalistas portugueses a chegarem ao Ground Zero há 25 anos em Nova York.
3: Convidado. Henrique Mano foi dos primeiros jornalistas portugueses a chegarem ao Ground Zero depois do ataque de há 25 anos às Torres Gêmeas em Nova Iorque, no qual morreram cerca de 3 mil pessoas. À hora dos atentados, a 11 de setembro de 2001, o repórter já estava no jornal Luso-Americano de Newark e contou-nos como foi cobrir o trágico acontecimento que mudou o mundo e a sua própria vida. Há um antes e um depois do 11 de setembro, resume na entrevista que nos deu na véspera de participar numa cerimónia inédita em Newark que vai homenagear as vítimas dos atentados, nomeadamente as luso-americanas, paralelamente às cerimónias oficiais que se vão desenrolar em Nova Iorque.
2: Eu vivo em Nova Iorque e trabalho em New Jersey, que é um estado ao lado onde o jornal luso-americano tem a sua redação. Portanto, eu estava na redação, tinha acabado de chegar à redação, nesse dia já não consegui regressar a Nova Iorque, porque os acessos à cidade estavam todos interrompidos, não havia comboios, os túneis estavam fechados. Portanto, só no dia seguinte, logo de manhã, consegui apanhar um comboio e fui para Nova Iorque. Fui imediatamente para a zona do Ground Zero, né? Tentar, sobretudo, auscultar como é que uma comunidade portuguesa que havia ali assim na altura, nos bairros de Soho e Tribeca, que são literalmente estavam à sombra das torres. As torres faziam sombra sobre estes bairros. E fui diretamente para lá falar com portugueses que eu conhecia. Havia ainda, na altura ainda havia comércio português, havia uma associação portuguesa. E ao fazer esse contacto da auscultação com estas pessoas, soubemos que havia um português que estava desaparecido nas torres. Portanto, trabalhava numa das torres, numa empresa financeira, e os pais não sabiam do paradeiro dele. E isso, obviamente, levantou logo uma bandeira vermelha e dissemos, espera aí, possivelmente há mais sobreviventes de origem portuguesa. Portanto, esse foi o nosso foco inicial, foi depois tentar descobrir quantas vítimas portuguesas poderiam existir, e foi um trabalho complicado, que aliás levou 2 anos. Passado 2 anos, nós ainda conseguimos identificar a nona vítima portuguesa.
3: E foram vocês que identificaram as vítimas cuja lista foi utilizada depois pelas autoridades portuguesas, inclusivamente, não é?
2: Exato, porque o nosso critério era, nós só depois de conseguirmos, com base no nome português, só depois de conseguirmos contactar os familiares e que nos garantiam que as pessoas, sim senhor, eram de origem portuguesa, e então nós assim que conseguíamos identificar isso, informávamos o consulado de Portugal em Nova Iorque, que por sua vez informava o Ministério dos Negócios Estrangeiros em Portugal.
3: Vive na cidade e vivia na cidade, não conhecia vítimas, nem perdeu ninguém.
2: Não conhecia nenhuma vítima, por incrível que pareça, mas durante estes 25 anos em que tentamos sempre todos os anos falar nelas para que as pessoas não se esqueçam, que às vezes falo com os pais de alguns deles, que eu passei a conhecer, não são amigos, mas são conhecidos, eu às vezes digo-lhes, olha, sabe uma coisa, até parece que conheço o seu filho, parece que conheci o seu filho, mas na realidade não conheci ninguém que tenha morrido lá.
3: Portanto, o Henrique foi dos primeiros jornalistas portugueses a chegarem no fundo ao local.
2: De certeza, certezas não tenho, mas de certeza que foi um dos primeiros, se não o primeiro. E isto apesar de eu só ter conseguido chegar lá no dia seguinte, não é? De manhã, porque como lhe disse, no próprio dia já não consegui regressar a Nova Iorque. Mas eu creio que sim, pelo menos português devo ter sido.
3: Qual é que era o ambiente para você que também vive nessa cidade? Como é que foi?
2: Morreram ali quase 3 mil pessoas, não é? No espaço de uma hora. Para além de que, isto é difícil de explicar às pessoas, mas dos escombros das duas torres emanava um cheiro à morgue, não é? Estavam ali 3 mil corpos, que se manteve na ilha toda de Manhattan para aí durante uma semana. Nós em casa, dentro de casa, sentíamos este cheiro. Portanto, para além do aspecto prático de termos percebido que numa hora as nossas vidas tinham mudado completamente, completamente, as medidas de segurança, a forma como viajamos, tudo isso. Portanto, há um antes e depois no 11 de setembro. Pronto, olha, foi o que foi. Entretanto, passaram 25 anos e costuma-se dizer que o povo tem memória curta e as pessoas regressam à normalidade. Entretanto, já nasceu uma geração de pessoas neste quarto de século que já não sabe sequer o que eram as Torres Gêmeas, não sabem o que foram os atentados e é assim, e continuamos para a frente.
3: Falou do cheiro a morgue, mas esta semana o autarca de Nova Iorque também denunciou que houve um rasto de poluição, houve muitas pessoas que depois foram vítimas de toda essa poluição, toda essa chuva tóxica, no fundo, que ficou na cidade e que muita gente, milhares de pessoas morreram depois por causa disso. Na altura, isso não foi muito falado, as autoridades teriam negligenciado esse perigo, não teriam alertado as pessoas, mesmo você que vive na cidade não estava a par do perigo que corria, se calhar.
2: Não, eu fui sei lá, quase, devo ter ido 20 vezes ao ponto zero e nunca usei máscara sequer, nunca ninguém disse para usar máscara e aliás há dados oficiais agora da cidade de Nova Iorque, já morreram mais pessoas com doenças associadas ao 11 de setembro, tipo cancros raros, doenças oncológicas e respiratórias, do que as pessoas que morreram lá naquele dia. Aliás, o bombeiro português de Nova Iorque trabalhou no Ground Zero durante 6 meses na operação de recuperação de restos mortais, a identificar pedaços de corpos que encontravam. Chama-se David Simões, ele teve que se reformar prematuramente porque contraiu uma doença pulmonar associada a 11 de setembro.
3: Ninguém estava preparado e as autoridades também não alertaram a população, claro.
2: Não alertaram e acho que há documentação agora que prova que até as companhias de segurança estavam cientes do perigo e optaram por fazer segredo disso. Portanto, nem sei se não é matéria criminal, não sei como é que as autoridades vão agora lidar com o assunto. Mas isso tem sido muito falado agora nesta semana, não é? Estamos na semana dos 25 anos, mas foram na ordem dos milhares de pessoas mesmo.
3: Há pouco disse

0: americana para lembrar as vítimas, não só dos americanos, mas todas as vítimas dos atentados, e portanto vou estar ocupado a fazer a cobertura desse evento.
1: O testemunho do jornalista Henrique Mano sobre o 11 de setembro de 2001, o dia em que quatro aviões comerciais foram sequestrados por terroristas da Al-Qaeda, com dois deles a colidirem de forma intencional contra as torres gêmeas do World Trade Center, que acabariam por desabar pouco depois. O terceiro avião de passageiros colidiu com o edifício do Pentágono nos arredores de Washington e o quarto caiu num campo no estado da Pensilvânia, depois de alguns passageiros e tripulantes terem tentado retomar o controlo do aparelho. Um quarto de século já passou desde este momento de viragem da história contemporânea.
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3: Tempo agora para falarmos sobre a pré-eliminatória da Liga dos Campeões e da Taça da Confederação Africana no Magazine Desporto, apresentado por Marco Martins.
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5: As competições africanas de futebol masculino prosseguem durante este fim de semana com a segunda mão da primeira pré-eliminatória da Liga dos Campeões e da Taça da Confederação. Uma equipa angolana já está apurada para a segunda ronda, o Wiliete de Benguela. 8 clubes representam a África Lusófona nesta primeira pré-eliminatória. 4 clubes angolanos, 2 moçambicanos e 2 guineenses. Na Liga dos Campeões, os angolanos do Wiliete de Benguela apuraram-se pela primeira vez para a segunda pré-eliminatória da prova africana. Na segunda mão, o Wiliete de Benguela venceu o Foresters FC das Ilhas Seychelles por 1-0. Um jogo que decorreu em território angolano, bem como a primeira mão. A equipa das Ilhas Seychelles não tinha condições para receber o encontro, então os jogos acabaram por ser disputados em Luanda, capital angolana. De referir que na primeira mão, o Wiliete de Benguela já tinha vencido por 4-0. Na segunda pré-eliminatória da Liga dos Campeões, o clube angolano vai defrontar o detentor do título, o Mamelodi Sundowns da África do Sul. A RFI falou com Carlos Balsa, defesa angolano do Wiliete de Benguela. Ao microfone da RFI, o defesa de 26 anos traçou os objetivos do clube para a Liga dos Campeões Africanos e abordou o próximo adversário, o Mamelodi Sundowns da África do Sul.
6: O objetivo da equipe na competição é chegar o mais longe possível, entrar na fase de grupo, que vai ser difícil, mas não é nada impossível. Com a malta, com o plantel que o clube vem juntando, é mesmo para o objetivo é atacar, para chegar até a final do campeonato.
5: O sorteio pode ter sido ou não favorável na primeira onda, mas na segunda será o Mamelodi Sundowns, os detentores do título. O que é que podemos dizer? Que o sorteio não foi nada bom?
6: Na segunda mão, epa, a equipa, o atual campeão da competição, nós sabemos que vai ser um jogo extremamente difícil, mas acredito que não vai ser impossível, porque o futebol é algo que ninguém espera. Muitos podem pensar que vai ser o Mamelodi, mas poderá ser nós. Só dentro de campo é que poderemos dizer tudo.
5: Mas mesmo assim, quando se vê o sorteio, não se diz que se podia ter tido um bocadinho mais de sorte?
6: Normalmente disse isso, né? Epá, podíamos ter calhado com uma outra equipa, mas são esse tipo de jogo que faz um homem dentro de campo. Esse jogo que obriga nós como atletas a jogar sempre no máximo e a evoluir como jogadores. Podíamos ter um pequeno mais de sorte, mas epá, calhamos com um grande, é um bom jogo e acredito que a malta já vem falando sobre isto e pelo que eu vejo aqui no grupo, a malta é muito tranquila. Estamos acreditando no nosso trabalho, no trabalho de mista e encarar até um campeão de frente.
5: No que diz respeito ao os outros jogos na Liga dos Campeões Africanos, há um duelo 100% lusófono entre os angolanos do Petro de Luanda e os moçambicanos da UDI Songo, em Luanda, capital angolana. Na primeira mão, em Maputo, o Petro de Luanda venceu por 1-0 e está em vantagem antes da segunda mão. Isto enquanto os guineanos do FC Kanchungo perderam na estreia na competição africana por 1-0 diante dos senegaleses do Tanguet e vão tentar inverter a situação no Senegal. Na Taça da Confederação, os guineanos da União Desportiva Internacional de Bissau perderam por 3-0 na deslocação ao terreno dos nigerianos do El Kaneni Warriors. No entanto, em Bissau, a UDIB vai tentar inverter a situação. Quanto aos moçambicanos do Black Bulls, triunfaram por 1-0 na deslocação ao terreno do Atomic Ngomé, das Comores, e estão em vantagem antes da segunda mão que decorre em Maputo. Em relação aos dois clubes angolanos, na primeira mão, o Cabos Corp venceu por 2-0 na deslocação ao terreno do UNAM da Namíbia, enquanto o 1 de agosto triunfou igualmente por 2-0 na deslocação ao terreno do Green Mamba,

0: de Eswatini. As duas equipas partem em vantagem para a segunda mão, em que os jogos vão decorrer em Luanda, capital angolana. De referir ainda que nenhuma equipa cabo-verdiana e nenhum clube santomense participam nas competições africanas de futebol masculino. Passamos ao Girabola. Atualmente, após três jornadas realizadas na Liga Angolana da Primeira Divisão, o Wiliete de Benguela e o 1 de Agosto lideram com 9 pontos, à frente do detentor do título, o Petro de Luanda, com 7. Ao microfone da RFI, Carlos Balsa, defesa angolano do Wiliete de Benguela, abordou o arranque 100% vitorioso da sua equipa e os objetivos para esta temporada.
1: O objetivo da equipa em si é para atacar o título. Essas contratações que houve aqui na equipa, que contrataram aqui para atacar o título. 3 jogos, 3 vitórias, começamos muito bem, graças a Deus. Vai ser difícil, porque as equipas também vão estar em alerta, extremo alerta, por causa das 3 vitórias. Mas acredito que com um bom trabalho durante a época, poderemos conseguir boas coisas no final da época.
0: É o ano para conseguir parar com a hegemonia do Petro Luanda?
1: Infelizmente, né? Também eu tenho investido também muito aqui para atacar, não só o Girabola, mas também as competições africanas. Vai ser um ano que eu acho que é um dos anos mais complicado, porque as equipas todas reforçaram-se, mas não vai ser nada impossível. Nós estamos aqui, o futebol é algo estranho, não vamos pensar que é uma determinada equipa que vai vencer, poderá ser uma outra, e nós estamos aqui para trabalhar, que é para conseguir nossos objetivos.
0: Em relação ao Carlos, sente que o Girabola e o futebol angolano em si mudou estes poucos anos que saiu e que esteve em Portugal?
1: Pelo pouco que eu vi, realmente mudou. As equipas estão muito mais táticas e, pelo que eu vi, né, ainda não joguei bem o campeonato, mas tenho acompanhado também por fora, vem a evolução das equipas de cá e realmente mudou muito. As equipas estão mais agressivas, estão mais táticas e não só isso, mas também como tem se reforçado também muito mais com alguns jogadores estrangeiros. O campeonato já está a ser um pouquinho mais renido, né? Porque há muito mais jogadores com qualidades e acredito que vai ser um dos melhores anos do Girabola em si, não só por causa dos atletas, mas também por os investimentos que está a ser nas equipas.
0: Há muitos clubes a investir em jogadores estrangeiros, mas também há o Wiliete a apostar num jogador como o Carlos. O que motivou esse regresso à Angola?
1: Dos anos que esteve fora, também já vinha acompanhando o futebol em Angola, então pensei em voltar um pouquinho para estar perto da minha irmã, da minha mãe e da minha mulher, e foi um dos motivos que me fez voltar para cá.
0: E quais são então os objetivos mais pessoais do Carlos?
1: Um deles é claramente levar ao Girabola, chegar o mais longe possível na Champions League e fazer o maior número de jogos, que é para ver se é um dos melhores jogadores dessa temporada.
0: A RFI também aproveitou para abordar a carreira do defesa de 26 anos, que foi formado no Interclube, em Angola. Ele também nos revelou como surgiu a paixão pelo futebol.
1: Acho que foi muito... quando era mais miudinho, tinha lá uns 4 anos, jogava na rua, gostava de jogar futebol. E daí foi mesmo aparecendo a paixão. Acho que foi mais de família, né? Meu pai também foi jogador. E acho que isso já está enraizado. Então a pessoa acaba por sempre por gostar de futebol. E foi insistindo que acabei por dar certo, né?
0: É um percurso complicado chegar a ser jogador profissional e viver do futebol?
1: É complicado, principalmente cá em Angola, é muito mais complicado e muitas das vezes acaba-se por os atletas com qualidade não conseguir se ingrar no futebol, porque às vezes fica naquela dúvida, olha, tem a escola, que já é distante, o clube também já é distante, não tem aquele apoio, então é complicado.
0: E foi isso um bocadinho que motivou então a saída, naquela altura, do Interclube para Portugal?
1: Não, o motivo de ter saído foi mais por querer conhecer um pouquinho de futebol europeu, que já era um sonho, e deu-se também do caso de querer sair, querer saber como é que é, e falei com o meu empresário, ele conseguiu me ver lá ao clube, e foi sair um pouquinho e conhecer como é que é o estilo de jogo aí de Portugal, da Europa, que é muito bom.
0: Foi difícil na altura sair ou não?
1: Foi um pouquinho difícil, porque foi numa altura que era um dos titulares da equipa, a família estava também em Angola, e quis sair, mas tem aquele pensamento, pá, nunca joguei fora, não sei como é que é. A família também, normalmente, que dava aquele apoio às vezes quando as coisas não corriam bem e foi difícil.
0: E outro dos objetivos é a seleção?
1: Um dos principais objetivos também é a seleção. Vou trabalhar que é para chegar para ver se eu seja convocado este ano ou para a seleção.
0: Era Carlos Balsa, defesa angolano do Wiliete de Benguela, que já vestiu as camisolas do Interclube em Angola, bem como do Sintrense, do Serpa e do Sporting da Covilhã em Portugal. De referir que o Wiliete de Benguela defrontou FC Luanda na 4ª jornada do Girabola, a 13 de setembro. Chegamos assim ao fim deste Magazine Desporto. Até breve.
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1: João Paulo Couto.
0: Boa tarde. A atualidade desta sexta-feira, dia 11 de setembro, é marcada pelo aniversário dos atentados terroristas nos Estados Unidos. Um quarto de século depois, vamos neste jornal falar desta data que levou a muitas mudanças no plano geopolítico mundial. Na Índia, a cimeira dos BRICS arranca amanhã, mas hoje já estão previstos alguns encontros bilaterais. Vladimir Putin já chegou esta sexta-feira a Nova Delhi. No Brasil, a menos de um mês das eleições presidenciais e legislativas, o Supremo Tribunal Federal, o mais alto órgão judicial do país, através essa a pior crise da sua história. O comando técnico desta edição está a cargo de Mathieu Badre e o jornal começa agora. No dia em que se assinala um quarto século sobre os atentados que atingiram os Estados Unidos em 11 de setembro de 2001, a RFI ouviu Henrique Mano, editor do jornal Luso-Americano de New York. Ele foi um dos principais primeiros jornalistas portugueses a chegarem ao Ground Zero há 25 anos depois dos atentados às Torres Gêmeas. Há memórias que continuam muito presentes e são dificilmente imagináveis, como nos contou.
2: Morreram ali quase 3 mil pessoas, não é? No espaço de uma hora. Dos escombros das duas torres emanava um cheiro à morgue, não é? Estavam ali 3 mil corpos, que se manteve na ilha toda de Manhattan para aí durante uma semana. Nós em casa, dentro de casa, sentíamos este cheiro. Portanto, para além do aspecto prático de termos percebido que numa hora as nossas vidas tinham mudado completamente, as medidas de segurança, a forma como viajamos, tudo isso. Portanto, há um antes e depois no 11 de setembro.
3: O autarca de Nova Iorque também denunciou que houve um rasto de poluição. Houve muitas pessoas que depois foram vítimas de toda essa poluição, toda essa chuva tóxica, no fundo, que ficou na cidade e que muita gente, milhares de pessoas, morreram depois por causa disso. Na altura, isso não foi muito falado. As autoridades teriam negligenciado esse perigo, não teriam alertado as pessoas, mesmo você que vive na cidade não estava a par do perigo que corria, se calhar.
2: Não, eu fui, sei lá, quase, devo ter ido 20 vezes ao ponto zero e nunca usei máscara sequer, nunca ninguém me disse para usar máscara. E aliás, há dados oficiais agora da cidade de Nova Iorque, já morreram mais pessoas com doenças associadas ao 11 de setembro, tipo cancros raros, doenças oncológicas e respiratórias, do que as pessoas que morreram lá naquele dia. Alertaram e acho que há documentação agora que prova que até as companhias de segurança estavam cientes do perigo e optaram por fazer segredo disso.
0: O testemunho de Henrique Mano, que poderá ouvir na íntegra na segunda parte deste jornal, na rubrica Convidado da Autoria de Karina Branco. Em Cabo Verde, o acidente do autocarro que no sábado passado matou 25 pessoas na Ilha do Fogo continua a marcar a atualidade no arquipélago. O ministro da Saúde, Lúcio Miranda Fernandes, em declarações à agência Lusa, no hospital desta ilha, no Sotavento, alega que os moradores que prestaram assistência às vítimas foram autênticos heróis e que a rapidez do resgate permitiu evitar mais mortes.
4: Esses são os heróis anónimos deste processo, porque foram eles que chegaram primeiro, antes das autoridades, foram eles que criaram aquele pequeno caminho até chegar ao autocarro acidentado, foram eles que carregaram as primeiras vítimas do acidente e, claro, que se não tivessem feito o trabalho com alguma rapidez, podíamos ter até mais mortes do que temos neste momento. Eu penso que, apesar de termos uma equipa aqui que não é grande, temos um cirurgião, um traumatologista, clínicos, médicos gerais, pediatras, e a atenção que foi dada nos primeiros momentos foi a melhor possível dentro deste contexto. E posso afirmar que não perdemos nenhuma vida por falta de atenção.
0: Atenções viradas agora para a Índia, onde o presidente russo Vladimir Putin chegou esta sexta-feira para participar na Cimeira dos BRICS, na qual também é esperado o seu homólogo chinês Xi Jinping. As guerras na Ucrânia e no Médio Oriente deverão dominar as discussões, numa altura em que a coesão do bloco é posta à prova pela situação geopolítica mundial. Cristiana Soares.
5: Vladimir Putin aterrou na base aérea de Palama, em Nova Delhi. Ele e o homólogo iraniano, Masoud Pezeshkian, vão reunir-se esta sexta-feira com o primeiro-ministro indiano, Narendra Modi. Tradicionalmente aliada da Rússia, a Índia continua a importar petróleo russo, apesar das sanções dos Estados Unidos, que afirmam que essas compras financiam a guerra de Moscovo contra a Ucrânia. O presidente chinês Xi Jinping também participa na cimeira dos BRICS. A visita à Índia do líder líder chinês é a primeira desde 2019 e marca uma nova etapa na lenta reaproximação entre os dois países rivais, 6 anos depois do confronto militar mortífero que os opôs ao longo da sua fronteira disputada nos Himalaias. Xi Jinping deve também reunir-se sós com Narendra Modi à margem da cimeira que decorre durante 2 dias. O conflito iniciado no final de fevereiro no Médio Oriente pelos ataques norte-americanos e israelitas contra o Irão e o seu impacto nos preços do petróleo e do gás devem alimentar parte das discussões em Nova Delhi.
0: No Brasil, e a menos de um mês das eleições, o Supremo Tribunal Federal enfrenta a pior crise da sua história. Em causa está a divulgação de mensagens entre o juiz Alexandre de Moraes, responsável pela prisão de Jair Bolsonaro, e Daniel Vorcaro, de banqueiro detido por uma fraude de mais de 10 mil milhões de euros. Os pormenores com o nosso correspondente, Rafael Bernard.
6: A menos de um mês das eleições presidenciais e legislativas no Brasil, o Supremo Tribunal Federal, o mais alto órgão judicial do país, atravessa a pior crise da sua história. No dia 1 de setembro, a Polícia Federal quebrou o sigilo de conversas trocadas por mensagem entre Alexandre de Moraes, o juiz responsável pela prisão do ex-presidente Jair Bolsonaro, acusado de tentativa de golpe de Estado, e Daniel Vorcaro, banqueiro, que está por trás de uma fraude avaliada em mais de 10 mil milhões de euros e que está detido há um ano. As conversas indicam que o juiz mantinha o empresário informado sobre o andamento das investigações que o envolviam. No contexto eleitoral, estas revelações sobre Moraes, considerado o principal inimigo do campo bolsonarista, abrem espaço para uma ofensiva de Flávio Bolsonaro, filho do ex-presidente de extrema-direita e candidato à presidência da República. O escândalo acabou também por atingir o presidente Lula da Silva, que tem tudo em marca-se de Alexandre de Moraes num vídeo publicado nas redes sociais.
7: Nossa democracia não pode ficar refém de vazamentos seletivos. Diante da gravidade do momento, o povo brasileiro espera que o presidente da Suprema Corte e a Procuradoria-Geral da República liderem um processo que garanta a integridade e a confiança nas investigações.
6: Nas últimas sondagens, o presidente de esquerda deixou de liderar nas intenções de voto para uma eventual segunda volta. Mas estas

0: dos Campeões e da Taça da Confederação Africana. Para já, o destaque vai para o convidado de Karina Branco, que ouviu o editor do jornal Luso-Americano de New York, Henrique Manu, que foi um dos primeiros jornalistas portugueses a chegarem ao Ground Zero há 25 anos em Nova York.
1: Convidado. Henrique Manu foi dos primeiros jornalistas portugueses a chegarem ao Ground Zero depois do ataque de há 25 anos às Torres Gêmeas em Nova Iorque, no qual morreram cerca de 3 mil pessoas. À hora dos atentados, a 11 de setembro de 2001, o repórter já estava no jornal Luso-Americano de Newark e contou-nos como foi cobrir o trágico acontecimento que mudou o mundo e a sua própria vida. Há um antes e um depois do 11 de setembro, resume na entrevista que nos deu na véspera de participar numa cerimónia inédita em Newark que vai homenagear as vítimas dos atentados, nomeadamente as luso-americanas, paralelamente às cerimónias oficiais que se vão desenrolar em Nova Iorque.
2: Eu vivo em Nova Iorque e trabalho em New Jersey, que é um estado ao lado onde o jornal luso-americano tem a sua redação. Portanto, eu estava na redação, tinha acabado de chegar à redação, nesse dia já não consegui regressar a Nova Iorque, porque os acessos à cidade estavam todos interrompidos, não havia comboios, os túneis estavam fechados. Portanto, só no dia seguinte, logo de manhã, consegui apanhar um comboio e fui para Nova Iorque. Fui imediatamente para a zona do Ground Zero, não é? Tentar, sobretudo, auscultar como é que uma comunidade portuguesa que havia ali assim na altura, nos bairros de Soho e Tribeca, que são literalmente estavam à sombra das torres. As torres faziam sombra sobre estes bairros. E fui diretamente para lá falar com portugueses que eu conhecia. Havia ainda, na altura ainda havia comércio português, havia uma associação portuguesa. E ao fazer esse contacto da auscultação com estas pessoas, soubemos que havia um português que estava desaparecido nas torres. Portanto, trabalhava numa das torres, numa empresa financeira, e os pais não sabiam do paradeiro dele. E isso, obviamente, levantou logo uma bandeira vermelha e nós dissemos, espera aí, possivelmente há mais sobreviventes de origem portuguesa. Portanto, esse foi o nosso foco inicial, foi depois tentar descobrir quantas vítimas portuguesas poderiam existir, e foi um trabalho complicado, que aliás levou 2 anos. Passado 2 anos, nós ainda conseguimos identificar a 9ª vítima portuguesa.
1: E vocês que identificaram as vítimas cuja lista foi utilizada depois pelas autoridades portuguesas, inclusivamente, não é?
2: Exato, porque o nosso critério era, nós só depois de conseguirmos, com base no nome português, só depois de conseguirmos contactar os familiares e que nos garantiam que as pessoas, sim senhor, eram de origem portuguesa, e então nós assim que conseguíamos identificar isso, informávamos o consulado de Portugal em Nova Iorque, que por sua vez informava o Ministério dos Negócios Estrangeiros em Portugal.
1: Vivia na cidade, não conhecia vítimas, nem perdeu ninguém.
2: Não conhecia nenhuma vítima, por incrível que pareça, mas durante estes 25 anos em que tentamos sempre, todos os anos, falar nelas, para que as pessoas não se esqueçam, que às vezes falo com os pais de alguns deles, que eu passei a conhecer, não são amigos, mas são conhecidos, eu às vezes digo-lhes, olha, sabe uma coisa, até parece que conheço o seu filho, parece que conheci o seu filho, mas na realidade não conheci ninguém que tenha morrido lá.
1: Portanto, o Henrique foi dos primeiros jornalistas portugueses a chegarem, no fundo, ao local.
2: De certeza, certezas não tenho, mas de certeza que foi um dos primeiros, se não o primeiro. E isto apesar de eu só ter conseguido chegar lá no dia seguinte, não é de manhã, porque como lhe disse, no próprio dia já não consegui regressar a Nova Iorque. Mas eu creio que sim, pelo menos português devo ter sido.
1: Qual é que era o ambiente para você que também vive nessa cidade? Como é que foi?
2: Morreram ali quase 3 mil pessoas, não é? No espaço de uma hora. Para além de que isto é difícil de explicar às pessoas, mas dos escombros das duas torres emanava um cheiro a morgue, não é? Estavam ali 3 mil corpos, que se manteve na ilha toda de Manhattan para aí durante uma semana. Nós em casa, dentro de casa, sentíamos este cheiro. Portanto, para além do aspecto prático de termos percebido que numa hora as nossas vidas tinham mudado completamente, as medidas de segurança, a forma como viajamos, tudo isso. Portanto, há um antes e depois, no 11 de setembro. Pronto, olha, foi o que foi.

0: Entretanto, passaram 25 anos e costuma-se dizer que o povo tem memória curta e as pessoas regressam à normalidade. Entretanto, já nasceu uma geração de pessoas neste quarto de século que já não sabe sequer o que eram as Torres Gêmeas, não sabem o que foram os atentados e é assim, e continuamos para frente.
1: Falou do cheiro a morgue, mas esta semana o autarca de Nova Iorque também denunciou que houve um rasto de poluição. Houve muitas pessoas que depois foram vítimas de toda essa poluição, toda essa chuva tóxica, no fundo, que ficou na cidade e que muita gente, milhares de pessoas, morreram depois, por causa disso. Na altura, isso não foi muito falado, as autoridades teriam negligenciado esse perigo, não teriam alertado as pessoas, mesmo você que vive na cidade não estava a par do perigo que corria, se calhar.
0: Não, eu fui, sei lá, quase, devo ter ido 20 vezes ao ponto zero e nunca usei máscara sequer, nunca ninguém me disse para usar máscara. E aliás, há dados oficiais agora da cidade de Nova Iorque, já morreram mais pessoas com doenças associadas ao 11 de setembro, tipo cancros raros, doenças oncológicas e respiratórias, do que as pessoas que morreram lá naquele dia. Aliás, o bombeiro português de Nova que trabalhou no Ground Zero durante 6 meses, na operação de recuperação de restos mortais, a identificar pedaços de corpos que encontravam, chama-se David Simões. Ele teve que se reformar prematuramente porque contraiu uma doença pulmonar associada a 11 de setembro.
1: Ninguém estava preparado e as autoridades também não alertaram a população, claro.
0: Alertaram e acho que há documentação agora que prova que até as companhias de segurança estavam cientes do perigo e optaram por fazer segredo disso. Portanto, nem sei se não é matéria criminal, não sei como é que as autoridades vão agora lidar com o assunto. Mas isso tem sido muito falado agora nesta semana, não é? Estamos na semana dos 25 anos, mas foram na ordem dos milhares de pessoas mesmo.
1: Há pouco disse uma coisa muito forte, que é há um antes e há um depois, do 11 de setembro. Qual foi, na sua opinião, a consequência mais profunda daqueles atentados e que se calhar ainda sentimos hoje em dia?
0: Olha, não sei, quer dizer, por um lado foi também o despertar dos Estados Unidos para uma realidade mundial, sobretudo do terrorismo, não é? Quer dizer, nós não estamos isentos disso, acontece em Espanha, acontece em França, acontece na Inglaterra, acontece até em África agora. Foi um bocado essa perda de inocência dos americanos, de que eles não estão isolados do mundo, e depois, quer dizer, o apertar das medidas de segurança, que nesse aspecto tudo mudou. Nós chegávamos ao aeroporto aqui, comprávamos um bilhete e embarcávamos no avião para onde quiséssemos ir, e tudo isso mudou.
1: E sociologicamente, o medo instalou-se na sociedade, falou da inocência perdida, o medo instalou-se na sociedade americana e no mundo depois do 11 de setembro?
0: Eu penso que sim, mas depois também, como eu lhe disse, é um bocado passageiro. As pessoas têm memória curta e depois têm outras preocupações, e se calhar até acontecer outra coisa, esperemos que nunca mais aconteça, mas só quando somos abalados e recebemos um choque de realidade é que voltamos a despertar para ela.
1: O que é que vai fazer para lembrar o 11 de setembro? Eu sei que há uma série de cerimónias oficiais, penso que vai estar a trabalhar, mas quero partilhar connosco.
0: A cidade de Newark, que é onde está concentrada a grande comunidade portuguesa na costa leste dos Estados Unidos, é uma espécie de pequeno Portugal. Uma das vítimas portuguesas nasceu aqui, cresceu aqui. Eu digo aqui porque estou na redação do jornal e o jornal está também sediado em Newark. Portanto, o vereador português de Newark, o Michael Silva, pela primeira vez vai fazer uma cerimónia disso, do içar da bandeira, que é uma coisa muito americana, uma tradição americana, para lembrar as vítimas, não só dos americanos, mas todas as vítimas dos atentados, e portanto vou estar ocupado a fazer a cobertura desse evento.
1: O testemunho do jornalista Henrique Mano sobre o 11 de setembro de 2001, o dia em que quatro aviões comerciais foram sequestrados por terroristas da Al-Qaeda, com dois deles a colidirem de forma intencional contra as torres gêmeas do World Trade Center, que acabariam por desabar pouco depois. O terceiro avião de passageiros colidiu com o edifício do Pentágono nos arredores de Washington e o quarto caiu num campo no estado da Pensilvânia, depois de alguns passageiros e tripulantes terem tentado retomar o controlo do aparelho. Um quarto de século já passou desde este momento de viragem da história contemporânea.
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3: As competições africanas de futebol masculino prosseguem durante este fim de semana com a segunda mão da primeira pré-eliminatória da Liga dos Campeões e da Taça da Confederação. Uma equipa angolana já está apurada para a segunda ronda, o Williet de Benguela. 8 clubes representam a África Lusófona nesta primeira pré-eliminatória. 4 clubes angolanos, 2 moçambicanos e 2 guineenses. Na Liga dos Campeões, os angolanos do Williet de Benguela apuraram-se pela primeira vez para a segunda pré-eliminatória da prova africana. Na segunda mão, o Williet de Benguela venceu o Foresters FC das Ilhas Seychelles por 1-0. Um jogo que decorreu em território angolano, bem como a primeira mão. A equipa das Ilhas Seychelles não tinha condições para receber o encontro, então os jogos acabaram por ser disputados em Luanda, capital angolana. De referir que na primeira mão, o Williet de Benguela já tinha vencido por 4-0. Na segunda pré-eliminatória da Liga dos Campeões, o clube angolano vai defrontar o detentor do título, o Mamelodi Sundowns da África do Sul. A RFI falou com Carlos Balsa, defesa angolano do Williet de Benguela. Ao microfone da RFI, o defesa de 26 anos traçou os objetivos do clube para a Liga dos Campeões Africanos e abordou o próximo adversário, o Mamelodi Sundowns da África do Sul.
4: O objetivo da equipe na competição é chegar o mais longe possível, entrar na fase de grupo, que vai ser difícil, mas não é nada impossível. Com a malta, com o plantel que o clube vem juntando, é mesmo o objetivo é atacar, para chegar até a final do campeonato.
3: O sorteio pode ter sido ou não favorável na primeira onda, mas na segunda será o Mamelodi Sundowns, os detentores do título. O que é que podemos dizer? Que o sorteio não foi nada bom?
4: Na segunda mão, epa, a equipa, o atual campeão da competição, nós sabemos que vai ser um jogo extremamente difícil, mas acredito que não vai ser impossível, porque o futebol é algo que ninguém espera. Muitos podem pensar que vai ser o Mamelodi, mas poderá ser nós. Só dentro do campo é que poderemos dizer tudo.
3: Mas mesmo assim, quando se vê o sorteio, não se diz que se podia ter tido um bocadinho mais de sorte?
4: Normalmente disse isso, né? Epá, podíamos ter calhado com uma outra equipa, mas são esse tipo de jogo que faz um homem dentro de campo. Esse jogo que obriga nós como atletas a jogar sempre no máximo e a evoluir como jogadores. Podíamos ter um pequeno meio de sorte, mas é para calharmos com grande, é um bom jogo e acredito que a malta já vem falando sobre isto e pelo que eu vejo aqui no grupo, a malta é muito tranquila. Estamos acreditando no nosso trabalho, no trabalho de mista e encarar o atual campeão de frente.
3: No que diz respeito aos outros jogos na Liga dos Campeões Africanos, há um duelo 100% lusófono entre os angolanos do Petro de Luanda e os moçambicanos da UD Songo, em Luanda, capital angolana. Na primeira mão, em Maputo, o Petro de Luanda venceu por 1-0 e está em vantagem antes da segunda mão. Isto enquanto os guineanos do FC Kanchungo perderam na estreia na competição africana por 1-0 diante dos senegaleses do Tanguet e vão tentar inverter a situação no Senegal. Na Taça da Confederação, os guineanos da União Desportiva Internacional de Bissau perderam por 3-0 na deslocação ao terreno dos nigerianos do El Kaneni Warriors. No entanto, em Bissau, a UDIB vai tentar inverter a situação. Quanto aos moçambicanos do Black Bulls, triunfaram por 1-0 na deslocação ao terreno do Atomic Ngomé, das Comores, e estão em vantagem antes da segunda mão que decorre em Maputo. Em relação aos dois clubes angolanos, na primeira mão, o Cabos Corp venceu por 2-0 na deslocação ao terreno do UNAM da Namíbia, enquanto o 1 de agosto triunfou igualmente por 2-0 na deslocação ao terreno do Green Mamba de Eswatini. As duas equipas partem em vantagem para a segunda mão, em que os jogos vão decorrer em Luanda, capital angolana. De referir ainda que nenhuma equipa cabo-verdiana e nenhum clube santomense participam nas competições africanas de futebol masculino. Passamos ao Girabola. Atualmente, após 3 jornadas realizadas na Liga Angolana da Primeira Divisão, o Williet de Benguela e o 1 de agosto lideram com 9 pontos, à frente do detentor do título, o Petro de Luanda, com 7. Ao microfone da RFI, Carlos Balsa, defesa angolano do Williet de Benguela, abordou o arranque 100% vitorioso da sua equipa e os objetivos para esta temporada.
4: O objetivo da equipa em si é para atacar o título. Essas contratações que houve aqui na equipa, que contrataram aqui para atacar o título. 3 jogos, 3 vitórias, começamos muito bem, graças a Deus. Vai ser difícil, porque as equipas também já estão em alerta, extremamente alerta, por causa das 3 vitórias. Mas acredito que com um bom trabalho durante a época, poderemos conseguir boas coisas no final da época.
3: É o ano para conseguir parar com a hegemonia do Petro Luanda?
4: Infelizmente, né? Também eu tenho investido também muito aqui para atacar, não só girar a bola, mas também as competições africanas. Vai ser um ano que eu acho que é um dos anos mais complicados, porque as equipas todas reforçaram-se, mas não vai ser nada impossível. Nós estamos aqui, o futebol é algo estranho, não vamos pensar que é uma determinada equipa que vai vencer, poderá ser uma outra, e nós estamos aqui para trabalhar, que é para conseguir nossos objetivos.
3: Em relação ao Carlos, sente que o girabol e o futebol angolano em si mudou estes poucos anos que saiu e que esteve em Portugal?
4: Pelo pouco que eu vi, realmente mudou. As equipas estão muito mais táticas e, pelo que eu vi, né, ainda não joguei bem o campeonato, mas tenho acompanhado também por fora, vi a evolução das equipas de cá e realmente mudou muito. As equipas estão mais agressivas, estão mais táticas e não só isso, mas também como tem se reforçado também muito mais com alguns jogadores estrangeiros. O campeonato já está sendo um pouquinho mais renhido, né? Que há muito mais jogadores com qualidades e acredito que vai ser um dos melhores anos do girabola em si, não só por causa dos atletas, mas também por os investimentos que estão sendo nas equipas.
3: Há muitos clubes a investir em jogadores estrangeiros, mas também há o Williette a apostar num jogador como o Carlos. O que motivou esse regresso à Angola?
4: Dos anos que esteve fora, também já vinha acompanhando o futebol em Angola, então pensei em voltar um pouquinho para estar perto da minha irmã, da minha mãe e da minha mulher, e foi um dos motivos que me fez voltar para cá.
3: E quais são então os objetivos mais pessoais do Carlos?
4: Um deles é claramente levar ao girabola, chegar o mais longe possível na Champions League e fazer o maior número de jogos, que é para ver se é um dos melhores jogadores dessa temporada.
3: A RFI também aproveitou para abordar a carreira do defesa de 26 anos, que foi formado no Interclube, em Angola. Ele também nos revelou como surgiu a paixão pelo futebol.
4: Acho que foi muito... quando era mais miudinho, tinha lá uns 4 anos, jogava na rua, gostava de jogar futebol. E daí foi mesmo aparecendo a paixão. Acho que foi mais de família, né? Meu pai também foi jogador. E acho que isso já está enraizado. Então a pessoa acaba por sempre por gostar de futebol. E foi insistindo que acabei por dar certo. Né?
3: É um percurso complicado chegar a ser jogador profissional e viver do futebol?
4: É complicado, principalmente cá em Angola, é muito mais complicado e muitas das vezes acaba-se por atletas com qualidade não conseguir se ingrar no futebol, porque às vezes fica naquela dúvida, olha, tem a escola, que já é distante, e o clube também já é distante, não tem aquele apoio, então é complicado.
3: E foi isso um bocadinho que motivou então a saída, naquela altura, do Interclube para Portugal?
4: Não, o motivo de ter saído foi mais por querer conhecer um pouquinho de futebol europeu, que gera um sonho, e deu-se também do caso de querer sair, querer saber como é que é, e falei com o meu empresário, ele conseguiu me ver lá ao clube, e foi sair um pouquinho e conhecer como é que é o estilo de jogo aí de Portugal, da Europa, que é muito bom.
3: Foi difícil na altura sair ou não?
4: Foi um pouquinho difícil, porque foi numa altura que era um dos titulares da equipa, a família estava também em Angola, e quis sair, mas tem aquele pensamento, pá, nunca joguei fora, não sei como é que é, a família também normalmente que dava aquele apoio às vezes quando as coisas não corriam bem e foi difícil.
3: E outro dos objetivos é a seleção?
4: Um dos principais objetivos também é a seleção. Vou trabalhar que é para chegar para ver se consigo que eu seja convocado este ano para a seleção.
3: Era Carlos Balsa, defesa angolano do Williette de Benguela, que já vestiu as camisolas do Interclube em Angola, bem como do Sintrense, do Serpa e do Sporting da Covilhã em Portugal. De referir que o Williette de Benguela defrontou o FC Luanda na 4ª jornada do Girabola, a 13 de setembro. Chegamos assim ao fim deste Magazine de Esporto. Até breve.
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1: João Paulo Couto.
0: Boa tarde. A atualidade desta sexta-feira, dia 11 de setembro, é marcada pelo aniversário dos atentados terroristas nos Estados Unidos. Um quarto de século depois, vamos neste jornal falar desta data que levou a muitas mudanças no plano geopolítico mundial. Na Índia, a cimeira dos BRICS arranca amanhã, mas hoje já estão previstos alguns encontros bilaterais. Vladimir Putin já chegou esta sexta-feira a Nova Delhi. No Brasil, a menos de um mês das eleições presidenciais e legislativas, o Supremo Tribunal Federal, o mais alto órgão judicial do país, através essa a pior crise da sua história. O comando técnico desta edição está a cargo de Mathieu Badre e o jornal começa agora. No dia em que se assinala um quarto de século sobre os atentados que atingiram os Estados Unidos em 11 de setembro de 2001, a RFI ouviu Henrique Mano, editor do jornal luso-americano de New York. Ele foi um dos principais primeiros jornalistas portugueses a chegarem ao Ground Zero há 25 anos depois dos atentados às Torres Gêmeas. Há memórias que continuam muito presentes e são dificilmente imagináveis, como nos contou.
2: Morreram ali quase 3 mil pessoas, não é? No espaço de uma hora. Dos escombros das duas torres emanava um cheiro à morgue, não é? Estavam ali 3 mil corpos, que se manteve na ilha toda de Manhattan para aí durante uma semana. Nós em casa, dentro de casa, sentíamos este cheiro. Portanto, para além do aspecto prático de termos percebido que numa hora as nossas vidas tinham mudado completamente, as medidas de segurança, a forma como viajamos, tudo isso, portanto há um antes e depois do 11 de setembro.
3: O autarca de Nova Iorque também denunciou que houve um rasto de poluição, houve muitas pessoas que depois foram vítimas de toda essa poluição, toda essa chuva tóxica, no fundo, que ficou na cidade e que muita gente, milhares de pessoas morreram depois por causa disso. Na altura isso não foi muito falado, as autoridades teriam negligenciado esse perigo, não teriam alertado as pessoas, mesmo você que vive na cidade não estava a par do perigo que corria, se calhar.
2: Não, eu fui, sei lá, quase, devo ter ido 20 vezes ao ponto zero e nunca usei máscara sequer, nunca ninguém me disse para usar máscara e aliás há dados oficiais agora da cidade de Nova Iorque, já morreram mais pessoas com doenças associadas ao 11 de setembro, tipo cancros raros, doenças oncológicas e respiratórias, do que as pessoas que morreram lá naquele dia. Alertaram e acho que há documentação agora que prova que até as companhias de segurança estavam cientes do perigo e optaram por fazer segredo disso.
0: O testemunho de Henrique Mano, que poderá ouvir na íntegra na segunda parte deste jornal, na rubrica Convidado da Autoria de Karina Branco. Em Cabo Verde, o acidente do autocarro que no sábado passado matou 25 pessoas na Ilha do Fogo continua a marcar a atualidade no arquipélago. O ministro da Saúde, Lúcio Miranda Fernandes, em declarações à agência Lusa, no hospital desta ilha, no Sotavento, alega que os moradores que prestaram assistência às vítimas foram autênticos heróis e que a rapidez do resgate permitiu evitar mais mortes.
4: Esses são os heróis anónimos deste processo, porque foram eles que chegaram primeiro, antes das autoridades, foram eles que criaram aquele pequeno caminho até chegar ao autocarro acidentado, foram eles que carregaram as primeiras vítimas do acidente e, claro, que se não tivessem feito o trabalho com alguma rapidez, podíamos ter até mais mortes do que temos neste momento. Eu penso que, apesar de termos uma equipa aqui que não é grande, temos um cirurgião, um traumatologista, clínicos, médicos gerais, pediatras, e a atenção que foi dada nos primeiros momentos foi a melhor possível dentro deste contexto. E posso afirmar que não perdemos nenhuma vida por falta de atenção.
0: Atenções viradas agora para a Índia, onde o presidente russo Vladimir Putin chegou esta sexta-feira para participar na Cimeira dos BRICS, na qual também é esperado o seu homólogo chinês, Xi Jinping. As guerras na Ucrânia e no Médio Oriente deverão dominar as discussões, numa altura em que a coesão do bloco é posta à prova pela situação geopolítica mundial. Cristiana Soares.
5: Vladimir Putin aterrou na base aérea de Palama, em Nova Delhi. Ele e o homólogo iraniano, Masoud Pezeshkian, vão reunir-se esta sexta-feira com o primeiro-ministro indiano, Narendra Modi. Tradicionalmente aliada da Rússia, a Índia continua a importar petróleo russo, apesar das sanções dos Estados Unidos, que afirmam que essas compras financiam a guerra de Moscovo contra a Ucrânia. O presidente chinês Xi Jinping também participa na cimeira dos BRICS. A visita à Índia do líder líder chinês é a primeira desde 2019 e marca uma nova etapa na lenta reaproximação entre os dois países rivais, 6 anos depois do confronto militar mortífero que os opôs ao longo da sua fronteira disputada nos Himalaias. Xi Jinping deve também reunir-se a sós com Narendra Modi à margem da cimeira que decorre durante 2 dias. O conflito iniciado no final de fevereiro no Médio Oriente pelos ataques norte-americanos e israelitas contra o Irão e o seu impacto nos preços do petróleo e do gás devem alimentar parte das discussões em Nova Delhi.
0: No Brasil, e a menos de um mês das eleições, o Supremo Tribunal Federal enfrenta a pior crise da sua história. Em causa está a divulgação de mensagens entre o juiz Alexandre de Moraes, responsável pela prisão de Jair Bolsonaro, e Daniel Vorcaro, de banqueiro detido por uma fraude de mais de 10 mil milhões de euros. Os pormenores com o nosso correspondente, Rafael Bernard.
6: A menos de um mês das eleições presidenciais e legislativas no Brasil, o Supremo Tribunal Federal, o mais alto órgão judicial do país, atravessa a pior crise da sua história. No dia 1 de setembro, a Polícia Federal quebrou o sigilo de conversas trocadas por mensagem entre Alexandre de Moraes, o juiz responsável pela prisão do ex-presidente Jair Bolsonaro, acusado de tentativa de golpe de Estado, e Daniel Vorcaro, banqueiro que está por trás de uma fraude avaliada em mais de 10 mil milhões de euros e que está detido há um ano. As conversas indicam que o juiz mantinha o empresário informado sobre o andamento das investigações que o envolviam. No contexto eleitoral, estas revelações sobre Moraes, considerado o principal inimigo do campo bolsonarista, abrem espaço para uma ofensiva de Flávio Bolsonaro, filho do ex-presidente de extrema-direita e candidato à presidência da República. O escândalo acabou também por atingir o presidente Lula da Silva, que tem tudo em marca-se de Alexandre de Moraes num vídeo publicado nas redes sociais.
7: Nossa democracia não pode ficar refém de vazamentos seletivos. Diante da gravidade do momento, o povo brasileiro espera que o presidente da Suprema Corte e a Procuradoria-Geral da República liderem um processo que garanta a integridade e a confiança nas investigações.
6: Nas últimas sondagens, o presidente de esquerda deixou de liderar nas intenções de voto para uma eventual segunda volta. Mas estas revelações poderão não ser a última reviravolta neste escândalo. Hoje, o Supremo Tribunal Federal revelou que o próprio Flávio Bolsonaro está sendo investigado por ter recebido mais de 61 milhões de reais, cerca de 10 milhões de euros, de Daniel Vorcaro. Oficialmente, o dinheiro destinava-se ao financiamento de um filme sobre o seu pai, mas existem suspeitas de que parte desse montante possa ter sido utilizada para financiar ações criminosas do seu irmão, o antigo deputado Eduardo Bolsonaro, nos Estados Unidos. Rafael Bernard, Rio de Janeiro, RF.
0: Na atualidade esportiva, as competições africanas de futebol masculino prosseguem com a segunda mão da primeira eliminatória da Liga dos Campeões e da Taça da Confederação. Na Liga dos Campeões, os angolanos do Villeto de Benguela apuraram-se pela primeira vez para a segunda pré-eliminatória da prova africana. Ao microfone da RFI, Carlos Balsa, defesa angolano deste clube, traçou os objetivos do clube para a Liga dos Campeões africanos e abordou o próximo adversário.
8: O objetivo da equipe na competição é chegar o mais longe possível, entrar na fase de grupo, que vai ser difícil, mas não é nada impossível. Com a malta, com o plantel que o clube vem juntando, é mesmo o objetivo, é atacar a chegar até a final do campeonato.
9: O sorteio pode ter sido ou não favorável na primeira onda, mas na segunda será o Mamelodi Sundowns, os detentores do título. O que é que podemos dizer? Que o sorteio não foi nada bom?
8: Na segunda mão, epa, a equipa, o atual campeão da competição, nós sabemos que vai ser um jogo extremamente difícil, mas acredito que não vai ser impossível, porque o futebol é algo que ninguém espera. Muitos podem pensar que vai ser uma melode, mas poderá ser nós. Só dentro de campo é que poderemos dizer tudo.
9: Mas mesmo assim, quando se vê o sorteio, não se diz que se podia ter tido um bocadinho mais de sorte?
8: Normalmente disse isto, né? Epá, podíamos ter calhado com uma outra equipa, mas são esse tipo de jogo que faz um homem dentro de campo. Esse jogo que obriga nós como atletas a jogar sempre no máximo e a evoluir como jogadores. Podíamos ter um pequeno mais de sorte, mas é para calhar com grande, é um bom jogo e acredito que a malta já vem falando sobre isto e pelo que eu vejo aqui no grupo, a malta é muito tranquila, estamos acreditando no nosso trabalho, no trabalho de mista e encarar até um campeão de frente.
0: Era Carlos Balsa, de 26 anos, entrevistado por Marco Martins. Daqui a pouco voltamos para a segunda parte da nossa emissão. Até já.
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0: Bem-vindos à segunda parte da nossa emissão. Daqui a pouco poderá ouvir o Marco Martins com o Magazine do Desporto, onde será destacada a pré-eliminatória da Liga dos Campeões e da Taça da Confederação Africana. Para já, o destaque vai para o convidado de Karina Branco, que ouviu o editor do jornal Luso-Americano de New York, Henrique Mano, que foi um dos primeiros jornalistas portugueses a chegarem ao Ground Zero há 25 anos em Nova York.
3: Convidado. Henrique Mano foi dos primeiros jornalistas portugueses a chegarem ao Ground Zero depois do ataque de há 25 anos às Torres Gêmeas em Nova Iorque, no qual morreram cerca de 3 mil pessoas. À hora dos atentados, a 11 de setembro de 2001, o repórter já estava no jornal Luso-Americano de Newark e contou-nos como foi cobrir o trágico acontecimento que mudou o mundo e a sua própria vida. Há um antes e um depois do 11 de setembro, resume na entrevista que nos deu na véspera de participar numa cerimónia inédita em Newark que vai homenagear as vítimas dos atentados, nomeadamente as luso-americanas, paralelamente às cerimónias oficiais que se vão desenrolar em Nova York.
2: Eu vivo em Nova York e trabalho em New Jersey, que é um estado ao lado onde o jornal luso-americano tem a sua redação. Portanto, eu estava na redação, tinha acabado de chegar à redação, nesse dia já não consegui regressar a Nova Iorque, porque os acessos à cidade estavam todos interrompidos, não havia comboios, os túneis estavam fechados. Portanto, só no dia seguinte, logo de manhã, consegui apanhar um comboio e fui para Nova Iorque. Fui imediatamente para a zona do Ground Zero, não é? Tentar, sobretudo, auscultar como é que uma comunidade portuguesa que havia ali assim na altura, nos bairros de Soho e Tribeca, que são literalmente estavam à sombra das torres. As torres faziam sombra sobre estes bairros. E fui diretamente para lá falar com portugueses que eu conhecia. Havia ainda, na altura ainda havia comércio português, havia uma associação portuguesa. E ao fazer esse contacto da auscultação com estas pessoas, soubemos que havia um português que estava desaparecido nas torres. Portanto, trabalhava numa das torres, numa empresa financeira, e os pais não sabiam do paradeiro dele. E isso obviamente levantou logo uma bandeira vermelha e dissemos, espera aí, possivelmente há mais sobreviventes de origem portuguesa. Portanto, esse foi o nosso foco inicial, foi depois tentar descobrir quantas vítimas portuguesas poderiam existir, e foi um trabalho complicado, que aliás levou 2 anos. Passado 2 anos, nós ainda conseguimos identificar a nona vítima portuguesa.
3: E foram vocês que identificaram as vítimas cuja lista foi utilizada depois pelas autoridades portuguesas, inclusivamente, não é?
2: Exato, porque o nosso critério era, nós só depois de conseguirmos, com base no nome português, só depois de conseguirmos contactar os familiares e que nos garantiam que as pessoas, sim senhor, eram de origem portuguesa, e então nós assim que conseguíamos identificar isso, informávamos o consulado de Portugal em Nova Iorque, que por sua vez informava o Ministério dos Negócios Estrangeiros em Portugal.
3: Vive na cidade e vivia na cidade, não conhecia vítimas, nem perdeu ninguém.
2: Não conhecia nenhuma vítima, por incrível que pareça, mas durante estes 25 anos em que tentamos sempre todos os anos falar nelas para que as pessoas não se esqueçam, às vezes falo com os pais de alguns deles, que eu passei a conhecer, não são amigos, mas são conhecidos, eu às vezes digo-lhes, olha, sabe uma coisa, até parece que conheço o seu filho, parece que conheci o seu filho, mas na realidade não conheci ninguém que tenha morrido lá.
3: Portanto, o Henrique foi dos primeiros jornalistas portugueses a chegarem no fundo ao local.
2: De certeza, certezas não tenho, mas certeza que foi um dos primeiros, se não o primeiro, e isto apesar de eu só ter conseguido chegar lá no dia seguinte, não é de manhã, porque como lhe disse, no próprio dia já não consegui regressar a Nova Iorque. Mas eu creio que sim, pelo menos português devo ter sido.
3: Qual é que era o ambiente para você que também vive nessa cidade? Como é que foi?
2: Morreram ali quase 3 mil pessoas, não é? No espaço de uma hora. Para além de que, isto é difícil de explicar às pessoas, mas dos escombros das duas torres emanava um cheiro a morgue, não é? Estavam ali 3 mil corpos, que se manteve na ilha toda de Manhattan para aí durante uma semana. Nós em casa, dentro de casa, sentíamos este cheiro. Portanto, para além do aspecto prático de termos percebido que numa hora as nossas vidas tinham mudado completamente, completamente, as medidas de segurança, a forma como viajamos, tudo isso. Portanto, há um antes e depois no 11 de setembro. Pronto, olha, foi o que foi. Entretanto, passaram 25 anos e costuma-se dizer que o povo tem memória curta e as pessoas regressam à normalidade. Entretanto, já nasceu uma geração de pessoas neste quarto de século que já não sabe sequer o que eram as Torres Gêmeas, não sabem o que foram os atentados e é assim, e continuamos para frente.
3: Falou do cheiro a morgue, mas esta semana o autarca de Nova Iorque também denunciou que houve um rasto de poluição, que houve muitas pessoas que depois foram vítimas de toda essa poluição, toda essa chuva tóxica, no fundo, que ficou na cidade e que muita gente, milhares de pessoas morreram depois por causa disso. Na altura, isso não foi muito falado, as autoridades teriam negligenciado esse perigo, não teriam alertado as pessoas, mesmo você que vive na cidade não estava a par do perigo que corria, se calhar.
2: Não, eu fui sei lá, quase, devo ter ido 20 vezes ao ponto zero e nunca usei máscara sequer, nunca ninguém me disse para usar máscara e aliás há dados oficiais agora da cidade de Nova Iorque, já morreram mais pessoas com doenças associadas ao 11 de setembro, tipo cancros raros, doenças oncológicas e respiratórias, do que as pessoas que morreram lá naquele dia. Aliás, o bombeiro português de Nova Iorque trabalhou no Ground Zero durante 6 meses na operação de recuperação de restos mortais, a identificar pedaços de corpos que encontravam. Chama-se David Simões, ele teve que se reformar prematuramente porque contraiu uma doença pulmonar associada a 11 de setembro.
3: Ninguém estava preparado e as autoridades também não alertaram a população, claro.
2: Não alertaram e acho que há documentação agora que prova que até as companhias de segurança estavam cientes do perigo e optaram por fazer segredo disso. Portanto, nem sei se não é matéria criminal, não sei como é que as autoridades vão agora lidar com o assunto. Mas isso tem sido muito falado agora nesta semana, não é? Estamos na semana dos 25 anos, mas foram na ordem dos milhares de pessoas mesmo.
3: Há pouco disse uma coisa muito forte, que é há um antes e há um depois do 11 de setembro. Qual foi, na sua opinião, a consequência mais profunda daqueles atentados e que se calhar ainda sentimos hoje em dia?
2: Olha, não sei, quer dizer, por um lado foi também o despertar dos Estados Unidos para uma realidade mundial, sobretudo do terrorismo, não é? Quer dizer, nós não estamos isentos disso, acontece em Espanha, acontece em França, acontece na Inglaterra, acontece até em África agora. Foi um bocado essa perda de inocência dos americanos, de que eles não estão isolados do mundo, e depois, quer dizer, o apertar das medidas de segurança, que nesse aspecto tudo mudou. Nós chegávamos ao aeroporto aqui, comprávamos um bilhete e embarcávamos no avião para onde quiséssemos ir, e tudo isso mudou.
3: E sociologicamente, o medo instalou-se na sociedade, falou da inocência perdida, o medo instalou-se na sociedade americana e no mundo depois do 11 de setembro?
2: Eu penso que sim, mas depois também, como eu lhe disse, é um bocado passageiro, as pessoas têm memória curta e depois têm outras preocupações e se calhar até acontecer outra coisa, esperemos que nunca mais aconteça, mas só quando somos abalados e recebemos um choque de realidade é que voltamos a despertar para ele.
3: O que é que vai fazer para lembrar o 11 de setembro? Eu sei que há uma série de cerimónias oficiais, penso que vai estar a trabalhar, mas quero partilhar connosco.
2: A cidade de Newark, que é onde está concentrada a grande comunidade portuguesa na costa leste dos Estados Unidos, é uma espécie de pequeno Portugal. Uma das vítimas portuguesas nasceu aqui, cresceu aqui, e eu digo aqui porque estou na redação do jornal e o jornal está também sediado em Newark. Portanto, o vereador português de Newark, o Michael Silva, pela primeira vez vai fazer uma cerimónia de um içar da bandeira, que é uma coisa muito americana, uma tradição americana, para lembrar as vítimas, não só dos americanos, mas todas as vítimas dos atentados, e portanto vou estar ocupado a fazer a cobertura desse evento.
3: O testemunho do jornalista Henrique Mano sobre o 11 de setembro de 2001, o dia em que 4 aviões comerciais foram sequestrados por terroristas da Al-Qaeda, com 2 deles a colidirem de forma intencional contra as Torres Gêmeas do World Trade Center, que acabariam por desabar pouco depois. O 3º avião de passageiros colidiu com o edifício do Pentágono nos arredores de Washington, e o 4º caiu num campo no estado da Pensilvânia, depois de alguns passageiros e tripulantes terem tentado retomar o controlo do aparelho. Um quarto de século já passou desde este momento de viragem da história contemporânea.
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0: Tempo agora para falarmos sobre a pré-eliminatória da Liga dos Campeões e da Taça da Confederação Africana no Magazine Desporto, apresentado por Marco Martins.
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9: As competições africanas de futebol masculino prosseguem durante este fim de semana com a segunda mão da primeira pré-eliminatória da Liga dos Campeões e da Taça da Confederação. Uma equipa angolana já está apurada para a segunda ronda, o Wiliete de Benguela. 8 clubes representam a África Lusófona nesta primeira pré-eliminatória. 4 clubes angolanos, 2 moçambicanos e 2 guineenses. Na Liga dos Campeões, os angolanos do Wiliete de Benguela apuraram-se pela primeira vez para a segunda pré-eliminatória da prova africana. Na segunda mão, o Wiliete de Benguela venceu o Foresters FC das Ilhas Seychelles por 1-0. Um jogo que decorreu em território angolano, bem como a primeira mão. A equipa das Ilhas Seychelles não tinha condições para receber o encontro, então os jogos acabaram por ser disputados em Luanda, capital angolana. De referir que na primeira mão, o Wiliete de Benguela já tinha vencido por 4-0. Na segunda pré-eliminatória da Liga dos Campeões, o clube angolano vai defrontar o detentor do título, o Mamelodi Sundowns da África do Sul. A RFI falou com Carlos Balsa, defesa angolano do Wiliete de Benguela. Ao microfone da RFI, o defesa de 26 anos traçou os objetivos do clube para a Liga dos Campeões Africanos e abordou o próximo adversário, o Mamelodi Sundowns da África do Sul.
8: O objetivo da equipe na competição é chegar o mais longe possível, entrar na fase de grupo, que vai ser difícil, mas não é nada impossível. Com a malta, com o plantel que o clube vem juntando, é mesmo para o objetivo é atacar, para chegar até a final do campeonato.
9: O sorteio pode ter sido ou não favorável na primeira onda, mas na segunda será o Mamelodi Sundowns, os detentores do título. O que é que podemos dizer? Que o sorteio não foi nada bom?
8: Na segunda mão, epa, a equipa, o atual campeão da competição, nós sabemos que vai ser um jogo extremamente difícil, mas acredito que não vai ser impossível, porque o futebol é algo que ninguém espera. Muitos podem pensar que vai ser o Mamelodi, mas poderá ser nós. Só dentro de campo é que poderemos dizer tudo.
9: Mas mesmo assim, quando se vê o sorteio, não se diz que se podia ter tido um bocadinho mais de sorte?
8: Normalmente disse isso, né? Epá, podíamos ter calhado com uma outra equipa, mas são esse tipo de jogo que faz um homem dentro de campo. É esse jogo que obriga a nós, como atletas, a jogar sempre no máximo e a evoluir como jogadores. Podíamos ter um pequeno meio de sorte, mas é para calharmos com grande, é um bom jogo. E acredito que a malta já vem falando sobre isto e pelo que eu vejo aqui no grupo, a malta é muito tranquila. Estamos acreditando no nosso trabalho, no trabalho de mista, e encarar até um campeão de frente.
9: No que diz respeito aos outros jogos na Liga dos Campeões Africanos, há um duelo 100% lusófono entre os angolanos do Petro de Luanda e os moçambicanos da UDI Songo, em Luanda, capital angolana. Na primeira mão, em Maputo, o Petro de Luanda venceu por 1-0 e está em vantagem antes da segunda mão. Isto enquanto os guineanos do FC Kanchungu perderam na estreia na competição africana por 1-0 diante dos senegaleses do Tanguet e vão tentar inverter a situação no Senegal. Na Taça da Confederação, os guineanos da União Desportiva Internacional de Bissau perderam por 3-0 na deslocação ao terreno dos nigerianos do El Kaneni Warriors. No entanto, em Bissau, a UDIB vai tentar inverter a situação. Quanto aos moçambicanos do Black Bulls, triunfaram por 1-0 na deslocação ao terreno do Atomic Ngomé, das Comores, e estão em vantagem antes da segunda mão que decorre em Maputo. Em relação aos dois clubes angolanos, na primeira mão, o Cabos Corvo venceu por 2-0 na deslocação ao terreno do UNAM da Namíbia, enquanto o 1 de agosto triunfou igualmente por 2-0 na deslocação ao terreno do Green Mamba de Eswatini. As duas equipas partem em vantagem para a segunda mão, em que os jogos vão decorrer em Luanda, capital angolana. De referir ainda que nenhuma equipa cabo-verdiana e nenhum clube santomense participam nas competições africanas de futebol masculino. Passamos ao Girabola. Atualmente, após três jornadas realizadas na Liga Angolana da Primeira Divisão, o Wiliete de Benguela e o 1 de Agosto lideram com 9 pontos, à frente do detentor do título, o Petro de Luanda, com 7. Ao microfone da RFI, Carlos Balsa, defesa angolano do Wiliete de Benguela, abordou o arranque 100% vitorioso da sua equipa e os objetivos para esta temporada.
8: O objetivo da equipa em si é para atacar o título, versus contratações que houve aqui na equipa, que contrataram aqui para atacar o título. 3 jogos, 3 vitórias, começamos muito bem, graças a Deus. Vai ser difícil, porque as equipas também vão estar em alerta, extremamente em alerta, por causa das 3 vitórias. Mas acredito que com um bom trabalho durante a época, poderemos conseguir boas coisas no final da época.
9: É o ano para conseguir parar com a hegemonia do Petro Luanda?
8: Infelizmente, né? Também o Petro investiu também muito aqui para atacar, não só o Girabola, mas também as competições africanas. Vai ser um ano que eu acho que é um dos anos mais complicados, porque as equipas todas reforçaram-se, mas não vai ser nada impossível. Nós estamos aqui, o futebol é algo estranho, não vamos pensar que é uma determinada equipa que vai vencer, poderá ser uma outra, e nós estamos aqui para trabalhar, que é para conseguir nossos objetivos.
9: Em relação ao Carlos, sente que o Girabola e o futebol angolano em si mudou estes poucos anos que saiu e que esteve em Portugal?
8: Pelo pouco que eu vi, realmente mudou. As equipas estão muito mais táticas e, pelo que eu vi, né, ainda não joguei bem o campeonato, mas tenho acompanhado também por fora, vi a evolução das equipas de cá e realmente mudou muito. As equipas estão mais agressivas, estão mais táticas e não só isso, mas também como tem se reforçado também muito mais com alguns jogadores estrangeiros. O campeonato já está a ser um pouquinho mais renhido, né? Porque há muito mais jogadores com qualidades e acredito que vai ser um dos melhores anos do Girabola em si, não só por causa dos atletas, mas também por os investimentos que está a ser nas equipas.
9: Há muitos clubes a investir em jogadores estrangeiros, mas também há o Wiliete a apostar num jogador como o Carlos. O que motivou esse regresso à Angola?
8: Dos anos que esteve fora, também já vinha acompanhando o futebol em Angola, então pensei em voltar um pouquinho para estar perto da minha irmã, da minha mãe e da minha mulher, e foi um dos motivos que me fez voltar para cá.
9: E quais são então os objetivos mais pessoais do Carlos?
8: Um deles é claramente levar ao Girabola, chegar o mais longe possível na Champions League e fazer o maior número de jogos, que é para ver se é um dos melhores jogadores dessa temporada.
9: A RFI também aproveitou para abordar a carreira do defesa de 26 anos, que foi formado no Interclube, em Angola. Ele também nos revelou como surgiu a paixão pelo futebol.
8: Acho que foi muito, quando era mais miudinho, tinha lá uns 4 anos, jogava na rua, gostava de jogar futebol, e daí foi mesmo aparecendo a paixão. Acho que foi mais de família, né? Meu pai também foi jogador, e acho que isso já está enraizado, então a pessoa acaba por sempre por gostar de futebol, e foi insistindo que acabei por dar certo. Né?
9: É um percurso complicado chegar a ser jogador profissional e viver do futebol?
8: É complicado, principalmente cá em Angola, é muito mais complicado e muitas das vezes acaba-se por os atletas com qualidade não conseguir se ingrar no futebol, porque às vezes fica naquela dúvida, olha, tem a escola, que já é distante, o clube também já é distante, não tem aquele apoio, então é complicado.
9: E foi isso um bocadinho que motivou então a saída, naquela altura, do Interclube para Portugal?
8: Não, o motivo de ter saído foi mais por querer conhecer um pouquinho de futebol europeu, que já era um sonho, e deu-se também do caso de querer sair, querer saber como é que é, e falei com o meu empresário, ele conseguiu me ver lá ao clube, e foi sair um pouquinho e conhecer como é que é o estilo de jogo aí de Portugal, da Europa, que é muito bom.
9: Foi difícil na altura sair ou não?
8: Foi um pouquinho difícil, porque foi numa altura que era um dos titulares da equipa, a família estava também em Angola, e quis sair, mas tem aquele pensamento, pá, nunca joguei fora, não sei como é que é. A família também, normalmente, que dava aquele apoio às vezes quando as coisas não corriam bem, e foi difícil.
9: E outro dos objetivos é a seleção?
8: Um dos principais objetivos também é a seleção. Vou trabalhar que é para chegar para ver se consigo que eu seja convocado este ano para a seleção.
9: Era Carlos Balsa, defesa angolano do Wiliete de Benguela, que já vestiu as camisolas do Interclube em Angola, bem como do Sintrense, do Serpa e do Sporting da Covilhã em Portugal. De referir que o Wiliete de Benguela defrontou o FC Luanda na 4ª jornada do Girabola, a 13 de setembro. Chegamos assim ao fim deste Magazine de Esporto. Até breve.
0: E fechamos esta emissão em português, aqui na antena da RFI, dizendo-lhe que pode continuar a acompanhar-nos na nossa página na internet, em rfi.fr/pt, no TikTok, X, Facebook, WhatsApp e também no Instagram. Desejo-lhe um bom fim de tarde e também um bom fim de semana.

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1: João Paulo Couto.
0: Boa tarde. A atualidade desta sexta-feira, dia 11 de setembro, é marcada pelo aniversário dos atentados terroristas nos Estados Unidos. Um quarto de século depois, vamos neste jornal falar desta data que levou a muitas mudanças no plano geopolítico mundial. Na Índia, a cimeira dos BRICS arranca amanhã, mas hoje já estão previstos alguns encontros bilaterais. Vladimir Putin já chegou esta sexta-feira a Nova Delhi. No Brasil, a menos de um mês das eleições presidenciais e legislativas, o Supremo Tribunal Federal, o mais alto órgão judicial do país, através essa a pior crise da sua história. O comando técnico desta edição está a cargo de Mathieu Badre e o jornal começa agora. No dia em que se assinala um quarto século sobre os atentados que atingiram os Estados Unidos em 11 de setembro de 2001, a RFI ouviu Henrique Mano, editor do jornal Luso-Americano de New York. Ele foi um dos principais primeiros jornalistas portugueses a chegarem ao Ground Zero há 25 anos depois dos atentados às Torres Gêmeas. Há memórias que continuam muito presentes e são dificilmente imagináveis, como nos contou.
2: Morreram ali quase 3 mil pessoas, não é? No espaço de uma hora. Dos escombros das duas torres emanava um cheiro à morgue, não é? Estavam ali 3 mil corpos, que se manteve na ilha toda de Manhattan para aí durante uma semana. Nós em casa, dentro de casa, sentíamos este cheiro. Portanto, para além do aspecto prático de termos percebido que numa hora as nossas vidas tinham mudado completamente, as medidas de segurança, a forma como viajamos, tudo isso. Portanto, há um antes e depois no 11 de setembro.
3: O autarca de Nova Iorque também denunciou que houve um rasto de poluição, que houve muitas pessoas que depois foram vítimas de toda essa poluição, toda essa chuva tóxica, no fundo, que ficou na cidade e que muita gente, milhares de pessoas morreram depois por causa disso. Na altura, isso não foi muito falado, as autoridades teriam negligenciado esse perigo, não teriam alertado as pessoas, mesmo você que vive na cidade não estava a par do perigo que corria, se calhar.
2: Não, eu fui, sei lá, quase, devo ter ido 20 vezes ao ponto zero e nunca usei máscara sequer, nunca ninguém me disse para usar máscara. E aliás, há dados oficiais agora da cidade de Nova Iorque, já morreram mais pessoas com doenças associadas ao 11 de setembro, tipo cancros raros, doenças oncológicas e respiratórias, do que as pessoas que morreram lá naquele dia. Alertaram e acho que há documentação agora que prova que até as companhias de segurança estavam cientes do perigo e optaram por fazer segredo disso.
0: O testemunho de Henrique Mano, que poderá ouvir na íntegra na segunda parte deste jornal, na rubrica Convidado da Autoria de Karina Branco. Em Cabo Verde, o acidente do autocarro que no sábado passado matou 25 pessoas na Ilha do Fogo continua a marcar a atualidade no arquipélago. O ministro da Saúde, Lúcio Miranda Fernandes, em declarações à agência Lusa, no hospital desta ilha, no Sotavento, alega que os moradores que prestaram assistência às vítimas foram autênticos heróis e que a rapidez do resgate permitiu evitar mais mortes.
4: Esses são os heróis anónimos deste processo, porque foram eles que chegaram primeiro, antes das autoridades, foram eles que criaram aquele pequeno caminho até chegar ao autocarro acidentado. Foram eles que carregaram as primeiras vítimas do acidente e, claro, que se não tivessem feito o trabalho com alguma rapidez, podíamos ter até mais mortes do que temos neste momento. Eu penso que, apesar de termos uma equipa aqui que não é grande, temos um cirurgião, um traumatologista, clínicos, médicos gerais, pediatras, e a atenção que foi dada nos primeiros momentos foi a melhor possível dentro deste contexto. E posso afirmar que não perdemos nenhuma vida por falta de atenção.
0: Atenções viradas agora para a Índia, onde o presidente russo Vladimir Putin chegou esta sexta-feira para participar na Cimeira dos BRICS, na qual também é esperado o seu homólogo chinês Xi Jinping. As guerras na Ucrânia e no Médio Oriente deverão dominar as discussões, numa altura em que a coesão do bloco é posta à prova pela situação geopolítica mundial. Cristiana Soares.
5: Vladimir Putin aterrou na base aérea de Palama, em Nova Delhi. Ele e o homólogo iraniano, Masoud Pezeshkian, vão reunir-se esta sexta-feira com o primeiro-ministro indiano, Narendra Modi. Tradicionalmente aliada da Rússia, a Índia continua a importar petróleo russo, apesar das sanções dos Estados Unidos, que afirmam que essas compras financiam a guerra de Moscovo contra a Ucrânia. O presidente chinês Xi Jinping também participa na cimeira dos BRICS. A visita à Índia do líder líder chinês é a primeira desde 2019 e marca uma nova etapa na lenta reaproximação entre os dois países rivais, 6 anos depois do confronto militar mortífero que os opôs ao longo da sua fronteira disputada nos Himalaias. Xi Jinping deve também reunir-se a sós com Narendra Modi à margem da cimeira que decorre durante 2 dias. O conflito iniciado no final de fevereiro no Médio Oriente pelos ataques norte-americanos e israelitas contra o Irão e o seu impacto nos preços do petróleo e do gás devem alimentar parte das discussões em Nova Delhi.
0: No Brasil, e a menos de um mês das eleições, o Supremo Tribunal Federal enfrenta a pior crise da sua história. Em causa está a divulgação de mensagens entre o juiz Alexandre de Moraes, responsável pela prisão de Jair Bolsonaro, e Daniel Vorcaro, de banqueiro detido por uma fraude de mais de 10 mil milhões de euros. Os pormenores com o nosso correspondente Rafael Bernard.
6: A menos de um mês das eleições presidenciais e legislativas no Brasil, o Supremo Tribunal Federal, o mais alto órgão judicial do país, atravessa a pior crise da sua história. No dia 1 de setembro, a Polícia Federal quebrou o sigilo de conversas trocadas por mensagem entre Alexandre de Moraes, o juiz responsável pela prisão do ex-presidente Jair Bolsonaro, acusado de tentativa de golpe de Estado, e Daniel Vorcaro, banqueiro que está por trás de uma fraude avaliada em mais de 10 mil milhões de euros e que está detido há um ano. As conversas indicam que o juiz mantinha o empresário informado sobre o andamento das investigações que o envolviam. No contexto eleitoral, estas revelações sobre Moraes, considerado o principal inimigo do campo bolsonarista, abrem espaço para uma ofensiva de Flávio Bolsonaro, filho do ex-presidente de extrema-direita e candidato à presidência da República. O escândalo acabou também por atingir o presidente Lula da Silva, que tem tudo em marca-se de Alexandre de Moraes num vídeo publicado nas redes sociais.
7: Nossa democracia não pode ficar refém de vazamentos seletivos. Diante da gravidade do momento, o povo brasileiro espera que o presidente da Suprema Corte e a Procuradoria-Geral da República liderem um processo que garanta a integridade e a confiança nas investigações.
6: Nas últimas sondagens, o presidente de esquerda deixou de liderar nas intenções de voto para uma eventual segunda volta. Mas estas revelações poderão não ser a última reviravolta neste escândalo. Hoje, o Supremo Tribunal Federal revelou que o próprio Flávio Bolsonaro está sendo investigado por ter recebido mais de 61 milhões de reais, cerca de 10 milhões de euros, de Daniel Vorcaro. Oficialmente, o dinheiro destinava-se ao financiamento de um filme sobre o seu pai, mas existem suspeitas de que parte desse montante possa ter sido utilizada para financiar ações criminosas do seu irmão, o antigo deputado Eduardo Bolsonaro, nos Estados Unidos. Rafael Bernard, Rio de Janeiro, RFI.
0: Na atualidade esportiva, as competições africanas de futebol masculino prosseguem com a segunda mão da primeira eliminatória da Liga dos Campeões e da Taça da Confederação. Na Liga dos Campeões, os angolanos do Villeto de Benguela apuraram-se pela primeira vez para a segunda pré-eliminatória da prova africana. Ao microfone da RFI, Carlos Balsa, defesa angolano deste clube, traçou os objetivos do clube para a Liga dos Campeões africanos e abordou o próximo adversário.
8: O objetivo da equipe na competição é chegar o mais longe possível, entrar na fase de grupo, que vai ser difícil, mas não é nada impossível. Com a malta, com o plantel que o clube vem juntando, é mesmo o objetivo, é atacar para chegar até a final do campeonato.
9: O sorteio pode ter sido ou não favorável na primeira onda, mas na segunda será o Mamelodi Sundowns, os detentores do título. O que é que podemos dizer? Que o sorteio não foi nada bom?
8: Na segunda mão, epa, a equipa, o atual campeão da competição, nós sabemos que vai ser um jogo extremamente difícil, mas acredito que não vai ser impossível, porque o futebol é algo que ninguém espera. Muitos podem pensar que vai ser uma melódia, mas poderá ser nós. Só dentro de campo é que poderemos dizer tudo.
9: Mas mesmo assim, quando se vê o sorteio, não se diz que se podia ter tido um bocadinho mais de sorte?
8: Normalmente disse isso, né? Epá, podíamos ter calhado com uma outra equipa, mas são esse tipo de jogo que faz um homem dentro de campo. Esse jogo que obriga nós como atletas a jogar sempre no máximo e a evoluir como jogadores. Podíamos ter um pouquinho mais de sorte, mas é para calharmos com grande, é um bom jogo. E acredito que a malta já vem falando sobre isto e pelo que eu vejo aqui no grupo, a malta é muito tranquila. Estamos acreditando no nosso trabalho, no trabalho do Mista, e encarar o campeão de frente.
0: Era Carlos Balsa, de 26 anos, entrevistado por Marco Martins. Daqui a pouco voltamos para a segunda parte da nossa emissão. Até já.
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0: Bem-vindos à segunda parte da nossa emissão. Daqui a pouco poderá ouvir o Marco Martins com o Magazine do Esporte, onde será destacada a pré-eliminatória da Liga dos Campeões e da Taça da Confederação Africana. Para já, o destaque vai para o convidado de Karina Branco, que ouviu o editor do jornal Luso-Americano de New York, Henrique Manu, que foi um dos primeiros jornalistas portugueses a chegarem ao Ground Zero há 25 anos em Nova e da Taça da Confederação Africana. Para já, o destaque vai para o convidado de Karina Branco, que ouviu o editor do jornal Luso-Americano de New York, Henrique Manu, que foi um dos primeiros jornalistas portugueses a chegarem ao Ground Zero há 25 anos em Nova York. Convidado.

0: acabado de chegar à redação. Nesse dia já não conseguia regressar a Nova Iorque, porque os acessos à cidade estavam todos interrompidos, não havia comboios, os túneis estavam fechados. Portanto, só no dia seguinte, logo de manhã, consegui apanhar um comboio e fui para Nova Iorque. Fui imediatamente para a zona do Ground Zero, né? Tentar, sobretudo, auscultar como é que uma comunidade portuguesa que havia ali assim na altura, nos bairros de Soho e Tribeca, que são literalmente estavam à sombra das torres. As torres faziam sombra sobre estes bairros. E fui diretamente para lá falar com portugueses que eu conhecia. Havia ainda, na altura ainda havia comércio português, havia uma associação portuguesa. E ao fazer esse contacto da auscultação com estas pessoas, soubemos que havia um português que estava desaparecido nas torres. Portanto, trabalhava numa das torres, numa empresa financeira, e os pais não sabiam do paradeiro dele. E isso obviamente levantou logo uma bandeira vermelha e dissemos: espera aí, possivelmente há mais sobreviventes de origem portuguesa. Portanto, esse foi o nosso foco inicial, foi depois tentar descobrir quantas vítimas portuguesas poderiam existir, e foi um trabalho complicado, que aliás levou 2 anos. Passado 2 anos, nós ainda conseguimos identificar a nona vítima portuguesa.
1: E foram
0: E
1: vocês
0: nós.
1: que identificaram as vítimas cuja lista foi utilizada depois pelas autoridades portuguesas, inclusivamente, não é?
0: Exato, porque o nosso critério era nós só depois de conseguirmos, com base no nome português, só depois de conseguirmos contactar os familiares e que nos garantiam que as pessoas, sim senhor, eram de origem portuguesa, e então nós assim que conseguíamos identificar isso, informávamos o consulado de Portugal em Nova Iorque, que por sua vez informava o Ministério dos Negócios Estrangeiros em Portugal.
1: Vive na cidade e vivia na cidade, não conhecia vítimas, nem perdeu ninguém.
0: Não, não conhecia nenhuma vítima, por incrível que pareça, mas durante estes 25 anos em que tentamos sempre, todos os anos, falar nelas, para que as pessoas não se esqueçam, às vezes falo com os pais de alguns deles, que eu passei a conhecer, não são amigos, mas são conhecidos, eu às vezes digo-lhes: olha, sabe uma coisa, até parece que conheço o seu filho, parece que conheci o seu filho, mas na realidade não conheci ninguém que tenha morrido lá.
1: Portanto, o Henrique foi dos primeiros jornalistas portugueses a chegarem, no fundo, ao local.
0: De certeza, certezas não tenho, mas certeza que foi um dos primeiros, se não o primeiro, e isto apesar de eu só ter conseguido chegar lá no dia seguinte, não é? De manhã, porque como lhe disse, no próprio dia já não consegui regressar a Nova Iorque. Mas eu creio que sim, pelo menos português devo ter sido.
1: Qual é que era o ambiente para você que também vive nessa cidade? Como é que foi?
0: Foi uma. Morreram ali quase 3 mil pessoas, não é? No espaço de uma hora. Para além de que, isto é difícil de explicar às pessoas, mas dos escombros das duas torres emanava um cheiro à morgue, não é? Estavam ali 3 mil corpos, que se manteve na ilha toda de Manhattan para aí durante uma semana. Nós em casa, dentro de casa, sentíamos este cheiro. Portanto, para além do aspecto prático de termos percebido que numa hora as nossas vidas tinham mudado completamente, as medidas de segurança, a forma como viajamos, tudo isso, portanto, há um antes e depois no 11 de setembro. Pronto, olha, foi o que foi. Entretanto, passaram 25 anos e costuma-se dizer que o povo tem memória curta e as pessoas regressam à normalidade. Entretanto, já nasceu uma geração de pessoas neste quarto de século que já não sabe sequer o que eram as Torres Gêmeas, não sabem o que foram os atentados, e é assim, e continuamos para frente.
1: Falou do cheiro a morgue, mas esta semana o autarca de Nova Iorque também denunciou que houve um rasto de poluição, que houve muitas pessoas que depois foram vítimas de toda essa poluição, toda essa chuva tóxica, no fundo, que ficou na cidade, e que muita gente, milhares de pessoas morreram depois por causa disso. Na altura, isso não foi muito falado, as autoridades teriam negligenciado esse perigo, não teriam alertado as pessoas, mesmo você que vive na cidade não estava a par do perigo que corria, se calhar.
0: Não, eu fui, sei lá, quase, devo ter ido 20 vezes ao ponto zero e nunca usei máscara sequer, nunca ninguém me disse para usar máscara. E aliás, há dados oficiais agora da cidade de Nova Iorque, já morreram mais pessoas com doenças associadas ao 11 de setembro, tipo

0: cancros raros, doenças oncológicas e respiratórias, do que as pessoas que morreram lá naquele dia. Aliás, o bombeiro português de Nova Iorque, que trabalhou no Ground Zero durante 6 meses, na operação de recuperação de restos mortais, a identificar pedaços de corpos que encontravam, chama-se David Simões, ele teve que se reformar prematuramente porque contraiu uma doença pulmonar associada a 11 de setembro.
1: Ninguém estava preparado e as autoridades também não alertaram a população, claro.
0: Não alertaram, e acho que há documentação agora que prova que até as companhias de segurança estavam cientes do perigo e optaram por fazer segredo disso. Portanto, nem sei se não é matéria criminal, não sei como é que as autoridades vão agora lidar com o assunto. Mas isso tem sido muito falado agora nesta semana, não é? Estamos na semana dos 25 anos, mas foram na ordem dos milhares de pessoas mesmo.
1: Há pouco disse uma coisa muito forte, que é há um antes e há um depois do 11 de setembro. Qual foi, na sua opinião, a consequência mais profunda daqueles atentados e que se calhar ainda sentimos hoje em dia?
0: Olha, não sei, quer dizer, por um lado foi também o despertar dos Estados Unidos para uma realidade mundial, sobretudo do terrorismo, não é? Quer dizer, nós não estamos isentos disso, acontece em Espanha, acontece em França, acontece na Inglaterra, acontece até em África agora. Foi um bocado essa perda de inocência dos americanos, de que eles não estão isolados do mundo, e depois, quer dizer, o apertar das medidas de segurança, que nesse aspecto tudo mudou. Nós chegávamos ao aeroporto aqui, comprávamos um bilhete e embarcávamos no avião para onde quiséssemos ir, e tudo isso mudou.
1: E sociologicamente, o medo instalou-se na sociedade, falou da inocência perdida, o medo instalou-se na sociedade americana e no mundo depois do 11 de setembro?
0: Eu penso que sim, mas depois também, como eu lhe disse, é um bocado passageiro. As pessoas têm memória curta e depois têm outras preocupações, e se calhar até acontecer outra coisa, esperemos que nunca mais aconteça, mas só quando somos abalados e recebemos um choque de realidade é que voltamos a despertar para ele.
1: O que é que vai fazer para lembrar o 11 de setembro? Eu sei que há uma série de cerimónias oficiais, penso que vai estar a trabalhar, mas quero partilhar connosco.
0: A cidade de Newark, que é onde está concentrada a grande comunidade portuguesa na costa leste dos Estados Unidos, é uma espécie de pequeno Portugal. Uma das vítimas portuguesas nasceu aqui, cresceu aqui, e eu digo aqui porque estou na redação do jornal, e o jornal está também sediado em Newark. Portanto, o vereador português de Newark, o Michael Silva, pela primeira vez vai fazer uma cerimónia de um içar da bandeira, que é uma coisa muito americana, uma tradição americana, para lembrar as vítimas, não só dos americanos, mas todas as vítimas dos atentados, e portanto vou estar ocupado a fazer a cobertura desse evento.
1: O testemunho do jornalista Henrique Mano sobre o 11 de setembro de 2001, o dia em que 4 aviões comerciais foram sequestrados por terroristas da Al-Qaeda, com 2 deles a colidirem de forma intencional contra as torres gêmeas do World Trade Center, que acabariam por desabar pouco depois. O 3º avião de passageiros colidiu com o edifício do Pentágono nos arredores de Washington, e o 4º caiu num campo no estado da Pensilvânia, depois de alguns passageiros e tripulantes terem tentado retomar o controlo do aparelho. 1/4 século já passou desde este momento de viragem da história contemporânea.
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5: As competições africanas de futebol masculino prosseguem durante este fim de semana com a segunda mão da primeira pré-eliminatória da Liga dos Campeões e da Taça da Confederação. Uma equipa angolana já está apurada para a segunda ronda, o Wiliete de Benguela. 8 clubes representam a África Lusófona nesta primeira pré-eliminatória. 4 clubes angolanos, 2 moçambicanos e 2 guineenses. Na Liga dos Campeões, os angolanos do Wiliete de Benguela apuraram-se pela primeira vez para a segunda pré-eliminatória da prova africana. Na segunda mão, o Ilha de Benguela venceu o Foresters FC das Ilhas Seychelles por 1-0. Um jogo que decorreu em território angolano, bem como a primeira mão. A equipa das Ilhas Seychelles não tinha condições para receber o encontro, então os jogos acabaram por ser disputados em Luanda, capital angolana. De referir que na primeira mão, o Williet de Benguela já tinha vencido por 4-0. Na segunda pré-eliminatória da Liga dos Campeões, o clube angolano vai defrontar o detentor do título, o Mamelodi Sundowns da África do Sul. A RFI falou com Carlos Balsa, defesa angolano do Williet de Benguela. Ao microfone da RFI, o defesa de 26 anos traçou os objetivos do clube para a Liga dos Campeões Africanos e abordou o próximo adversário, o Mamelodi Sundowns da África do Sul.
6: O objetivo da equipe na competição é chegar o mais longe possível, entrar na fase de grupo, que vai ser difícil, mas não é nada impossível. Com a malta, com o plantel que o clube vem juntando, é mesmo para o objetivo é atacar, para chegar até a final do campeonato.
5: O sorteio pode ter sido ou não favorável na primeira onda, mas na segunda será o Mamelodi Sundowns, os detentores do título. O que é que podemos dizer? Que o sorteio não foi nada bom?
6: Na segunda mão, epa, a equipa, o atual campeão da competição. Nós sabemos que vai ser um jogo extremamente difícil, mas acredito que não vai ser impossível, porque o futebol é algo que ninguém espera. Muitos podem pensar que vai ser uma Mamelodi, mas poderá ser nós. Só dentro de campo é que poderemos dizer tudo.
5: Mas mesmo assim, quando se vê o sorteio, não se diz que se podia ter tido um bocadinho mais de sorte?
6: Normalmente disse isso, né? Epá, podíamos ter calhado com uma outra equipa, mas são esse tipo de jogo que faz um homem dentro de campo. Esse jogo que obriga a nós como atletas a jogar sempre no máximo e a evoluir como jogadores. Podíamos ter um pequeno meio de sorte, mas é para calharmos com grande, é um bom jogo. E acredito que a malta já vem falando sobre isto e pelo que eu vejo aqui no grupo, a malta é muito tranquila. Estamos acreditando no nosso trabalho, no trabalho de mista, e encarar até um campeão de frente.
5: No que diz respeito aos outros jogos na Liga dos Campeões Africanos, há um duelo 100% lusófono entre os angolanos do Petro de Luanda e os moçambicanos da UD de Songo, em Luanda, capital angolana. Na primeira mão, em Maputo, o Petro de Luanda venceu por 1-0 e está em vantagem antes da segunda mão. Isto enquanto os guineanos do FC Kanchungu perderam na estreia na competição africana por 1-0 diante dos senegaleses do Tanguet e vão tentar inverter a situação no Senegal. Na Taça da Confederação, os guineanos da União Desportiva Internacional de Bissau perderam por 3-0 na deslocação ao terreno dos nigerianos do El Kaneni Warriors. No entanto, em Bissau, a UDIB vai tentar inverter a situação. Quanto aos moçambicanos do Black Bulls, triunfaram por 1-0 na deslocação ao terreno do Atomic Ngomé, das Comores, e estão em vantagem antes da segunda mão que decorre em Maputo. Em relação aos dois clubes angolanos, na primeira mão, o Cabos Corvo venceu por 2-0 na deslocação ao terreno do UNAM da Namíbia, enquanto o 1 de agosto triunfou igualmente por 2-0 na deslocação ao terreno do Green Mamba de Eswatini. As duas equipas partem em vantagem para a segunda mão, em que os jogos vão decorrer em Luanda, capital angolana. De referir ainda que nenhuma equipa cabo-verdiana e nenhum clube santomense participam nas competições africanas de futebol masculino. Passamos ao Girabola. Atualmente, após três jornadas realizadas na Liga Angolana da Primeira Divisão, o Williet de Benguela e o 1 de agosto lideram com 9 pontos, à frente do detentor do título, o Petro de Luanda, com 7. Ao microfone da RFI, Carlos Balsa, defesa angolano do Williet de Benguela, abordou o arranque 100% vitorioso da sua equipa e os objetivos para esta temporada.
6: O objetivo da equipa em si é para atacar o título, versus contratações que houve aqui na equipa, que contrataram aqui para atacar o título. 3 jogos, 3 vitórias, começamos muito bem, graças a Deus. Vai ser difícil, porque as equipas também vão estar em alerta, extrema alerta, por causa das 3 vitórias. Mas acredito que com um bom trabalho durante a época, poderemos conseguir boas coisas no final da época.
5: É o ano para conseguir parar com a hegemonia do Petro de Luanda?
6: Infelizmente, né? Também o Petro investiu também muito aqui para atacar, não só o Girabola, mas também as competições africanas. Vai ser um ano que eu acho que é um dos anos mais complicado, porque as equipas todas reforçaram-se, mas não vai ser nada impossível. Nós estamos aqui, o futebol é algo estranho, não vamos pensar que é uma determinada equipa que vai vencer, poderá ser uma outra, e nós estamos aqui para trabalhar, que é para conseguir nossos objetivos.
5: Em relação ao Carlos, sente que o Girabol e o futebol angolano em si mudou estes poucos anos que saiu e que esteve em Portugal?
6: Pelo pouco que eu vi, realmente mudou. As equipas estão muito mais táticas e, pelo que eu vi, né, ainda não joguei bem o campeonato, mas tenho acompanhado também por fora, vi a evolução das equipas de cá e realmente mudou muito. As equipas estão mais agressivas, estão mais táticas e não só isso, mas também como tem se reforçado também muito mais com alguns jogadores estrangeiros, o campeonato já está a ser um pouquinho mais renhido, né? Que há muito mais jogadores com qualidades e acredito que vai ser um dos melhores anos do Girabola em si, não só por causa dos atletas, mas também por os investimentos que está sendo nas equipas.
5: Há muitos clubes a investir em jogadores estrangeiros, mas também há o Williette a apostar num jogador como o Carlos. O que motivou esse regresso à Angola?
6: Dos anos que esteve fora, também já vinha acompanhando o futebol em Angola, então pensei em voltar um pouquinho para estar perto da minha irmã, da minha mãe e da minha mulher, e foi um dos motivos que me fez voltar para cá.
5: E quais são então os objetivos mais pessoais do Carlos?
6: Um deles é claramente levar ao Girabola, chegar o mais longe possível na Champions League e fazer o maior número de jogos, que é para ver se é um dos melhores jogadores dessa temporada.
5: A RFI também aproveitou para abordar a carreira do defesa de 26 anos, que foi formado no Interclube, em Angola. Ele também nos revelou como surgiu a paixão pelo futebol.
6: Acho que foi muito, quando era mais miudinho, tinha lá uns 4 anos, jogava na rua, gostava de jogar futebol, e daí foi mesmo aparecendo a paixão. Acho que foi mais de família, né? Meu pai também foi jogador, e acho que isso já está enraizado, então a pessoa acaba por sempre por gostar de futebol, e foi insistindo que acabei por dar certo. Né?
5: É um percurso complicado chegar a ser jogador profissional e viver do futebol?
6: É complicado, principalmente cá em Angola, é muito mais complicado e muitas das vezes acaba-se por os atletas com qualidade não conseguir se ingrar no futebol, porque às vezes fica naquela dúvida, olha, tem a escola, que já é distante, o clube também já é distante, não tem aquele apoio, então é complicado.
5: E foi isso um bocadinho que motivou então a saída, naquela altura, do Interclube para Portugal?
6: Não, o motivo de ter saído foi mais por querer conhecer um pouquinho de futebol europeu, que já era um sonho, e deu-se também do caso de querer sair, querer saber como é que é, e falei com o meu empresário, ele conseguiu me ver lá ao clube, e foi sair um pouquinho e conhecer como é que é o estilo de jogo aí de Portugal, da Europa, que é muito bom.
5: Foi difícil na altura sair ou não?
6: Foi um pouquinho difícil, porque foi numa altura que era um dos titulares da equipa, a família estava também em Angola, e quis sair, mas tem aquele pensamento, pá, nunca joguei fora, não sei como é que é. A família também, normalmente, que dava aquele apoio às vezes quando as coisas não corriam bem e foi difícil.
5: E outro dos objetivos é a seleção?
6: Um dos principais objetivos também é a seleção. Vou trabalhar que é para chegar para ver se consigo que eu seja convocado este ano para a seleção.
5: Era Carlos Balsa, defesa angolano do Williette de Benguela, que já vestiu as camisolas do Interclube em Angola, bem como do Sintrense, do Serpa e do Sporting da Covilhã em Portugal. De referir que o Williette de Benguela defrontou FC Luanda na quarta jornada do Girabola, a 13 de setembro. Chegamos assim ao fim deste Magazine de Esporto. Até breve.
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1: João Paulo Couto.
0: Boa tarde. A atualidade desta sexta-feira, dia 11 de setembro, é marcada pelo aniversário dos atentados terroristas nos Estados Unidos. Um quarto de século depois, vamos neste jornal falar desta data que levou a muitas mudanças no plano geopolítico mundial. Na Índia, a cimeira dos BRICS arranca amanhã, mas hoje já estão previstos alguns encontros bilaterais. Vladimir Putin já chegou esta sexta-feira a Nova Delhi. No Brasil, a menos de um mês das eleições presidenciais e legislativas, o Supremo Tribunal Federal, o mais alto órgão judicial do país, atravessa a pior crise da sua história. O comando técnico desta edição está a cargo de Mathieu Badre e o jornal começa agora. No dia em que se assinala um quarto século sobre os atentados que atingiram os Estados Unidos em 11 de setembro de 2001, a RFI ouviu Henrique Mano, editor do jornal luso-americano de New York. Ele foi um dos principais primeiros jornalistas portugueses a chegarem ao Ground Zero há 25 anos depois dos atentados às Torres Gêmeas. Há memórias que continuam muito presentes e são dificilmente imagináveis, como nos contou.
2: Morreram ali quase 3 mil pessoas, não é? Num espaço de uma hora. Dos escombros das duas torres emanava um cheiro à morgue, não é? Estavam ali 3 mil corpos, que se manteve na ilha toda de Manhattan para aí durante uma semana. Nós em casa, dentro de casa, sentíamos este cheiro. Portanto, para além do aspecto prático de termos percebido que numa hora as nossas vidas tinham mudado completamente, as medidas de segurança, a forma como viajamos, tudo isso, portanto há um antes e depois no 11 de setembro.
3: O autarca de Nova Iorque também denunciou que houve um rasto de poluição, houve muitas pessoas que depois foram vítimas de toda essa poluição, toda essa chuva tóxica no fundo que ficou na cidade e que muita gente, milhares de pessoas morreram depois por causa disso. Na altura isso não foi muito falado, as autoridades teriam negligenciado esse perigo, não teriam alertado as pessoas, mesmo você que vive na cidade não estava a par do perigo que corria, se calhar.
2: Não, eu fui, sei lá, quase, devo ter ido 20 vezes ao ponto zero e nunca usei máscara sequer, ainda ninguém me disse para usar máscara e aliás há dados oficiais agora da cidade de Nova Iorque, já morreram mais pessoas com doenças associadas ao 11 de setembro, tipo cancros raros, doenças oncológicas e respiratórias, do que as pessoas que morreram lá naquele dia. Alertaram e acho que há documentação agora que prova que até as companhias de segurança estavam cientes do perigo e optaram por fazer segredo disso.
0: O testemunho de Henrique Mano, que poderá ouvir na íntegra na segunda parte deste jornal, na rubrica Convidado da Autoria de Karina Branco. Em Cabo Verde, o acidente do autocarro que no sábado passado matou 25 pessoas na Ilha do Fogo continua a marcar a atualidade no arquipélago. O ministro da Saúde, Lúcio Miranda Fernandes, em declarações à agência Lusa, no hospital desta ilha, no Sotavento, alega que os moradores que prestaram assistência às vítimas foram autênticos heróis e que a rapidez do resgate permitiu evitar mais mortes.
4: Esses são os heróis anónimos deste processo, porque foram eles que chegaram primeiro, antes das autoridades, foram eles que criaram aquele pequeno caminho até chegar ao autocarro acidentado, foram eles que carregaram as primeiras vítimas do acidente e, claro, que se não tivessem feito o trabalho com alguma rapidez, podíamos ter até mais mortes do que temos neste momento. Eu penso que, apesar de termos uma equipa aqui que não é grande, temos um cirurgião, um traumatologista, clínicos, médicos gerais, pediatras, e a atenção que foi dada nos primeiros momentos foi a melhor possível dentro deste contexto. E posso afirmar que não perdemos nenhuma vida por falta de atenção.
0: Atenções viradas agora para a Índia, onde o presidente russo Vladimir Putin chegou esta sexta-feira para participar na Cimeira dos BRICS, na qual também é esperado o seu homólogo chinês, Xi Jinping. As guerras na Ucrânia e no Médio Oriente deverão dominar as discussões, numa altura em que a coesão do bloco é posta à prova pela situação geopolítica mundial. Cristiana Soares.
5: Vladimir Putin aterrou na base aérea de Palama, em Nova Delhi. Ele e o homólogo iraniano, Masoud Pezeshkian, vão reunir-se esta sexta-feira com o primeiro-ministro indiano, Narendra Modi. Tradicionalmente aliada da Rússia, a Índia continua a importar petróleo russo, apesar das sanções dos Estados Unidos, que afirmam que essas compras financiam a guerra de Moscovo contra a Ucrânia. O presidente chinês Xi Jinping também participa na cimeira dos BRICS. A visita à Índia do líder líder chinês é a primeira desde 2019 e marca uma nova etapa na lenta reaproximação entre os dois países rivais, 6 anos depois do confronto militar mortífero que os opôs ao longo da sua fronteira disputada nos Himalaias. Xi Jinping deve também reunir-se a sós com Narendra Modi à margem da cimeira que decorre durante 2 dias. O conflito iniciado no final de fevereiro no Médio Oriente pelos ataques norte-americanos e israelitas contra o Irão e o seu impacto nos preços do petróleo e do gás devem alimentar parte das discussões em Nova Delhi.
0: No Brasil, e a menos de um mês das eleições, o Supremo Tribunal Federal enfrenta a pior crise da sua história. Em causa está a divulgação de mensagens entre o juiz Alexandre de Moraes, responsável pela prisão de Jair Bolsonaro, e Daniel Vorcaro, de banqueiro detido por uma fraude de mais de 10 mil milhões de euros. Os pormenores com o nosso correspondente Rafael Bernard.
6: A menos de um mês das eleições presidenciais e legislativas no Brasil, o Supremo Tribunal Federal, o mais alto órgão judicial do país, atravessa a pior crise da sua história. No dia 1 de setembro, a Polícia Federal quebrou o sigilo de conversas trocadas por mensagem entre Alexandre de Moraes, o juiz responsável pela prisão do ex-presidente Jair Bolsonaro, acusado de tentativa de golpe de Estado, e Daniel Vorcaro, banqueiro que está por trás de uma fraude avaliada em mais de 10 mil milhões de euros e que está detido há um ano. As conversas indicam que o juiz mantinha o empresário informado sobre o andamento das investigações que o envolviam. No contexto eleitoral, estas revelações sobre Moraes, considerado o principal inimigo do campo bolsonarista, abrem espaço para uma ofensiva de Flávio Bolsonaro, filho do ex-presidente de extrema-direita e candidato à presidência da República. O escândalo acabou também por atingir o presidente Lula da Silva, que tentou demarcar-se de Alexandre de Moraes num vídeo publicado nas redes sociais.
7: Nossa democracia não pode ficar refém de vazamentos seletivos. Diante da gravidade do momento, o povo brasileiro espera que o presidente da Suprema Corte e a Procuradoria-Geral da República liderem um processo que garanta a integridade e a confiança nas investigações.
6: Nas últimas sondagens, o presidente de esquerda deixou de liderar nas intenções de voto para uma eventual segunda volta. Mas estas revelações poderão não ser a última reviravolta neste escândalo. Hoje, o Supremo Tribunal Federal revelou que o próprio Flávio Bolsonaro está sendo investigado por ter recebido mais de 61 milhões de reais, cerca de 10 milhões de euros, de Daniel Vorcaro. Oficialmente, o dinheiro destinava-se ao financiamento de um filme sobre o seu pai, mas existem suspeitas de que parte desse montante possa ter sido utilizada para financiar ações criminosas do seu irmão, o antigo deputado Eduardo Bolsonaro, nos Estados Unidos. Rafael Bernard, Rio de Janeiro, RF.
0: Na atualidade esportiva, as competições africanas de futebol masculino prosseguem com a segunda mão da primeira eliminatória da Liga dos Campeões e da Taça da Confederação. Na Liga dos Campeões, os angolanos do Villeto de Benguela apuraram-se pela primeira vez para a segunda pré-eliminatória da prova africana. Ao microfone da RFI, Carlos Balsa, defesa angolano deste clube, traçou os objetivos do clube para a Liga dos Campeões africanos e abordou o próximo adversário.
8: O objetivo da equipe na competição é chegar o mais longe possível, entrar na fase de grupo, que vai ser difícil, mas não é nada impossível. Com a malta, com o plantel que o clube vem juntando, é mesmo o objetivo é atacar para chegar até a final do campeonato.
9: O sorteio pode ter sido ou não favorável na primeira onda, mas na segunda será o Mamelodi Sundowns, os detentores do título. O que é que podemos dizer? Que o sorteio não foi nada bom?
8: Na segunda mão, a equipa, o atual campeão da competição, nós sabemos que vai ser um jogo extremamente difícil, mas acredito que não vai ser impossível, porque o futebol é algo que ninguém espera. Muitos podem pensar que vai ser o Mamelodi, mas poderá ser nós. Só dentro de campo é que poderemos dizer tudo.
9: Mas mesmo assim, quando se vê o sorteio, não se diz que se podia ter tido um bocadinho mais de sorte?
8: Normalmente disse isso, né? Podíamos ter calhado com uma outra equipa, mas são esse tipo de jogo que faz um homem dentro de campo. Esse jogo que obriga nós como atletas a jogar sempre no máximo e a evoluir como jogadores. Podíamos ter um pequeno mais de sorte, mas é para calharmos com grande, é um bom jogo e acredito que a malta já vem falando sobre isto e pelo que eu vejo aqui no grupo, a malta é muito tranquila, estamos acreditando no nosso trabalho, no trabalho de mista e encarar até um campeão de frente.
0: Era Carlos Balsa, de 26 anos, entrevistado por Marco Martins. Daqui a pouco voltamos para a segunda parte da nossa emissão. Até já.
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0: Bem-vindos à segunda parte da nossa emissão. Daqui a pouco poderá ouvir o Marco Martins com o Magazine do Desporto, onde será destacada a pré-eliminatória da Liga dos Campeões e da Taça da Confederação Africana. Para já, o destaque vai para o convidado de Karina Branco, que ouviu o editor do jornal Luso-Americano de New York, Henrique Manu, que foi um dos primeiros jornalistas portugueses a chegarem ao Ground Zero há 25 anos em Nova York.
3: Convidado. Henrique Mano foi dos primeiros jornalistas portugueses a chegarem ao Ground Zero depois do ataque de há 25 anos às Torres Gêmeas em Nova Iorque, no qual morreram cerca de 3 mil pessoas. À hora dos atentados, a 11 de setembro de 2001, o repórter já estava no jornal Luso-Americano de Newark e contou-nos como foi cobrir o trágico acontecimento que mudou o mundo e a sua própria vida. Há um antes e um depois do 11 de setembro, resume na entrevista que nos deu na véspera de participar numa cerimónia inédita em Newark que vai homenagear as vítimas dos atentados, nomeadamente as luso-americanas, paralelamente às cerimónias oficiais que se vão desenrolar em Nova Iorque.
2: Eu vivo em Nova Iorque e trabalho em New Jersey, que é um estado ao lado onde o jornal luso-americano tem a sua redação. Portanto, eu estava na redação, tinha acabado de chegar à redação, nesse dia já não consegui regressar a Nova Iorque, porque os acessos à cidade estavam todos interrompidos, não havia comboios, os túneis estavam fechados. Portanto, só no dia seguinte, logo de manhã, consegui apanhar um comboio e fui para Nova Iorque. Fui imediatamente para a zona do Ground Zero, não é? Tentar, sobretudo, auscultar como é que uma comunidade portuguesa que havia ali assim na altura, nos bairros de Soho e Tribeca, que são literalmente estavam à sombra das torres. As torres faziam sombra sobre estes bairros. E fui diretamente para lá falar com portugueses que eu conhecia. Havia ainda, na altura ainda havia comércio português, havia uma associação portuguesa. E ao fazer esse contacto da auscultação com estas pessoas, soubemos que havia um português que estava desaparecido nas torres. Portanto, trabalhava numa das torres, numa empresa financeira, e os pais não sabiam do paradeiro dele. E isso, obviamente, levantou logo uma bandeira vermelha e nós dissemos, espera aí, possivelmente há mais sobreviventes de origem portuguesa. Portanto, esse foi o nosso foco inicial, foi depois tentar descobrir quantas vítimas portuguesas poderiam existir, e foi um trabalho complicado, que aliás levou 2 anos. Passado 2 anos, nós ainda conseguimos identificar a nona vítima portuguesa.
3: E foram vocês que identificaram as vítimas cuja lista foi utilizada depois pelas autoridades portuguesas, inclusivamente, não é?
2: Exato, porque o nosso critério era, nós só depois de conseguirmos, com base no nome português, só depois de conseguirmos contactar os familiares e que nos garantiam que as pessoas, sim senhor, eram de origem portuguesa, e então nós assim que conseguíamos identificar isso, informávamos o consulado de Portugal em Nova Iorque, que por sua vez informava o Ministério dos Negócios Estrangeiros em Portugal.
3: Vive na cidade e vivia na cidade, não conhecia vítimas, nem perdeu ninguém.
2: Não conhecia nenhuma vítima, por incrível que pareça, mas durante estes 25 anos em que tentamos sempre todos os anos falar nelas para que as pessoas não se esqueçam, às vezes falo com os pais de alguns deles que eu passei a conhecer, não são amigos, mas são conhecidos, eu às vezes digo-lhes, olha, sabe uma coisa, até parece que conheço o seu filho, parece que conheci o seu filho, mas na realidade não conheci ninguém que tenha morrido lá.
3: Portanto, o Henrique foi dos primeiros jornalistas portugueses a chegarem no fundo ao local.
2: De certeza, certezas não tenho, mas de certeza que foi um dos primeiros, se não o primeiro, e isto apesar de eu só ter conseguido chegar lá no dia seguinte, não é de manhã, porque como lhe disse, no próprio dia já não consegui regressar a Nova Iorque. Mas eu creio que sim, pelo menos português devo ter sido.
3: Qual é que era o ambiente para você que também vive nessa cidade? Como é que foi?
2: Morreram ali quase 3 mil pessoas, não é? No espaço de uma hora. Para além além de que isto é difícil de explicar às pessoas, mas dos escombros das duas torres emanava um cheiro à morgue, não é? Estavam ali 3 mil corpos, que se manteve na ilha toda de Manhattan para aí durante uma semana. Nós em casa, dentro de casa, sentíamos este cheiro. Portanto, para além do aspecto prático de termos percebido que numa hora as nossas vidas tinham mudado completamente, as medidas de segurança, a forma como viajamos, tudo isso, portanto, há um antes e depois no 11 de setembro. Pronto, olha, foi o que foi. Entretanto, passaram 25 anos e costuma-se dizer que o povo tem memória curta e as pessoas regressam à normalidade. Entretanto, já nasceu uma geração de pessoas neste quarto de século que já não sabe sequer o que eram as Torres Gêmeas, não sabem o que foram os atentados e é assim, e continuamos para a frente.
3: Falou do cheiro a morgue, mas esta semana o autarca de Nova Iorque também denunciou que houve um rasto de poluição, que houve muitas pessoas que depois foram vítimas de toda essa poluição, toda essa chuva tóxica, no fundo, que ficou na cidade e que muita gente, milhares de pessoas morreram depois por causa disso. Na altura, isso não foi muito falado, as autoridades teriam negligenciado esse perigo, não teriam alertado as pessoas, mesmo você que vive na cidade não estava a par do perigo que corria, se calhar.
2: Não, eu fui sei lá, quase, devo ter ido 20 vezes ao ponto zero e nunca usei máscara sequer, nunca ninguém me disse para usar máscara e aliás há dados oficiais agora da cidade de Nova Iorque, já morreram mais pessoas com doenças associadas ao 11 de setembro, tipo cancros raros, doenças oncológicas e respiratórias, do que as pessoas que morreram lá naquele dia. Aliás, o bombeiro português de Nova Iorque trabalhou no Ground Zero durante 6 meses na operação de recuperação de restos mortais, a identificar pedaços de corpos que encontravam. Chama-se David Simões, ele teve que se reformar prematuramente porque contraiu uma doença pulmonar associada a 11 de setembro.
3: Ninguém estava preparado e as autoridades também não alertaram a população, claro.
2: Não alertaram e acho que há documentação agora que prova que até as companhias de segurança estavam cientes do perigo e optaram por fazer segredo disso. Portanto, nem sei se não é matéria criminal, não sei como é que as autoridades vão agora lidar com o assunto. Mas isso tem sido muito falado agora nesta semana, não é? Estamos na semana dos 25 anos, mas foram na ordem dos milhares de pessoas mesmo.
3: Há pouco disse uma coisa muito forte, que é há um antes e há um depois do 11 de setembro. Qual foi, na sua opinião, a consequência mais profunda daqueles atentados e que se calhar ainda sentimos hoje em dia?
2: Olha, não sei, quer dizer, por um lado foi também o despertar dos Estados Unidos para uma realidade mundial, sobretudo do terrorismo, não é? Quer dizer, nós não estamos isentos disso, acontece em Espanha, acontece em França, acontece na Inglaterra, acontece até em África agora. Foi um bocado essa perda de inocência dos americanos, de que eles não estão isolados do mundo, e depois, quer dizer, o apertar das medidas de segurança, que nesse aspecto mudou. Nós chegávamos ao aeroporto aqui, comprávamos um bilhete e embarcávamos no avião para onde quiséssemos ir, e tudo isso mudou.
3: E sociologicamente, o medo instalou-se na sociedade, falou da inocência perdida, o medo instalou-se na sociedade americana e no mundo depois do 11 de setembro?
2: Eu penso que sim, mas depois também, como eu lhe disse, é um bocado passageiro, as pessoas têm memória curta e depois têm outras preocupações e se calhar até acontecer outra coisa, esperemos que nunca mais aconteça, mas só quando somos abalados e recebemos um choque de realidade é que voltamos a despertar para ele.
3: O que é que vai fazer para lembrar o 11 de setembro? Eu sei que há uma série de cerimónias oficiais, penso que vai estar a trabalhar, mas quero partilhar connosco.
2: Assim, a cidade de Newark, que é onde está concentrada a grande comunidade portuguesa na costa leste dos Estados Unidos, é uma espécie de pequeno Portugal. Uma das vítimas portuguesas nasceu aqui, cresceu aqui, e eu digo aqui porque estou na redação do jornal e o jornal está também sediado em Newark. Portanto, o vereador português de Newark, o Michael Silva, pela primeira vez vai fazer uma cerimónia de um içar da bandeira, que é uma coisa muito americana, uma tradição americana, para lembrar as vítimas, não só dos americanos, mas todas todas as vítimas dos atentados e, portanto, vou estar ocupado a fazer a cobertura desse evento.
3: O testemunho do jornalista Henrique Mano sobre o 11 de setembro de 2001, o dia em que 4 aviões comerciais foram sequestrados por terroristas da Al-Qaeda, com 2 deles a colidirem de forma intencional contra as torres gêmeas do World Trade Center, que acabariam por desabar pouco depois. O terceiro avião de passageiros colidiu com o edifício do Pentágono nos arredores de Washington e o quarto caiu num campo no estado da Pensilvânia, depois de alguns passageiros e tripulantes terem tentado retomar o controlo do aparelho. Um quarto de século já passou desde este momento de viragem da história contemporânea.
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0: Tempo agora para falarmos sobre a pré-eliminatória da Liga dos Campeões e da Taça da Confederação Africana no Magazine Desporto, apresentado por Marco Martins.
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9: As competições africanas de futebol masculino prosseguem durante este fim de semana com a segunda mão da primeira pré-eliminatória da Liga dos Campeões e da Taça da Confederação. Uma equipa angolana já está apurada para a segunda ronda, o Wiliete de Benguela. 8 clubes representam a África Lusófona nesta primeira pré-eliminatória. 4 clubes angolanos, 2 moçambicanos e 2 guineenses. Na Liga dos Campeões, os angolanos do Wiliete de Benguela apuraram-se pela primeira vez para a segunda pré-eliminatória da prova africana. Na segunda mão, o Wiliete de Benguela venceu o Foresters FC das Ilhas Seychelles por 1-0. Um jogo que decorreu em território angolano, bem como a primeira mão. A equipa das Ilhas Seychelles não tinha condições para receber o encontro, então os jogos acabaram por ser disputados em Luanda, capital angolana. De referir que na primeira mão, o Wiliete de Benguela já tinha vencido por 4-0. Na segunda pré-eliminatória da Liga dos Campeões, o clube angolano vai defrontar o detentor do título, o Mamelodi Sundowns da África do Sul. A RFI falou com Carlos Balsa, defesa angolano do Wiliete de Benguela. Ao microfone da RFI, o defesa de 26 anos traçou os objetivos do clube para a Liga dos Campeões Africanos e abordou o próximo adversário, o Mamelodi Sundowns da África do Sul.
8: O objetivo da equipe na competição é chegar o mais longe possível, entrar na fase de grupo, que vai ser difícil, mas não é nada impossível. Com a malta, com o plantel que o clube vem juntando, é mesmo para o objetivo, é atacar, a chegar até a final do campeonato.
9: O sorteio pode ter sido ou não favorável na primeira onda, mas na segunda será o Mamelodi Sundowns, os detentores do título. O que é que podemos dizer? Que o sorteio não foi nada bom?
8: Na segunda mão, epa, a equipa, o atual campeão da competição, nós sabemos que vai ser um jogo extremamente difícil, mas acredito que não vai ser impossível, porque o futebol é algo que ninguém espera. Muitos podem pensar que vai ser o Mamelodi, mas poderá ser nós. Só dentro de campo é que poderemos dizer tudo.
9: Mas mesmo assim, quando se vê o sorteio, não se diz que se podia ter tido um bocadinho mais de sorte?
8: Normalmente disse isso, né? Epá, podíamos ter calhado com uma outra equipa, mas são esse tipo de jogo que faz um homem dentro de campo. É esse jogo que obriga nós como atletas a jogar sempre no máximo e a evoluir como jogadores. Podíamos ter um pequeno mais de sorte, mas é para calharmos com grande, é um bom jogo e acredito que a malta já vem falando sobre isto e pelo que eu vejo aqui no grupo, a malta é muito tranquila. Estamos acreditando no nosso trabalho, no trabalho de mista e encarar o atual campeão de frente.
9: No que diz respeito aos outros jogos na Liga dos Campeões Africanos, há um duelo 100% lusófono entre os angolanos do Petro de Luanda e os moçambicanos da UDI Songo, em Luanda, capital angolana. Na primeira mão, em Maputo, o Petro de Luanda venceu por 1-0 e está em vantagem antes da segunda mão. Isto enquanto os guineanos do FC Kanchungu perderam na estreia na competição africana por 1-0 diante dos senegaleses do Tanguet e vão tentar inverter a situação no Senegal. Na Taça da Confederação, os guineanos da União Desportiva Internacional de Bissau perderam por 3-0 na deslocação ao terreno dos nigerianos do El Kaneni Warriors. No entanto, em Bissau, a UDIB vai tentar inverter a situação. Quanto aos moçambicanos do Black Bulls, triunfaram por 1-0 na deslocação ao terreno do Atomic Ngomé, das Comores, e estão em vantagem antes da segunda mão que decorre em Maputo. Em relação aos dois clubes angolanos, na primeira mão, o Cabos Corvo venceu por 2-0 na deslocação ao terreno do UNAM da Namíbia, enquanto o 1 de agosto triunfou igualmente por 2-0 na deslocação ao terreno do Green Mamba de Eswatini. As duas equipas partem em vantagem para segunda mão, em que os jogos vão decorrer em Luanda, capital angolana. De referir ainda que nenhuma equipa cabo-verdiana e nenhum clube santomense participam nas competições africanas de futebol masculino. Passamos ao Girabola, atualmente após 3 jornadas realizadas na Liga Angolana da Primeira Divisão, o Wiliete de Benguela e o 1 de Agosto lideram com 9 pontos, à frente do detentor do título, o Petro de Luanda, com 7. Ao microfone da RFI, Carlos Balsa, defesa angolano do Wiliete de Benguela, abordou o arranque 100% vitorioso da sua equipa e os objetivos para esta temporada.
8: O objetivo da equipa em si é para atacar o título, versus contratações que houve aqui na equipa, que contrataram aqui para atacar o título. 3 jogos, 3 vitórias, começamos muito bem, graças a Deus. Vai ser difícil, porque as equipas também já estão em alerta, extremamente alerta, por causa das 3 vitórias. Mas acredito que com um bom trabalho durante a época, poderemos conseguir boas coisas no final da época.
9: É o ano para conseguir parar com a hegemonia do Petro Luanda?
8: Infelizmente, né? Também eu tenho investido também muito aqui para atacar, não só o Girabola, mas também as competições africanas. Vai ser um ano que eu acho que é um dos anos mais complicado, porque as equipas todas reforçaram-se, mas não vai ser nada impossível. Nós estamos aqui, o futebol é algo estranho, não vamos pensar que é uma determinada equipa que vai vencer, poderá ser uma outra, e nós estamos aqui para trabalhar, que é para conseguir nossos objetivos.
9: Em relação ao Carlos, sente que o Girabola e o futebol angolano em si mudou estes poucos anos que saiu e que esteve em Portugal?
8: Pelo pouco que eu vi, realmente mudou. As equipas estão muito mais táticas e, pelo que eu vi, né, ainda não joguei bem o campeonato, mas tenho acompanhado também por fora, vi a evolução das equipas de cá e realmente mudou muito. As equipas estão mais agressivas, estão mais táticas e não só isso, mas também como tem se reforçado também muito mais com alguns jogadores estrangeiros, o campeonato já está a ser um pouquinho mais renhido, né? Que há muito mais jogadores com qualidade e acredito que vai ser um dos melhores anos do Girabola em si, não só por causa dos atletas, mas também por os investimentos que está a ser nas equipas.
9: Há muitos clubes a investir em jogadores estrangeiros, mas também há o Wiliete a apostar num jogador como o Carlos. O que motivou esse regresso à Angola?
8: Dos anos que esteve fora, também já vinha acompanhando o futebol em Angola, então pensei em voltar um pouquinho para estar perto da minha irmã, da minha mãe e da minha mulher, e foi um dos motivos que me fez voltar para cá.
9: E quais são então os objetivos mais pessoais do Carlos?
8: Um deles é claramente levar ao Girabola, chegar o mais longe possível na Champions League e fazer o maior número de jogos, que é para ver se é um dos melhores jogadores dessa temporada.
9: A RFI também aproveitou para abordar a carreira do defesa de 26 anos, que foi formado no Interclube, em Angola. Ele também nos revelou como surgiu a paixão pelo futebol.
8: Acho que foi muito... quando era mais miudinho, tinha lá uns 4 anos, jogava na rua, gostava de jogar futebol. E daí foi mesmo aparecendo a paixão. Acho que foi mais de família, né? Meu pai também foi jogador. E acho que isso já está enraizado. Então a pessoa acaba por sempre por gostar de futebol. E foi insistindo que acabei por dar certo, né?
9: É um percurso complicado chegar a ser jogador profissional e viver do futebol?
8: É complicado, principalmente cá em Angola, é muito mais complicado e muitas das vezes acaba-se por os atletas com qualidade não conseguir se ingrar no futebol, porque às vezes fica naquela dúvida, olha, tem a escola, que já é distante, o clube também já é distante, não tem aquele apoio, então é complicado.
9: E foi isso um bocadinho que motivou então a saída, naquela altura, do Interclube para Portugal?
8: Não, o motivo de ter saído foi mais por querer conhecer um pouquinho de futebol europeu, que já era um sonho, e deu-se também do caso de querer sair, querer saber como é que é, e falei com o meu empresário, ele conseguiu me ver lá ao clube, e foi sair um pouquinho e conhecer como é que é o estilo de jogo aí de Portugal, da Europa, que é muito bom.
9: Foi difícil na altura sair ou não?
8: Foi um pouquinho difícil, porque foi numa altura que era um dos titulares da equipa, a família estava também em Angola, e quis sair, mas tem aquele pensamento, pá, nunca joguei fora, não sei como é que é, a família também normalmente que dava aquele apoio às vezes quando as coisas não corriam bem e foi difícil.
9: E outro dos objetivos é a seleção?
8: Um dos principais objetivos também é a seleção. Vou trabalhar que é para chegar para ver se eu seja convocado este ano ou para a seleção.
9: Era Carlos Balsa, defesa angolano do Wiliete de Benguela, que já vestiu as camisolas do Interclube em Angola, bem como do Sintrense, do Serpa e do Sporting da Covilhã em Portugal. De referir que o Wiliete de Benguela defrontou FC Luanda na 4ª jornada do Girabola, a 13 de setembro. Chegamos assim ao fim deste Magazine de Esporto. Até breve.
0: fechamos esta emissão em português, aqui na antena da RFI, dizendo-lhe que pode continuar a acompanhar-nos na nossa página na internet, em rfi.fr/pt, no TikTok, X, Facebook, WhatsApp e também no Instagram. Desejo-lhe um bom fim de tarde e também um bom fim de semana.

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1: João Paulo Couto.
0: Boa tarde. A atualidade desta sexta-feira, dia 11 de setembro, é marcada pelo aniversário dos atentados terroristas nos Estados Unidos. Um quarto de século depois, vamos neste jornal falar desta data que levou a muitas mudanças no plano geopolítico mundial. Na Índia, a cimeira dos BRICS arranca amanhã, mas hoje já estão previstos alguns encontros bilaterais. Vladimir Putin já chegou esta sexta-feira a Nova Delhi. No Brasil, a menos de um mês das eleições presidenciais e legislativas, o Supremo Tribunal Federal, o mais alto órgão judicial do país, através essa a pior crise da sua história. O comando técnico desta edição está a cargo de Mathieu Badre e o jornal começa agora. No dia em que se assinala um quarto de século sobre os atentados que atingiram os Estados Unidos em 11 de setembro de 2001, a RFI ouviu Henrique Mano, editor do jornal Luso-Americano de New York. Ele foi um dos principais primeiros jornalistas portugueses a chegarem ao Ground Zero há 25 anos depois dos atentados às Torres Gêmeas. Há memórias que continuam muito presentes e são dificilmente imagináveis, como nos contou.
2: Morreram ali quase 3 mil pessoas, não é? No espaço de uma hora. Dos escombros das duas torres emanava um cheiro à morgue, não é? Estavam ali 3 mil corpos, que se manteve na ilha toda de Manhattan para aí durante uma semana. Nós em casa, dentro de casa, sentíamos este cheiro. Portanto, para além do aspecto prático de termos percebido que numa hora as nossas vidas tinham mudado completamente, as medidas de segurança, a forma como viajamos, tudo isso. Portanto, há um antes e depois do 11 de setembro.
3: O autarca de Nova Iorque também denunciou que houve um rasto de poluição. Houve muitas pessoas que depois foram vítimas de toda essa poluição, toda essa chuva tóxica, no fundo, que ficou na cidade e que muita gente, milhares de pessoas, morreram depois por causa disso. Na altura, isso não foi muito falado. As autoridades teriam negligenciado esse perigo, não teriam alertado as pessoas, mesmo você que vive na cidade não estava a par do perigo que corria, se calhar.
2: Não, eu fui, sei lá, quase, devo ter ido 20 vezes ao ponto zero e nunca usei máscara sequer, nunca ninguém me disse para usar máscara. E aliás, há dados oficiais agora da cidade de Nova Iorque, já morreram mais pessoas com doenças associadas ao 11 de setembro, tipo cancros raros, doenças oncológicas e respiratórias, do que as pessoas que morreram lá naquele dia. Alertaram e acho que há documentação agora que prova que até as companhias de segurança estavam cientes do perigo e optaram por fazer segredo disso.
0: O testemunho de Henrique Mano, que poderá ouvir na íntegra na segunda parte deste jornal, na rubrica Convidado da Autoria de Karina Branco. Em Cabo Verde, o acidente do autocarro que no sábado passado matou 25 pessoas na Ilha do Fogo continua a marcar a atualidade no arquipélago. O ministro da Saúde, Lúcio Miranda Fernandes, em declarações à agência Lusa, no hospital desta ilha, no Sotavento, alega que os moradores que prestaram assistência às vítimas foram autênticos heróis e que a rapidez do resgate permitiu evitar mais mortes.
4: Esses são os heróis anónimos deste processo, porque foram eles que chegaram primeiro, antes das autoridades, foram eles que criaram aquele pequeno caminho até chegar ao autocarro acidentado, foram eles que carregaram as primeiras vítimas do acidente e, claro, que se não tivessem feito o trabalho com alguma rapidez, podíamos ter até mais mortes do que temos neste momento. Eu penso que, apesar de termos uma equipa aqui que não é grande, temos um cirurgião, um traumatologista, clínicos, médicos gerais, pediatras, e a atenção que foi dada nos primeiros momentos foi a melhor possível dentro deste contexto. E posso afirmar que não perdemos nenhuma vida por falta de atenção.
0: Atenções viradas agora para a Índia, onde o presidente russo Vladimir Putin chegou esta sexta-feira para participar na Cimeira dos BRICS, na qual também é esperado o seu homólogo chinês, Xi Jinping. As guerras na Ucrânia e no Médio Oriente deverão dominar as discussões, numa altura em que a coesão do bloco é posta à prova pela situação geopolítica mundial. Cristiana Soares.
5: Vladimir Putin aterrou na base aérea de Palama, em Nova Delhi. Ele e o homólogo iraniano, Masoud Pezeshkian, vão reunir-se esta sexta-feira com o primeiro-ministro indiano, Narendra Modi. Tradicionalmente aliada da Rússia, a Índia continua a importar petróleo russo, apesar das sanções dos Estados Unidos, que afirmam que essas compras financiam a guerra de Moscovo contra a Ucrânia. O presidente chinês Xi Jinping também participa na cimeira dos BRICS. A visita à Índia do líder líder chinês é a primeira desde 2019 e marca uma nova etapa na lenta reaproximação entre os dois países rivais, 6 anos depois do confronto militar mortífero que os opôs ao longo da sua fronteira disputada nos Himalaias. Xi Jinping deve também reunir-se a sós com Narendra Modi à margem da cimeira que decorre durante 2 dias. O conflito iniciado no final de fevereiro no Médio Oriente pelos ataques norte-americanos e israelitas contra o Irão e o seu impacto nos preços do petróleo e do gás devem alimentar parte das discussões em Nova Delhi.
0: No Brasil, e a menos de um mês das eleições, o Supremo Tribunal Federal enfrenta a pior crise da sua história. Em causa está a divulgação de mensagens entre o juiz Alexandre de Moraes, responsável pela prisão de Jair Bolsonaro, e Daniel Vorcaro, de banqueiro detido por uma fraude de mais de 10 mil milhões de euros. Os pormenores com o nosso correspondente, Rafael Bernard.
6: A menos de um mês das eleições presidenciais e legislativas no Brasil, o Supremo Tribunal Federal, o mais alto órgão judicial do país, atravessa a pior crise da sua história. No dia 1 de setembro, a Polícia Federal quebrou o sigilo de conversas trocadas por mensagem entre Alexandre de Moraes, o juiz responsável pela prisão do ex-presidente Jair Bolsonaro, acusado de tentativa de golpe de Estado, e Daniel Vorcaro, banqueiro, que está por trás de uma fraude avaliada em mais de 10 mil milhões de euros e que está detido há um ano. As conversas indicam que o juiz mantinha o empresário informado sobre o andamento das investigações que o envolviam. No contexto eleitoral, estas revelações sobre Moraes, considerado o principal inimigo do campo bolsonarista, abrem espaço para uma ofensiva de Flávio Bolsonaro, filho do ex-presidente de extrema-direita e candidato à presidência da República. O escândalo acabou também por atingir o presidente Lula da Silva, que tem tudo em marca-se de Alexandre de Moraes num vídeo publicado nas redes sociais.
7: Nossa democracia não pode ficar refém de vazamentos seletivos. Diante da gravidade do momento, o povo brasileiro espera que o presidente da Suprema Corte e a Procuradoria-Geral da República liderem um processo que garanta a integridade e a confiança nas investigações.
6: Nas últimas sondagens, o presidente de esquerda deixou de liderar nas intenções de voto para uma eventual segunda volta. Mas estas revelações poderão não ser a última reviravolta neste escândalo. Hoje, o Supremo Tribunal Federal revelou que o próprio Flávio Bolsonaro está sendo investigado por ter recebido mais de 61 milhões de reais, cerca de 10 milhões de euros, de Daniel Vorcaro. Oficialmente, o dinheiro destinava-se ao financiamento de um filme sobre o seu pai, mas existem suspeitas de que parte desse montante possa ter sido utilizada para financiar ações criminosas do seu irmão, o antigo deputado Eduardo Bolsonaro, nos Estados Unidos. Rafael Bernard, Rio de Janeiro, RF.
0: Na atualidade esportiva, as competições africanas de futebol masculino prosseguem com a segunda mão da primeira eliminatória da Liga dos Campeões e da Taça da Confederação. Na Liga dos Campeões, os angolanos do Villeto de Benguela apuraram-se pela primeira vez para a segunda pré-eliminatória da prova africana. Ao microfone da RFI, Carlos Balsa, defesa angolano deste clube, traçou os objetivos do clube para a Liga dos Campeões africanos e abordou o próximo adversário.
8: O objetivo da equipe na competição é chegar o mais longe possível, entrar na fase de grupo, que vai ser difícil, mas não é nada impossível. Com a malta, com o plantel que o clube vem juntando, é mesmo o objetivo, é atacar a chegar até a final do campeonato.
9: O sorteio pode ter sido ou não favorável na primeira onda, mas na segunda será o Mamelodi Sundowns, os detentores do título. O que é que podemos dizer? Que o sorteio não foi nada bom?
8: Na segunda mão, epa, a equipa, o atual campeão da competição, nós sabemos que vai ser um jogo extremamente difícil, mas acredito que não vai ser impossível, porque o futebol é algo que ninguém espera. Muitos podem pensar que vai ser uma melódia, mas poderá ser nós. Só dentro de campo é que poderemos dizer tudo.
9: Mas mesmo assim, quando se viu o sorteio, não se diz que se podia ter tido um bocadinho mais de sorte?
8: Normalmente disse isso, né? Epá, podíamos ter calhado com uma outra equipa, mas são esse tipo de jogo que faz um homem dentro de campo. Esse jogo que obriga nós como atletas a jogar sempre no máximo e a evoluir como jogadores. Podíamos ter um pouquinho mais de sorte, mas é para calharmos com grande, é um bom jogo e acredito que a malta já vem falando sobre isto e pelo que eu vejo aqui no grupo, a malta é muito tranquila. Estamos acreditando no nosso trabalho, no trabalho de mista e encarar o atual campeão de frente.
0: Era Carlos Balsa, de 26 anos, entrevistado por Marco Martins. Daqui a pouco voltamos para a segunda parte da nossa emissão. Até já.
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0: Bem-vindos à segunda parte da nossa emissão. Daqui a pouco poderá ouvir o Marco Martins com o Magazine do Desporto, onde será destacada a pré-eliminatória da Liga dos Campeões e da Taça da Confederação Africana. Para já, o destaque vai para o convidado de Karina Branco, que ouviu o editor do jornal Luso-Americano de New York, Henrique Manu, que foi um dos primeiros jornalistas portugueses a chegarem ao Ground Zero há 25 anos em Nova York.
3: Convidado. Henrique Mano foi dos primeiros jornalistas portugueses a chegarem ao Ground Zero depois do ataque de há 25 anos às Torres Gêmeas em Nova Iorque, no qual morreram cerca de 3 mil pessoas. À hora dos atentados, a 11 de setembro de 2001, o repórter já estava no jornal Luso-Americano de Newark e contou-nos como foi cobrir o trágico acontecimento que mudou o mundo e a sua própria vida. Há um antes e um depois do 11 de setembro, resume na entrevista que nos deu na véspera de participar numa cerimónia inédita em Newark que vai homenagear as vítimas dos atentados, nomeadamente as luso-americanas, paralelamente às cerimónias oficiais que se vão desenrolar em Nova Iorque.
2: Eu vivo em Nova Iorque e trabalho em New Jersey, que é um estado ao lado onde o jornal luso-americano tem a sua redação. Portanto, eu estava na redação, tinha acabado de chegar à redação. Nesse dia já não consegui regressar a Nova Iorque, porque os acessos à cidade estavam todos interrompidos, não havia comboios, os túneis estavam fechados. Portanto, só no dia seguinte, logo de manhã, acabava de chegar à redação, nesse dia já não consegui regressar a Nova Iorque, porque os acessos à cidade estavam todos interrompidos, não havia comboios, os túneis estavam fechados. Portanto, só no dia seguinte, logo de manhã, consegui apanhar um

0: estavam à sombra das torres, as torres faziam sombra sobre estes bairros. E fui diretamente para lá falar com portugueses que eu conhecia. Havia ainda, na altura ainda havia comércio português, havia uma associação portuguesa. E ao fazer esse contacto da auscultação com estas pessoas, soubemos que havia um português que estava desaparecido nas torres. Portanto, trabalhava numa das torres, numa empresa financeira, e os pais não sabiam do paradeiro dele. E isso obviamente levantou logo uma bandeira vermelha e dissemos, espera aí, possivelmente há mais sobreviventes de origem portuguesa. Portanto, esse foi o nosso foco inicial, foi depois tentar descobrir quantas vítimas portuguesas poderiam existir, e foi um trabalho complicado, que aliás levou 2 anos. Passado 2 anos, nós ainda conseguimos identificar a nona vítima portuguesa.
1: Identificaram as vítimas cuja lista foi utilizada depois pelas autoridades portuguesas, inclusivamente, não é?
0: Exato, porque o nosso critério era nós só depois de conseguirmos, com base no nome português, só depois de conseguirmos contactar os familiares e que nos garantiam que as pessoas, sim senhor, eram de origem portuguesa, e então nós assim que conseguíamos identificar isso, informávamos o consulado de Portugal em Nova Iorque, que por sua vez informava o Ministério dos Negócios Estrangeiros em Portugal.
1: Vive na cidade e vivia na cidade, não conhecia vítimas, nem perdeu ninguém.
0: Não conhecia nenhuma vítima, por incrível que pareça, mas durante estes 25 anos em que tentamos sempre, todos os anos, falar nelas, para que as pessoas não se esqueçam, às vezes falo com os pais de alguns deles, que eu passei a conhecer, não são amigos, mas são conhecidos, eu às vezes digo-lhes, olha, sabe uma coisa, até parece que conheço o seu filho, parece que conheci o seu filho, mas na realidade não conheci ninguém que tenha morrido lá.
1: Portanto, o Henrique foi dos primeiros jornalistas portugueses a chegarem no fundo ao local.
0: De certezas não tenho, mas certeza que foi um dos primeiros, se não o primeiro, e isto apesar de eu só ter conseguido chegar lá no dia seguinte, não é de manhã, porque como lhe disse, no próprio dia já não consegui regressar a Nova Iorque. Mas eu creio que sim, pelo menos português devo ter sido.
1: Qual é que era o ambiente para você que também vive nessa cidade? Como é que foi?
0: Morreram ali quase 3 mil pessoas, não é? No espaço de uma hora. Para além de que, isto é difícil de explicar às pessoas, mas dos escombros das duas torres emanava um cheiro à morgue, não é? Estavam ali 3 mil corpos, que se manteve na ilha toda de Manhattan para aí durante uma semana. Nós em casa, dentro de casa, sentíamos este cheiro. Portanto, para além do aspecto prático de termos percebido que numa hora as nossas vidas tinham mudado completamente, as medidas de segurança, a forma como viajamos, tudo isso, portanto há um antes e depois no 11 de setembro. Pronto, olha, foi o que foi. Entretanto passaram 25 anos e costuma-se dizer que o povo tem memória curta e as pessoas regressam à normalidade. Entretanto já nasceu uma geração de pessoas neste quarto de século que já não sabe sequer o que eram as Torres Gêmeas, não sabem o que foram os atentados e é assim, e continuamos para a frente.
1: Falou do cheiro a morgue, mas esta semana o autarca de Nova Iorque também denunciou que houve um rasto de poluição, houve muitas pessoas que depois foram vítimas de toda essa poluição, toda essa chuva tóxica, no fundo, que ficou na cidade, e que muita gente, milhares de pessoas morreram depois por causa disso. Na altura isso não foi muito falado, as autoridades teriam negligenciado esse perigo, não teriam alertado as pessoas, mesmo você que vive na cidade não estava a par do perigo que corria, se calhar.
0: Não, eu fui, sei lá, quase, devo ter ido 20 vezes ao ponto zero e nunca usei máscara sequer, nunca ninguém me disse para usar máscara e aliás há dados oficiais agora da cidade de Nova Iorque, já morreram mais pessoas com doenças associadas ao 11 de setembro, tipo cancros raros, doenças oncológicas e respiratórias, do que as pessoas que morreram lá naquele dia. Aliás, o bombeiro português de Nova Iorque trabalhou no Ground Zero durante 6 meses na operação de recuperação de restos mortais, a identificar pedaços de corpos que encontravam. Chama-se David Simões, ele teve que se reformar prematuramente porque contraiu uma doença pulmonar associada a 11 de setembro.
1: Ninguém estava preparado e as autoridades também não alertaram a população, claro.
0: Não

0: voltaram, e acho que há documentação agora que prova que até as companhias de segurança estavam cientes do perigo e optaram por fazer segredo disso. Portanto, nem sei se não é matéria criminal, não sei como é que as autoridades vão agora lidar com o assunto. Mas isso tem sido muito falado agora nesta semana, não é? Estamos na semana dos 25 anos, mas foram na ordem dos milhares de pessoas mesmo.
1: Há pouco disse uma coisa muito forte, que é: há um antes e há um depois do 11 de setembro. Qual foi, na sua opinião, a consequência mais profunda daqueles atentados e que se calhar ainda sentimos hoje em dia?
0: Olha, não sei, quer dizer, por um lado foi também o despertar dos Estados Unidos para uma realidade mundial, sobretudo do terrorismo, não é? Quer dizer, nós não estamos isentos disso, acontece em Espanha, acontece em França, acontece na Inglaterra, acontece até em África agora. Foi um bocado essa perda de inocência dos americanos, de que eles não estão isolados do mundo, e depois, quer dizer, o apertar das medidas de segurança, que nesse aspecto tudo mudou. Nós chegávamos ao aeroporto aqui, comprávamos um bilhete e embarcávamos no avião para onde quiséssemos ir, e tudo isso mudou.
1: E sociologicamente o medo instalou-se na sociedade, falou da inocência perdida, o medo instalou-se na sociedade americana e no mundo depois do 11 de setembro?
0: Eu penso que sim, mas depois também, como eu lhe disse, é um bocado passageiro. As pessoas têm memória curta e depois têm outras preocupações, e se calhar até acontecer outra coisa, esperemos que nunca mais aconteça, mas só quando somos abalados e recebemos um choque de realidade é que voltamos a despertar para ele.
1: O que é que vai fazer para lembrar o 11 de setembro? Eu sei que há uma série de cerimónias oficiais, penso que vai estar a trabalhar, mas quero partilhar connosco.
0: Assim, a cidade de Newark, que é onde está concentrada a grande comunidade portuguesa na costa leste dos Estados Unidos, é uma espécie de pequeno Portugal. Uma das vítimas portuguesas nasceu aqui, cresceu aqui, e eu digo aqui porque estou na redação do jornal, e o jornal está também sediado em Newark. Portanto, o vereador português de Newark, o Michael Silva, pela primeira vez vai fazer uma cerimónia do içar da bandeira, que é uma coisa muito americana, uma tradição americana, para lembrar as vítimas, não só dos americanos, mas todas as vítimas dos atentados, e portanto vou estar ocupado a fazer a cobertura desse evento.
1: O testemunho do jornalista Henrique Mano sobre o 11 de setembro de 2001, o dia em que 4 aviões comerciais foram sequestrados por terroristas da Al-Qaeda, com 2 deles a colidirem de forma intencional contra as torres gêmeas do World Trade Center, que acabariam por desabar pouco depois. O 3º avião de passageiros colidiu com o edifício do Pentágono nos arredores de Washington, e o 4º caiu num campo no estado da Pensilvânia, depois de alguns passageiros e tripulantes terem tentado retomar o controlo do aparelho. Um 15 séculos já passou desde este momento de viragem da história contemporânea.
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5: As competições africanas de futebol masculino prosseguem durante este fim de semana com a segunda mão da primeira pré-eliminatória da Liga dos Campeões e da Taça da Confederação. Uma equipa angolana já está apurada para a segunda ronda, o Wiliete de Benguela. 8 clubes representam a África Lusófona nesta primeira pré-eliminatória. 4 clubes angolanos, 2 moçambicanos e 2 guineenses. Na Liga dos Campeões, os angolanos do Wiliete de Benguela apuraram-se pela primeira vez para a segunda pré-eliminatória da prova africana. Na segunda mão, o Wiliete de Benguela venceu o Foresters FC das Ilhas Seychelles por 1-0. Um jogo que decorreu em território angolano, bem como a primeira mão. A equipa das Ilhas Seychelles não tinha condições para receber o encontro, então os jogos acabaram por ser disputados em Luanda, capital angolana. De referir que na primeira mão, o Wiliete de Benguela já tinha vencido por 4-0. Na segunda pré-eliminatória da Liga dos Campeões, o clube angolano vai defrontar o detentor do título, o Mamelodi Sundowns da África do Sul. A RFI falou com Carlos Balsa, defesa angolano do Wiliete de Benguela. Ao microfone da RFI, o defesa de 26 anos traçou os objetivos do clube para a Liga dos Campeões Africanos e abordou o próximo adversário, o Mamelodi Sundowns da África do Sul.
6: O objetivo da equipe na competição é chegar o mais longe possível, entrar na fase de grupo, que vai ser difícil, mas não é nada impossível. Com a malta, com o plantel que o clube vem juntando, é mesmo para o objetivo, é atacar a chegar até a final do campeonato.
5: O sorteio pode ter sido ou não favorável na primeira onda, mas na segunda será o Mamelodi Sundowns, os detentores do título. O que é que podemos dizer? Que o sorteio não foi nada bom?
6: Na segunda mão, epá, a equipa, o atual campeão da competição, nesta segunda escala, são um jogo extremamente difícil, mas acredito que não vai ser impossível, porque o futebol é algo que ninguém espera. Muitos podem pensar que vai ser o Mamelodi, mas poderá ser nós. Só dentro de campo é que poderemos dizer tudo.
5: Mas mesmo assim, quando se vê o sorteio, não se diz que se podia ter tido um bocadinho mais de sorte?
6: Normalmente disse isso, né? Epá, podíamos ter calhado com uma outra equipa, mas são esse tipo de jogo que faz um homem dentro de campo. Esse jogo que obriga a nós, como atletas, a jogar sempre no máximo e a evoluir como jogadores. Podíamos ter um pequeno meio de sorte, mas é para calharmos com grande, é um bom jogo. E acredito que a malta já vem falando sobre isto e pelo que eu vejo aqui no grupo, a malta é muito tranquila. Estamos acreditando no nosso trabalho, no trabalho do Mister, e encarar até um campeão de frente.
5: No que diz respeito aos outros jogos na Liga dos Campeões Africanos, há um duelo 100% lusófono entre os angolanos do Petro de Luanda e os moçambicanos da UDI Songo, em Luanda, capital angolana. Na primeira mão, em Maputo, o Petro de Luanda venceu por 1-0 e está em vantagem antes da segunda mão. Isto enquanto os guineanos do FC Kanchungu perderam na estreia na competição africana por 1-0 diante dos senegaleses do Tanguet e vão tentar inverter a situação no Senegal. Na Taça da Confederação, os guineanos da União Desportiva Internacional de Bissau perderam por 3-0 na deslocação ao terreno dos nigerianos do El Kaneni Warriors. No entanto, em Bissau, a UDIB vai tentar inverter a situação. Quanto aos moçambicanos do Black Bulls, triunfaram por 1-0 na deslocação ao terreno do Atomic Ngomé, das Comores, e estão em vantagem antes da segunda mão que decorre em Maputo. Em relação aos dois clubes angolanos, na primeira mão, o Cabos Corp venceu por 2-0 na deslocação ao terreno do UNAM da Namíbia, enquanto o 1 de agosto triunfou igualmente por 2-0 na deslocação ao terreno do Green Mamba de Eswatini. As duas equipas partem em vantagem para a segunda mão, em que os jogos vão decorrer em Luanda, capital angolana. De referir ainda que nenhuma equipa cabo-verdiana e nenhum clube santomense participam nas competições africanas de futebol masculino. Passamos ao Girabola. Atualmente, após três jornadas realizadas na Liga Angolana da Primeira Divisão, o Wiliete de Benguela e o 1 de agosto lideram com 9 pontos, à frente do detentor do título, o Petro de Luanda, com 7. Ao microfone da RFI, Carlos Balsa, defesa angolano do Wiliete de Benguela, abordou o arranque 100% vitorioso da sua equipa e os objetivos para esta temporada.
6: O objetivo da equipa em si é para atacar o título, versus contratações que houve aqui na equipa, que contrataram aqui para atacar o título. 3 jogos, 3 vitórias, começamos muito bem, graças a Deus. Vai ser difícil, porque as equipas também vão estar em alerta, extrema alerta, por causa das 3 vitórias. Mas acredito que com um bom trabalho durante a época, poderemos conseguir boas coisas no final da época.
5: É o ano para conseguir parar com a hegemonia do Petro de Luanda?
6: Infelizmente, né? Também o Petro investiu também muito aqui para atacar, não só o Girabola, mas também as competições africanas. Vai ser um ano que eu acho que é um dos anos mais complicado, porque as equipas todas reforçaram-se, mas não vai ser nada impossível. Nós estamos aqui, o futebol é algo estranho, não vamos pensar que é uma determinada equipa que vai vencer, poderá ser uma outra, e nós estamos aqui para trabalhar, que é para conseguir nossos objetivos.
5: Em relação ao Carlos, sente que o Girabola e o futebol angolano em si mudou estes poucos anos que saiu e que esteve em Portugal?
6: Pelo pouco que eu vi, realmente mudou. As equipas estão muito mais táticas e, pelo que eu vi, né, ainda não joguei bem o campeonato, mas tenho acompanhado também por fora, vem a evolução das equipas de cá e realmente mudou muito. As equipas estão mais agressivas, estão mais táticas e não só isso, mas também como tem se reforçado também muito mais com alguns jogadores estrangeiros. O campeonato já está a ser um pouquinho mais renhido, né? Que há muito mais jogadores com qualidade e acredito que vai ser um dos melhores anos do Girabola em si, não só por causa dos atletas, mas também por os investimentos que está sendo nas equipas.
5: Há muitos clubes a investir em jogadores estrangeiros, mas também há o Wiliete a apostar num jogador como o Carlos. O que motivou esse regresso à Angola?
6: Dos anos que esteve fora, também já vinha acompanhando o futebol em Angola, então pensei em voltar um pouquinho para estar perto da minha irmã, da minha mãe e da minha mulher, e foi um dos dos motivos que me fez voltar para cá.
5: E quais são então os objetivos mais pessoais do Carlos?
6: Um deles é claramente levar ao Girabola, chegar o mais longe possível na Champions League e fazer o maior número de jogos, que é para ver se é um dos melhores jogadores dessa temporada.
5: A RFI também aproveitou para abordar a carreira do defesa de 26 anos, que foi formado no Inter Clube, em Angola. Ele também nos revelou como surgiu a paixão pelo futebol.
6: Acho que foi muito... quando era mais miudinho, tinha lá uns 4 anos, jogava na rua, gostava de jogar futebol. E daí foi mesmo aparecendo a paixão. Acho que foi mais de família, né? Meu pai também foi jogador. E acho que isso já está enraizado. Então a pessoa acaba por sempre por gostar de futebol. E foi insistindo que acabei por dar certo. Né?
5: É um percurso complicado chegar a ser jogador profissional e viver do futebol?
6: É complicado, principalmente cá em Angola, é muito mais complicado e muitas das vezes acaba-se por os atletas com qualidade não conseguir se ingrar no futebol, porque às vezes fica naquela dúvida, olha, tem a escola, que já é distante, o clube também já é distante, não tem aquele apoio, então é complicado.
5: E foi isso um bocadinho que motivou então a saída, naquela altura, do Interclube para Portugal?
6: Não, o motivo de ter saído foi mais por querer conhecer um pouquinho de futebol europeu, que já era um sonho, e deu-se também do caso de querer sair, querer saber como é que é, e falei com o meu empresário, ele conseguiu me ver lá ao clube, e foi sair um pouquinho e conhecer como é que é o estilo de jogo aí de Portugal, da Europa, que é muito bom.
5: Foi difícil na altura sair ou não?
6: Foi um pouquinho difícil, porque foi numa altura que era um dos titulares da equipa, a família estava também em Angola, e quis sair, mas tem aquele pensamento, pá, nunca joguei fora, não sei como é que é. A família também, normalmente, que dava aquele apoio às vezes quando as coisas não corriam bem e foi difícil.
5: E outro dos objetivos é a seleção?
6: Um dos principais objetivos também é a seleção. Vou trabalhar que é para chegar para ver se consigo que eu seja convocado este ano para a seleção.
5: Era Carlos Balsa, defesa angolano do Willied de Benguela, que já vestiu as camisolas do Interclube em Angola, bem como do Sintrense, do Serpa e do Sporting da Covilhã em Portugal. De referir que o Willied de Benguela defrontou FC Luanda na quarta jornada do Girabola, a 13 de setembro. Chegamos assim ao fim deste Magazine de Esporto. Até breve.
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1: João Paulo Couto.
0: Boa tarde. A atualidade desta sexta-feira, dia 11 de setembro, é marcada pelo aniversário dos atentados terroristas nos Estados Unidos. Um quarto de século depois, vamos neste jornal falar desta data que levou a muitas mudanças no plano geopolítico mundial. Na Índia, a cimeira dos BRICS arranca amanhã, mas hoje já estão previstos alguns encontros bilaterais. Vladimir Putin já chegou esta sexta-feira a Nova Delhi. No Brasil, a menos de um mês das eleições presidenciais e legislativas, o Supremo Tribunal Federal, o mais alto órgão judicial do país, através essa a pior crise da sua história. O comando técnico desta edição está a cargo de Mathieu Badre e o jornal começa agora. No dia em que se assinala um quarto de século sobre os atentados que atingiram os Estados Unidos em 11 de setembro de 2001, a RFI ouviu Henrique Mano, editor do jornal Luso-Americano de New York. Ele foi um dos principais primeiros jornalistas portugueses a chegarem ao Ground Zero há 25 anos depois dos atentados às Torres Gêmeas. Há memórias que continuam muito presentes e são dificilmente imagináveis, como nos contou.
2: Morreram ali quase 3 mil pessoas, não é? No espaço de uma hora. Dos escombros das duas torres emanava um cheiro à morgue, não é? Estavam ali 3 mil corpos, que se manteve na ilha toda de Manhattan para aí durante uma semana. Nós em casa, dentro de casa, sentíamos este cheiro. Portanto, para além do aspecto prático de termos percebido que numa hora as nossas vidas tinham mudado completamente, as medidas de segurança, a forma como viajamos, tudo isso, portanto há um antes e depois no 11 de setembro.
3: O autarca de Nova Iorque também denunciou que houve um rasto de poluição, que houve muitas pessoas que depois foram vítimas de toda essa poluição, toda essa chuva tóxica no fundo que ficou na cidade e que muita gente, milhares de pessoas morreram depois por causa disso. Na altura isso não foi muito falado, as autoridades teriam negligenciado esse perigo, não teriam alertado as pessoas, mesmo você que vive na cidade não estava a par do perigo que corria, se calhar.
2: Não, eu fui, sei lá, quase, devo ter ido 20 vezes ao ponto zero e nunca usei máscara sequer, nunca ninguém me disse para usar máscara. E aliás, há dados oficiais agora da cidade de Nova Iorque, já morreram mais pessoas com doenças associadas ao 11 de setembro, tipo cancros raros, doenças oncológicas e respiratórias, do que as pessoas que morreram lá naquele dia. Alertaram e acho que há documentação agora que prova que até as companhias de segurança estavam cientes do perigo e optaram por fazer segredo disso.
0: O testemunho de Henrique Mano, que poderá ouvir na íntegra na segunda parte deste jornal, na rubrica Convidado da Autoria de Karina Branco. Em Cabo Verde, o acidente do autocarro que no sábado passado matou 25 pessoas na Ilha do Fogo continua a marcar a atualidade no arquipélago. O ministro da Saúde, Lúcio Miranda Fernandes, em declarações à agência Lusa, no hospital desta ilha, no Sotavento, alega que os moradores que prestaram assistência às vítimas foram autênticos heróis e que a rapidez do resgate permitiu evitar mais mortes.
4: Esses são os heróis anónimos deste processo, porque foram eles que chegaram primeiro, antes das autoridades, foram eles que criaram aquele pequeno caminho até chegar ao autocarro acidentado, foram eles que carregaram as primeiras vítimas do acidente e, claro, que se não tivessem feito o trabalho com alguma rapidez, podíamos ter até mais mortes do que temos neste momento. Eu penso que, apesar de termos uma equipa aqui que não é grande, temos um cirurgião, um traumatologista, clínicos, médicos gerais, pediatras, e a atenção que foi dada nos primeiros momentos foi a melhor possível dentro deste contexto. E posso afirmar que não perdemos nenhuma vida por falta de atenção.
0: Atenções viradas agora para a Índia, onde o presidente russo Vladimir Putin chegou esta sexta-feira para participar na Cimeira dos BRICS, na qual também é esperado o seu homólogo chinês Xi Jinping. As guerras na Ucrânia e no Médio Oriente deverão dominar as discussões, numa altura em que a coesão do bloco é posta à prova pela situação geopolítica mundial. Cristiana Soares.
5: Vladimir Putin aterrou na base aérea de Palama, em Nova Delhi. Ele e o homólogo iraniano, Masoud Pezeshkian, vão reunir-se esta sexta-feira com o primeiro-ministro indiano, Narendra Modi. Tradicionalmente aliada da Rússia, a Índia continua a importar petróleo russo, apesar das sanções dos Estados Unidos, que afirmam que essas compras financiam a guerra de Moscovo contra a Ucrânia. O presidente chinês Xi Jinping também participa na cimeira dos BRICS. A visita à Índia do líder líder chinês é a primeira desde 2019 e marca uma nova etapa na lenta reaproximação entre os dois países rivais, 6 anos depois do confronto militar mortífero que os opôs ao longo da sua fronteira disputada nos Himalaias. Xi Jinping deve também reunir-se a sós com Narendra Modi à margem da cimeira que decorre durante 2 dias. O conflito iniciado no final de fevereiro no Médio Oriente pelos ataques norte-americanos e israelitas contra o Irão e o seu impacto nos preços do petróleo e do gás devem alimentar parte das discussões em Nova Delhi.
0: No Brasil, e a menos de um mês das eleições, o Supremo Tribunal Federal enfrenta a pior crise da sua história. Em causa está a divulgação de mensagens entre o juiz Alexandre de Moraes, responsável pela prisão de Jair Bolsonaro, e Daniel Vorcaro, de banqueiro detido por uma fraude de mais de 10 mil milhões de euros. Os pormenores com o nosso correspondente, Rafael Bernard.
6: A menos de um mês das eleições presidenciais e legislativas no Brasil, o Supremo Tribunal Federal, o mais alto órgão judicial do país, atravessa a pior crise da sua história. No dia 1 de setembro, a Polícia Federal quebrou o sigilo de conversas trocadas por mensagem entre Alexandre de Moraes, o juiz responsável pela prisão do ex-presidente Jair Bolsonaro, acusado de tentativa de golpe de Estado, e Daniel Vorcaro, banqueiro, que está por trás de uma fraude avaliada em mais de 10 mil milhões de euros e que está detido há um ano. As conversas indicam que o juiz mantinha o empresário informado sobre o andamento das investigações que o envolviam. No contexto eleitoral, estas revelações sobre Moraes, considerado o principal inimigo do campo bolsonarista, abrem espaço para uma ofensiva de Flávio Bolsonaro, filho do ex-presidente de extrema-direita e candidato à presidência da República. O escândalo acabou também por atingir o presidente Lula da Silva, que tem tudo em marca-se de Alexandre de Moraes num vídeo publicado nas redes sociais.
7: Nossa democracia não pode ficar refém de vazamentos seletivos. Diante da gravidade do momento, o povo brasileiro espera que o presidente da Suprema Corte e a Procuradoria-Geral da República liderem um processo que garanta a integridade e a confiança nas investigações.
6: Nas últimas sondagens, o presidente de esquerda deixou de liderar nas intenções de voto para uma eventual segunda volta. Mas estas revelações poderão não ser a última reviravolta neste escândalo. Hoje, o Supremo Tribunal Federal revelou que o próprio Flávio Bolsonaro está sendo investigado por ter recebido mais de 61 milhões de reais, cerca de 10 milhões de euros, de Daniel Vorcaro. Oficialmente, o dinheiro destinava-se ao financiamento de um filme sobre o seu pai, mas existem suspeitas de que parte desse montante possa ter sido utilizada para financiar ações criminosas do seu irmão, o antigo deputado Eduardo Bolsonaro, nos Estados Unidos. Rafael Bernard, Rio de Janeiro, RF.
0: Na atualidade esportiva, as competições africanas de futebol masculino prosseguem com a segunda mão da primeira eliminatória da Liga dos Campeões e da Taça da Confederação. Na Liga dos Campeões, os angolanos do Villeto de Benguela apuraram-se pela primeira vez para a segunda pré-eliminatória da prova africana. Ao microfone da RFI, Carlos Balsa, defesa angolano deste clube, traçou os objetivos do clube para a Liga dos Campeões africanos e abordou o próximo adversário.
8: O objetivo da equipe na competição é chegar o mais longe possível, entrar na fase de grupo, que vai ser difícil, mas não é nada impossível. Com a malta, com o plantel que o clube vem juntando, é mesmo o objetivo é atacar para chegar até a final do campeonato.
9: O sorteio pode ter sido ou não favorável na primeira onda, mas na segunda será o Mamelodi Sundowns, os detentores do título. O que é que podemos dizer? Que o sorteio não foi nada bom?
8: Na segunda mão, epa, a equipa, o atual campeão da competição, nós sabemos que vai ser um jogo extremamente difícil, mas acredito que não vai ser impossível, porque o futebol é algo que ninguém espera. Muitos podem pensar que vai ser o Mamelodi, mas poderá ser nós. Só dentro de campo é que poderemos dizer tudo.
9: Mas mesmo assim, quando se vê o sorteio, não se diz que se podia ter tido um bocadinho mais de sorte?
8: Normalmente disse isso, né? Epá, podíamos ter calhado com uma outra equipa, mas são esse tipo de jogo que faz um homem dentro de campo. Esse jogo que obriga nós como atletas a jogar sempre no máximo e a evoluir como jogadores. Podíamos ter um pequeno meio de sorte, mas é para calharmos com grande, é um bom jogo. E acredito que a malta já vem falando sobre isto e pelo que eu vejo aqui no grupo, a malta é muito tranquila. Estamos acreditando no nosso trabalho, no trabalho do Mista, e encarar o campeão de frente.
0: Era Carlos Balsa, de 26 anos, entrevistado por Marco Martins. Daqui a pouco voltamos para a segunda parte da nossa emissão. Até já.
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0: Bem-vindos à segunda parte da nossa emissão. Daqui a pouco poderá ouvir o Marco Martins com o Magazine do Desporto, onde será destacada a pré-eliminatória da Liga dos Campeões e da Taça da Confederação Africana. Para já, o destaque vai para o convidado de Karina Branco, que ouviu o editor do jornal Luso-Americano de New York, Henrique Manu, que foi um dos primeiros jornalistas portugueses a chegarem ao Ground Zero há 25 anos em Nova York.
3: Convidado. Henrique Mano foi dos primeiros jornalistas portugueses a chegarem ao Ground Zero depois do ataque de há 25 anos às Torres Gêmeas em Nova Iorque, no qual morreram cerca de 3 mil pessoas. À hora dos atentados, a 11 de setembro de 2001, o repórter já estava no jornal Luso-Americano de Newark e contou-nos como foi cobrir o trágico acontecimento que mudou o mundo e a sua própria vida. Há um antes e um depois do 11 de setembro, resume na entrevista que nos deu na véspera de participar numa cerimónia inédita em Newark que vai homenagear as vítimas dos atentados, nomeadamente as luso-americanas, paralelamente às cerimónias oficiais que se vão desenrolar em Nova Iorque.
2: Eu vivo em Nova Iorque e trabalho em New Jersey, que é um estado ao lado onde o jornal luso-americano tem a sua redação. Portanto, eu estava na redação, tinha acabado de chegar à redação. Nesse dia já não consegui regressar a Nova Iorque, porque os acessos à cidade estavam todos interrompidos, não havia comboios, os túneis estavam fechados. Portanto, só no dia seguinte, logo de manhã, consegui apanhar um comboio e fui para Nova Iorque. Fui imediatamente para a zona do Ground Zero, não é? Tentar, sobretudo, auscultar como é que uma comunidade portuguesa que havia ali assim na altura, nos bairros de Soho e Tribeca, que são literalmente estavam à sombra das torres. As torres faziam sombra sobre estes bairros. E fui diretamente para lá falar com portugueses que eu conhecia. Havia ainda, na altura ainda havia comércio português, havia uma associação portuguesa. E ao fazer esse contacto da auscultação com estas pessoas, soubemos que havia um português que estava desaparecido nas torres. Portanto, trabalhava numa das torres, numa empresa financeira, e os pais não sabiam do paradeiro dele. E isso obviamente levantou logo uma bandeira vermelha e dissemos, espera aí, possivelmente há mais sobreviventes de origem portuguesa. Portanto, esse foi o nosso foco inicial, foi depois tentar descobrir quantas vítimas portuguesas poderiam existir, e foi um trabalho complicado, que aliás levou 2 anos. Passado 2 anos, nós ainda conseguimos identificar a nona vítima portuguesa.
3: E foram vocês que identificaram as vítimas cuja lista foi utilizada depois pelas autoridades portuguesas, inclusivamente, não é?
2: Exato, porque o nosso critério era, nós só depois de conseguirmos, com base no nome português, só depois de conseguirmos contactar os familiares e que nos garantiam que as pessoas, sim senhor, eram de origem portuguesa, e então nós assim que conseguíamos identificar isso, informávamos o consulado de Portugal em Nova Iorque, que por sua vez informava o Ministério dos Negócios Estrangeiros em Portugal.
3: Vive na cidade e vivia na cidade, não conhecia vítimas, nem perdeu ninguém.
2: Não conhecia nenhuma vítima, por incrível que pareça, mas durante estes 25 anos em que tentamos sempre, todos os anos, falar nelas, para que as pessoas não se esqueçam, que às vezes falo com os pais de alguns deles, que eu passei a conhecer, não são amigos, mas são conhecidos, e eu às vezes digo-lhes, olha, sabe uma coisa, até parece que conheço o seu filho, parece que conheci o seu filho, mas na realidade não conheci ninguém que tenha morrido lá.
3: Portanto, o Henrique foi dos primeiros jornalistas portugueses a chegarem, no fundo, ao local.
2: Certezas não tenho, mas certeza que foi um dos primeiros, se não o primeiro. E isto apesar de eu só ter conseguido chegar lá no dia seguinte, não é? De manhã, porque como lhe disse, no próprio dia já não consegui regressar a Nova Iorque. Mas eu creio que sim, pelo menos português devo ter sido.
3: Qual é que era o ambiente para você que também vive nessa cidade? Como é que foi?
2: Morreram ali quase 3 mil pessoas, não é? No espaço de uma hora. Para além de que isto é difícil difícil de explicar às pessoas, mas dos escombros das duas torres emanava um cheiro à morgue, não é? Estavam ali 3 mil corpos, que se manteve na ilha toda de Manhattan para aí durante uma semana. Nós em casa, dentro de casa, sentíamos este cheiro. Portanto, para além do aspecto prático de termos percebido que numa hora as nossas vidas tinham mudado completamente, as medidas de segurança, a forma como viajamos, tudo isso, portanto há um antes e depois no 11 de setembro. Pronto, olha, foi o que foi. Entretanto passaram 25 anos e costuma-se dizer que o povo tem memória curta e as pessoas regressam à normalidade. Entretanto já nasceu uma geração de pessoas neste quarto de século que já não sabe sequer o que eram as Torres Gêmeas, não sabem o que foram os atentados e é assim, e continuamos para a frente.
3: Falou do cheiro a morgue, mas esta semana o autarca de Nova Iorque também denunciou que houve um rasto de poluição, que houve muitas pessoas que depois foram vítimas de toda essa poluição, toda essa chuva tóxica, no fundo, que ficou na cidade e que muita gente, milhares de pessoas morreram depois por causa disso. Na altura, isso não foi muito falado, as autoridades teriam negligenciado esse perigo, não teriam alertado as pessoas, mesmo você que vive na cidade não estava a par do perigo que corria, se calhar.
2: Não, eu fui, sei lá, quase, devo ter ido 20 vezes ao ponto zero e nunca usei máscara sequer, nunca ninguém me disse para usar máscara e aliás há dados oficiais agora da cidade de Nova Iorque, já morreram mais pessoas com doenças associadas ao 11 de setembro, tipo cancros raros, doenças oncológicas e respiratórias, do que as pessoas que morreram lá naquele dia. Aliás, o bombeiro português de Nova Iorque, que trabalhou no Ground Zero durante 6 meses, na operação de recuperação de restos mortais, a identificar pedaços de corpos que encontravam, chama-se David Simões, ele teve que se reformar prematuramente porque contraiu uma doença pulmonar associada a 11 de setembro.
3: Ninguém estava preparado e as autoridades também não alertaram a população, claro.
2: Não alertaram e acho que há documentação agora que prova que até as companhias de segurança estavam cientes do perigo e optaram por fazer segredo disso. Portanto, nem sei se não é matéria criminal, não sei como é que as autoridades vão agora lidar com o assunto. Mas isso tem sido muito falado agora nesta semana, não é? Estamos na semana dos 25 anos, mas foram na ordem dos milhares de pessoas mesmo.
3: Há pouco disse uma coisa muito forte, que é há um antes e há um depois do 11 de setembro. Qual foi, na sua opinião, a consequência mais profunda daqueles atentados e que se calhar ainda sentimos hoje em dia?
2: Olha, não sei, quer dizer, por um lado foi também o despertar dos Estados Unidos para uma realidade mundial, sobretudo do terrorismo, não é? Quer dizer, nós não estamos isentos disso, acontece em Espanha, acontece em França, acontece na Inglaterra, acontece até em África agora. Foi um bocado essa perda de inocência dos americanos, de que eles não estão isolados do mundo, e depois, quer dizer, o apertar das medidas de segurança, que nesse aspecto tudo mudou. Nós chegávamos ao aeroporto aqui, comprávamos um bilhete e embarcávamos no avião para onde quiséssemos ir, e tudo isso mudou.
3: E sociologicamente, o medo instalou-se na sociedade, falou da inocência perdida, o medo instalou-se na sociedade americana e no mundo depois do 11 de setembro?
2: Eu penso que sim, mas depois também, como eu lhe disse, é um bocado passageiro, as pessoas têm memória curta e depois têm outras preocupações e se calhar até acontecer outra coisa, esperemos que nunca mais aconteça, mas só quando somos abalados e recebemos um choque de realidade é que voltamos a despertar para ele.
3: O que é que vai fazer para lembrar o 11 de setembro? Eu sei que há uma série de cerimónias oficiais, penso que vai estar a trabalhar, mas quer partilhar connosco.
2: A cidade de Newark, que é onde está concentrada a grande comunidade portuguesa na costa leste dos Estados Unidos, é uma espécie de pequeno Portugal. Uma das vítimas portuguesas nasceu aqui, cresceu aqui, e eu digo aqui porque estou na redação do jornal e o jornal está também sediado em Newark. Portanto, o vereador português de Newark, o Michael Silva, pela primeira vez vai fazer uma cerimónia do içar da bandeira, que é uma coisa muito americana, uma tradição americana, para lembrar as vítimas, não só dos americanos, mas todas as vítimas dos atentados, e, portanto, vou estar ocupado a fazer a cobertura desse evento.
3: O testemunho do jornalista Henrique Mano sobre o 11 de setembro de 2001, o dia em que 4 aviões comerciais foram sequestrados por terroristas da Al-Qaeda, com 2 deles a colidirem de forma intencional contra as torres gêmeas do World Trade Center, que acabariam por desabar pouco depois. O terceiro avião de passageiros colidiu com o edifício do Pentágono nos arredores de Washington e o quarto caiu num campo no estado da Pensilvânia, depois de alguns passageiros e tripulantes terem tentado retomar o controlo do aparelho. Um quarto de século já passou desde este momento de viragem da história contemporânea.
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0: Tempo agora para falarmos sobre a pré-eliminatória da Liga dos Campeões e da Taça da Confederação Africana no Magazine Desporto, apresentado por Marco Martins.
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9: As competições africanas de futebol masculino prosseguem durante este fim de semana com a segunda mão da primeira pré-eliminatória da Liga dos Campeões e da Taça da Confederação. Uma equipa angolana já está apurada para a segunda ronda, o Wiliete de Benguela. 8 clubes representam a África Lusófona nesta primeira pré-eliminatória. 4 clubes angolanos, 2 moçambicanos e 2 guineenses. Na Liga dos Campeões, os angolanos do Wiliete de Benguela apuraram-se pela primeira vez para a segunda pré-eliminatória da prova africana. Na segunda mão, o Wiliete de Benguela venceu o Foresters FC das Ilhas Seychelles por 1-0. Um jogo que decorreu em território angolano, bem como a primeira mão. A equipa das Ilhas Seychelles não tinha condições para receber o encontro, então os jogos acabaram por ser disputados em Luanda, capital angolana. De referir que na primeira mão, o Wiliete de Benguela já tinha vencido por 4-0. Na segunda pré-eliminatória da Liga dos Campeões, o clube angolano vai defrontar o detentor do título, o Mamelodi Sundowns da África do Sul. A RFI falou com Carlos Balsa, defesa angolano do Wiliete de Benguela. Ao microfone da RFI, o defesa de 26 anos traçou os objetivos do clube para a Liga dos Campeões Africanos e abordou o próximo adversário, o Mamelodi Sundowns da África do Sul.
8: O objetivo da equipe na competição é chegar o mais longe possível, entrar na fase de grupo, que vai ser difícil, mas não é nada impossível. Com a malta, com o plantel que o clube vem juntando, é mesmo para o objetivo é atacar, a chegar até a final do campeonato.
9: O sorteio pode ter sido ou não favorável na primeira onda, mas na segunda será o Mamelodi Sundowns, os detentores do título. O que é que podemos dizer? Que o sorteio não foi nada bom?
8: Na segunda mão, epa, a equipa, o atual campeão da competição, nós sabemos que vai ser um jogo extremamente difícil, mas acredito que não vai ser impossível, porque o futebol é algo que ninguém espera. Muitos podem pensar que vai ser o Mamelodi, mas poderá ser nós. Só dentro de campo é que poderemos dizer tudo.
9: Mas mesmo assim, quando se vê o sorteio, não se diz que se podia ter tido um bocadinho mais de sorte?
8: Normalmente disse isso, né? Epá, podíamos ter calhado com uma outra equipa, mas são esse tipo de jogo que faz um homem dentro de campo. É esse jogo que obriga nós como atletas a jogar sempre no máximo e a evoluir como jogadores. Podíamos ter um pequeno meio de sorte, mas é para calharmos com grande, é um bom jogo e acredito que a malta já vem falando sobre isto e pelo que eu vejo aqui no grupo, a malta é muito tranquila. Estamos acreditando no nosso trabalho, no trabalho do Mister e encarar o atual campeão de frente.
9: No que diz respeito ao os outros jogos na Liga dos Campeões Africanos, há um duelo 100% lusófono entre os angolanos do Petro de Luanda e os moçambicanos da UD Songo, em Luanda, capital angolana. Na primeira mão, em Maputo, o Petro de Luanda venceu por 1-0 e está em vantagem antes da segunda mão. Isto enquanto os guineanos do FC Kanchungo perderam na estreia na competição africana por 1-0 diante dos senegaleses do Tanguete e vão tentar inverter a situação no Senegal. Na Taça da Confederação, os guineanos da União Desportiva Internacional de Bissau perderam por 3-0 na deslocação ao terreno dos nigerianos do El Kaneni Warriors. No entanto, em Bissau, a UDIB vai tentar inverter a situação. Quanto aos moçambicanos do Black Bulls, triunfaram por 1-0 na deslocação ao terreno do Atomic Ngome, das Comores, e estão em vantagem antes da segunda mão que decorre em Maputo. Em relação aos dois clubes angolanos, na primeira mão, o Cabos Corp venceu por 2-0 na deslocação ao terreno do UNAM da Namíbia, enquanto o 1 de agosto triunfou igualmente por 2-0 na deslocação colocação ao terreno do Green Mamba de Eswatini. As duas equipas partem em vantagem para a segunda mão, em que os jogos vão decorrer em Luanda, capital angolana. De referir ainda que nenhuma equipa cabo-verdiana e nenhum clube santomense participam nas competições africanas de futebol masculino. Passamos ao Girabola. Atualmente, após três jornadas realizadas na Liga Angolana da Primeira Divisão, o Iliete de Benguela e o 1º de Agosto lideram com 9 pontos, à frente do detentor do título, o Petro de Luanda, com 7. Ao microfone da RFI, Carlos Balsa, defesa angolano do Iliete de Benguela, abordou o arranque 100% vitorioso da sua equipa e os objetivos para esta temporada.
8: O objetivo da equipa em si é para atacar o título, versus contratações que houve aqui na equipa, que contrataram aqui para atacar o título. 3 jogos, 3 vitórias, começamos muito bem, graças a Deus. Vai ser difícil, porque as equipas também vão estar em alerta, extremamente alerta, por causa das 3 vitórias. Mas acredito que com um bom trabalho durante a época, poderemos conseguir boas coisas no final da época.
9: É o ano para conseguir parar com a hegemonia do Petro Luanda?
8: Infelizmente, né? Também eu tenho investido também muito aqui para atacar, não só o Girabola, mas também as competições africanas. Vai ser um ano que eu acho que é um dos anos mais complicado, porque as equipas todas reforçaram-se, mas não vai ser nada impossível. Nós estamos aqui, o futebol é algo estranho, não vamos pensar que é uma determinada equipa que vai vencer, poderá ser uma outra, e nós estamos aqui para trabalhar, que é para conseguir nossos objetivos.
9: Em relação ao Carlos, sente que o Girabola e o futebol angolano em si mudou estes poucos anos que saiu e que esteve em Portugal?
8: Pelo pouco que eu vi, realmente mudou. As equipas estão muito mais táticas e, pelo que eu vi, né, ainda não joguei bem o campeonato, mas tenho acompanhado também por fora, vem a evolução das equipas de cá e realmente mudou muito. As equipas estão mais agressivas, estão mais táticas e não só isso, mas também como tem se reforçado também muito mais com alguns jogadores estrangeiros. O campeonato já está sendo um pouquinho mais renhido, né? Que há muito mais jogadores com qualidades e acredito que vai ser um dos melhores anos do Girabola em si, não só por causa dos atletas, mas também por os investimentos que está sendo nas equipas.
9: Há muitos clubes a investir em jogadores estrangeiros, mas também há o Iliete a apostar num jogador como o Carlos. O que motivou esse regresso à Angola?
8: Dos anos que eu estive fora, também já vinha acompanhando o futebol em Angola, então pensei em voltar um pouquinho para estar perto da minha irmã, da minha mãe e da minha mulher, e foi um dos motivos que me fez voltar para cá.
9: E quais são então os objetivos mais pessoais do Carlos?
8: Um deles é claramente levar ao Girabola, chegar o mais longe possível na Champions League e fazer o maior número de jogos, que é para ver se é um dos melhores jogadores dessa temporada.
9: A RFI também aproveitou para abordar a carreira do defesa de 26 anos, que foi formado no Interclube, em Angola. Ele também nos revelou como surgiu a paixão pelo futebol.
8: Acho que foi muito... quando era mais miudinho, tinha lá uns 4 anos, jogava na rua, gostava de jogar futebol. E daí foi mesmo aparecendo a paixão. Acho que foi mais de família, né? Meu pai também foi jogador. E acho que isso já está enraizado. Então a pessoa acaba por sempre por gostar de futebol. E foi insistindo que acabei por dar certo, né?
9: É um percurso complicado chegar a ser jogador profissional e viver do futebol?
8: É complicado, principalmente cá em Angola, é muito mais complicado e muitas das vezes acaba-se por atletas com qualidade não conseguir se ingrar no futebol, porque às vezes fica naquela dúvida, olha, tem a escola, que já é distante, o clube também já é distante, não tem aquele apoio, então é complicado.
9: E foi isso um bocadinho que motivou então a saída, naquela altura, do Interclube para Portugal?
8: Não, o motivo de ter saído foi mais por querer conhecer um pouquinho de futebol europeu, que já era um sonho, e deu-se também do caso de querer sair, querer saber como é que é, e falei com o meu empresário, ele conseguiu me ver lá ao clube, e foi sair um pouquinho e conhecer como é que é o estilo de jogo aí de Portugal, da Europa, que é muito bom.
9: Foi difícil na altura sair ou não?
8: Foi um pouquinho difícil, porque foi numa altura que era um dos titulares da equipa, a família estava também em Angola, e quis sair, mas tem aquele pensamento, pá, nunca joguei fora, não sei como é que é. A família também, normalmente, que dava aquele apoio às vezes quando as coisas não corriam bem e foi difícil.
9: E outro dos objetivos é a seleção?
8: Um dos principais objetivos também é a seleção. Vou trabalhar que é para chegar para ver se consigo que eu seja convocado este ano ou para a seleção.
9: Era Carlos Balsa, defesa angolano do Iliete de Benguela, que já vestiu as camisolas do Interclube em Angola, bem como do Sintrense, do Serpa e do Sporting da Covilhã em Portugal. De referir que o Iliete de Benguela defrontou o FC Luanda na 4ª jornada. jornada do Girabola a 13 de setembro. Chegamos assim ao fim deste Magazine de Esporto. Até breve.
0: E fechamos esta emissão em português aqui na antena da RFI, dizendo-lhe que pode continuar a acompanhar-nos na nossa página na internet em rfi.fr/pt, no TikTok, X, Facebook, WhatsApp e também no Instagram. Desejo-lhe um bom fim de tarde e também um bom fim de semana.

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1: João Paulo Couto.
0: Boa tarde. A atualidade desta sexta-feira, dia 11 de setembro, é marcada pelo aniversário dos atentados terroristas nos Estados Unidos. Um quarto de século depois, vamos neste jornal falar desta data que levou a muitas mudanças no plano geopolítico mundial. Na Índia, a cimeira dos BRICS arranca amanhã, mas hoje já estão previstos alguns encontros bilaterais. Vladimir Putin já chegou esta sexta-feira a Nova Delhi. No Brasil, a menos de um mês das eleições presidenciais e legislativas, o Supremo Tribunal Federal, o mais alto órgão judicial do país, através essa a pior crise da sua história. O comando técnico desta edição está a cargo de Mathieu Badre e o jornal começa agora. No dia em que se assinala um quarto de século sobre os atentados que atingiram os Estados Unidos em 11 de setembro de 2001, a RFI ouviu Henrique Mano, editor do jornal Luso-Americano de New York. Ele foi um dos principais primeiros jornalistas portugueses a chegarem ao Ground Zero há 25 anos depois dos atentados às Torres Gêmeas. Há memórias que continuam muito presentes e são dificilmente imagináveis, como nos contou.
2: Morreram ali quase 3 mil pessoas, não é? No espaço de uma hora. Dos escombros das duas torres emanava um cheiro à morgue, não é? Estavam ali 3 mil corpos, que se manteve na ilha toda de Manhattan para aí durante uma semana. Nós em casa, dentro de casa, sentíamos este cheiro. Portanto, para além do aspecto prático de termos percebido que numa hora as nossas vidas tinham mudado completamente, as medidas de segurança, a forma como viajamos, tudo isso, portanto há um antes e depois no 11 de setembro.
3: O autarca de Nova Iorque também denunciou que houve um rasto de poluição, houve muitas pessoas que depois foram vítimas de toda essa poluição, toda essa chuva tóxica no fundo que ficou na cidade e que muita gente, milhares de pessoas morreram depois por causa disso. Na altura isso não foi muito falado, as autoridades teriam negligenciado esse perigo, não teriam alertado as pessoas, mesmo você que vive na cidade não estava a par do perigo que corria, se calhar.
2: Não, eu fui, sei lá, quase, devo ter ido 20 vezes ao ponto zero e nunca usei máscara sequer, nunca ninguém me disse para usar máscara e aliás há dados oficiais agora da cidade de Nova Iorque, já morreram mais pessoas com doenças associadas ao 11 de setembro, tipo cancros raros, doenças oncológicas e respiratórias, do que as pessoas que morreram lá naquele dia. Alertaram e acho que há documentação agora que prova que até as companhias de segurança estavam cientes do perigo e optaram por fazer segredo disso.
0: O testemunho de Henrique Mano, que poderá ouvir na íntegra na segunda parte deste jornal, na rubrica Convidado da Autoria de Karina Branco. Em Cabo Verde, o acidente do autocarro que no sábado passado matou 25 pessoas na Ilha do Fogo continua a marcar a atualidade no arquipélago. O ministro da Saúde, Lúcio Miranda Fernandes, em declarações à agência Lusa, no hospital desta ilha, no Sotavento, alega que os moradores que prestaram assistência às vítimas foram autênticos heróis e que a rapidez do resgate permitiu evitar mais mortes.
4: Esses são os heróis anónimos deste processo, porque foram eles que chegaram primeiro, antes das autoridades, foram eles que criaram aquele pequeno caminho até chegar ao autocarro acidentado, foram eles que carregaram as primeiras vítimas do acidente e, claro, que se não tivessem feito o trabalho com alguma rapidez, podíamos ter até mais mortes do que temos neste momento. Eu penso que, apesar de termos uma equipa aqui que não é grande, temos um cirurgião, um traumatologista, clínicos, médicos gerais, pediatras, e a atenção que foi dada nos primeiros momentos foi a melhor possível dentro deste contexto. E posso afirmar que não perdemos nenhuma vida por falta de atenção.
0: Atenções viradas agora para a Índia, onde o presidente russo Vladimir Putin chegou esta sexta-feira para participar na Cimeira dos BRICS, na qual também é esperado o seu homólogo chinês Xi Jinping. As guerras na Ucrânia e no Médio Oriente deverão dominar as discussões, numa altura em que a coesão do bloco é posta à prova pela situação geopolítica mundial. Cristiana Soares.
5: Vladimir Putin aterrou na base aérea de Palama, em Nova Delhi. Ele e o homólogo iraniano, Masoud Pezeshkian, vão reunir-se esta sexta-feira com o primeiro-ministro indiano, Narendra Modi. Tradicionalmente aliada da Rússia, a Índia continua a importar petróleo russo, apesar das sanções dos Estados Unidos, que afirmam que essas compras financiam a guerra de Moscovo contra a Ucrânia. O presidente chinês Xi Jinping também participa na cimeira dos BRICS. A visita à Índia do líder líder chinês é a primeira desde 2019 e marca uma nova etapa na lenta reaproximação entre os dois países rivais, 6 anos depois do confronto militar mortífero que os opôs ao longo da sua fronteira disputada nos Himalaias. Xi Jinping deve também reunir-se a sós com Narendra Modi à margem da cimeira que decorre durante 2 dias. O conflito iniciado no final de fevereiro no Médio Oriente pelos ataques norte-americanos e israelitas contra o Irão e o seu impacto nos preços do petróleo e do gás devem alimentar parte das discussões em Nova Delhi.
0: No Brasil, e a menos de um mês das eleições, o Supremo Tribunal Federal enfrenta a pior crise da sua história. Em causa está a divulgação de mensagens entre o juiz Alexandre de Moraes, responsável pela prisão de Jair Bolsonaro, e Daniel Vorcaro, de banqueiro detido por uma fraude de mais de 10 mil milhões de euros. Os pormenores com o nosso correspondente, Rafael Bernard.
6: A menos de um mês das eleições presidenciais e legislativas no Brasil, o Supremo Tribunal Federal, o mais alto órgão judicial do país, atravessa a pior crise da sua história. No dia 1 de setembro, a Polícia Federal quebrou o sigilo de conversas trocadas por mensagem entre Alexandre de Moraes, o juiz responsável pela prisão do ex-presidente Jair Bolsonaro, acusado de tentativa de golpe de Estado, e Daniel Vorcaro, banqueiro que está por trás de uma fraude avaliada em mais de 10 mil milhões de euros e que está detido há um ano. As conversas indicam que o juiz mantinha o empresário informado sobre o andamento das investigações que o envolviam. No contexto eleitoral, estas revelações sobre Moraes, considerado o principal inimigo do campo bolsonarista, abrem espaço para uma ofensiva de Flávio Bolsonaro, filho do ex-presidente de extrema-direita e candidato à presidência da República. O escândalo acabou também por atingir o presidente Lula da Silva, que tem tudo em marca-se de Alexandre de Moraes num vídeo publicado nas redes sociais.
7: Nossa democracia não pode ficar refém de vazamentos seletivos. Diante da gravidade do momento, o povo brasileiro espera que o presidente da Suprema Corte e a Procuradoria-Geral da República liderem um processo que garanta a integridade e a confiança nas investigações.
6: Nas últimas sondagens, o presidente de esquerda deixou de liderar nas intenções de voto para uma eventual segunda volta. Mas estas revelações poderão não ser a última reviravolta neste escândalo. Hoje, o Supremo Tribunal Federal revelou que o próprio Flávio Bolsonaro está sendo investigado por ter recebido mais de 61 milhões de reais, cerca de 10 milhões de euros, de Daniel Vorcaro. Oficialmente, o dinheiro destinava-se ao financiamento de um filme sobre o seu pai, mas existem suspeitas de que parte desse montante possa ter sido utilizada para financiar ações criminosas do seu irmão, o antigo deputado Eduardo Bolsonaro, nos Estados Unidos. Rafael Bernard, Rio de Janeiro, RF.
0: Na atualidade esportiva, as competições africanas de futebol masculino prosseguem com a segunda mão da primeira eliminatória da Liga dos Campeões e da Taça da Confederação. Na Liga dos Campeões, os angolanos do Villeto de Benguela apuraram-se pela primeira vez para a segunda pré-eliminatória da prova africana. Ao microfone da RFI, Carlos Balsa, defesa angolano deste clube, traçou os objetivos do clube para a Liga dos Campeões africanos e abordou o próximo adversário.
8: O objetivo da equipe na competição é chegar o mais longe possível, entrar na fase de grupo, que vai ser difícil, mas não é nada impossível. Com a malta, com o plantel que o clube vem juntando, é mesmo o objetivo, é atacar a chegar até a final do campeonato.
9: O sorteio pode ter sido ou não favorável na primeira onda, mas na segunda será o Mamelodi Sundowns, os detentores do título. O que é que podemos dizer? Que o sorteio não foi nada bom?
8: Na segunda mão, epa, a equipa, o atual campeão da competição, nós sabemos que vai ser um jogo extremamente difícil, mas acredito que não vai ser impossível, porque o futebol é algo que ninguém espera. Muitos podem pensar que vai ser uma melódia, mas poderá ser nós. Só dentro de campo é que poderemos dizer tudo.
9: Mas mesmo assim, quando se viu o sorteio, não se diz que se podia ter tido um bocadinho mais de sorte?
8: Normalmente disse isso, né? Epá, podíamos ter calhado com uma outra equipa, mas são esse tipo de jogo que faz um homem dentro de campo. Esse jogo que obriga nós como atletas a jogar sempre no máximo e a evoluir como jogadores. Podíamos ter um pouquinho mais de sorte, mas é para calharmos com um grande, é um bom jogo e acredito que a malta já vem falando sobre isto e pelo que eu vejo aqui no grupo, a malta é muito tranquila. Estamos acreditando no nosso trabalho, no trabalho de mista e encarar o atual campeão de frente.
0: Era Carlos Balsa, de 26 anos, entrevistado por Marco Martins. Daqui a pouco voltamos para a segunda parte da nossa emissão. Até já.
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0: Bem-vindos à segunda parte da nossa emissão. Daqui a pouco poderá ouvir o Marco Martins com o Magazine do Desporto, onde será destacada a pré-eliminatória da Liga dos Campeões e da Taça da Confederação Africana. Para já, o destaque vai para o convidado de Karina Branco, que ouviu o editor do jornal Luso-Americano de New York, Henrique Mano, que foi um dos primeiros jornalistas portugueses a chegarem ao Ground Zero há 25 anos em Nova York.
3: Convidado. Henrique Mano foi dos primeiros jornalistas portugueses a chegarem ao Ground Zero depois do ataque de há 25 anos às Torres Gêmeas em Nova Iorque, no qual morreram cerca de 3 mil pessoas. À hora dos atentados, a 11 de setembro de 2001, o repórter já estava no jornal Luso-Americano de Newark e contou-nos como foi cobrir o trágico acontecimento que mudou o mundo e a sua própria vida. Há um antes e um depois do 11 de setembro, resume na entrevista que nos deu na véspera de participar numa cerimónia inédita em Newark que vai homenagear as vítimas dos atentados, nomeadamente as luso-americanas, paralelamente às cerimónias oficiais que se vão desenrolar em Nova Iorque.
2: Eu vivo em Nova Iorque e trabalho em New Jersey, que é um estado ao lado onde o jornal luso-americano tem a sua redação. Portanto, eu estava na redação, tinha acabado de chegar à redação. Nesse dia já não consegui regressar a Nova Iorque, porque os acessos à cidade estavam todos interrompidos, não havia comboios, os túneis estavam fechados. Portanto, só no dia seguinte, logo de manhã, consegui apanhar um comboio e fui para Nova Iorque. Fui imediatamente para a zona do Ground Zero, não é? Tentar, sobretudo, auscultar como é que uma comunidade portuguesa que havia ali assim na altura, nos bairros de Soho e Tribeca, que são literalmente

0: pessoas neste quarto de século que já não sabe sequer o que eram as Torres Gêmeas, não sabem o que foram os atentados e é assim, e continuamos para a frente.
1: Falou do cheiro a morgue, mas esta semana o autarca de Nova Iorque também denunciou que houve um rasto de poluição, houve muitas pessoas que depois foram vítimas de toda essa poluição, toda essa chuva tóxica, no fundo, que ficou na cidade e que muita gente, milhares de pessoas morreram depois, por causa disso. Na altura, isso não foi muito falado, as autoridades teriam negligenciado esse perigo, não teriam alertado as pessoas, mesmo você que vive na cidade, não estava a par do perigo que corria, se calhar.
0: Não, eu fui, sei lá, quase, devo ter ido 20 vezes ao ponto zero e nunca usei máscara sequer, nunca ninguém me disse para usar máscara. E aliás, há dados oficiais agora da cidade de Nova Iorque, já morreram mais pessoas com doenças associadas ao 11 de setembro, tipo cancros raros, doenças oncológicas e respiratórias, do que as pessoas que morreram lá naquele dia. Aliás, o bombeiro português de Nova Iorque, que trabalhou no Ground Zero durante 6 meses, na operação de recuperação de restos mortais, a identificar pedaços de corpos que encontravam, chama-se David Simões, ele teve que se reformar prematuramente porque contraiu uma doença pulmonar associada a 11 de setembro.
1: Ninguém estava preparado e as autoridades também não alertaram a população, claro.
0: Não alertaram e acho que há documentação agora que prova que até as companhias de segurança estavam cientes do perigo e optaram por fazer segredo disso. Portanto, nem sei se não é matéria criminal, não sei como é que as autoridades vão agora lidar com o assunto. Mas isso tem sido muito falado agora nesta semana, não é? Estamos na semana dos 25 anos, mas foram na ordem dos milhares de pessoas mesmo.
1: Há pouco disse uma coisa muito forte, que é há um antes e há um depois do 11 de setembro. Qual foi, na sua opinião, a consequência mais profunda daqueles atentados e que se calhar ainda sentimos hoje em dia?
0: Olha, não sei, quer dizer, por um lado foi também o despertar dos Estados Unidos para uma realidade mundial, sobretudo do terrorismo, não é? Quer dizer, nós não estamos isentos disso, acontece em Espanha, acontece em França, acontece na Inglaterra, acontece até em África agora. Foi um bocado essa perda de inocência dos americanos, de que eles não estão isolados do mundo, e depois, quer dizer, o apertar das medidas de segurança, que nesse aspecto tudo mudou. Nós chegávamos ao aeroporto aqui, comprávamos um bilhete e embarcávamos no avião para onde quiséssemos ir. E tudo isso mudou.
1: E sociologicamente, o medo instalou-se na sociedade, falou da inocência perdida, o medo instalou-se na sociedade americana e no mundo depois do 11 de setembro?
0: Eu penso que sim, mas depois também, como eu lhe disse, é um bocado passageiro. As pessoas têm memória curta e depois têm outras preocupações, e se calhar até acontecer outra coisa, esperemos que nunca mais aconteça, mas só quando somos abalados e recebemos um choque de realidade é que voltamos a despertar para ele.
1: O que é que vai fazer para lembrar o 11 de setembro? Eu sei que há uma série de cerimónias oficiais, penso que vai estar a trabalhar, mas quero partilhar connosco.
0: A cidade de Newark, que é onde está concentrada a grande comunidade portuguesa na costa leste dos Estados Unidos, é uma espécie de pequeno Portugal. Uma das vítimas portuguesas nasceu aqui, cresceu aqui. Eu digo aqui porque estou na redação do jornal e o jornal está também sediado em Newark. Portanto, o vereador português de Newark, o Michael Silva, pela primeira vez vai fazer uma cerimónia do içar da bandeira, que é uma coisa muito americana, uma tradição americana, para lembrar as vítimas, não só dos americanos, mas todas as vítimas dos atentados, e portanto vou estar ocupado a fazer a cobertura desse evento.
1: O testemunho do jornalista Henrique Mano sobre o 11 de setembro de 2001, o dia em que quatro aviões comerciais foram sequestrados por terroristas da Al-Qaeda, com dois deles a colidirem de forma intencional contra as Torres Gêmeas do World Trade Center, que acabariam por desabar pouco depois. O terceiro avião de passageiros colidiu com o edifício do Pentágono nos arredores de Washington, e o quarto caiu num campo no estado da Pensilvânia, depois de alguns passageiros e tripulantes terem tentado retomar o controlo do aparelho. Um quarto de século já passou desde este momento de viragem da história contemporânea.
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0: As competições africanas de futebol masculino prosseguem durante este fim de semana com a segunda mão da primeira pré-eliminatória da Liga dos Campeões e da Taça da Confederação. Uma equipa angolana já está apurada para a segunda ronda, o Wiliete de Benguela. 8 clubes representam a África Lusófona nesta primeira pré-eliminatória. 4 clubes angolanos, 2 moçambicanos e 2 guineenses. Na Liga dos Campeões, os angolanos do Wiliete de Benguela apuraram-se pela primeira vez para a segunda pré-eliminatória da prova africana. Na segunda mão, o Wiliete de Benguela venceu o Foresters FC das Ilhas Seychelles por 1-0. Um jogo que decorreu em território angolano, bem como a primeira mão. A equipa das Ilhas Seychelles não tinha condições para receber o encontro, então os jogos acabaram por ser disputados em Luanda, capital angolana. De referir que na primeira mão, o Wiliete de Benguela já tinha vencido por 4-0. Na segunda pré-eliminatória da Liga dos Campeões, o clube angolano vai defrontar o detentor do título, o Mamelodi Sundowns da África do Sul. A RFI falou com Carlos Balsa, defesa angolano do Wiliete de Benguela. Ao microfone da RFI, o defesa de 26 anos traçou os objetivos do clube para a Liga dos Campeões Africanos e abordou o próximo adversário, o Mamelodi Sundowns da África do Sul.
1: O objetivo da equipe na competição é chegar o mais longe possível, entrar na fase de grupo, que vai ser difícil, mas não é nada impossível. Com a malta, com o plantel que o clube vem juntando, é mesmo para o objetivo é atacar, a chegar até a final do campeonato.
0: O sorteio pode ter sido ou não favorável na primeira onda, mas na segunda será o Mamelodi Sundowns, os detentores do título. O que é que podemos dizer? Que o sorteio não foi nada bom?
1: Na segunda mão, epa, a equipa, o atual campeão da competição, nós sabemos que vai ser um jogo extremamente difícil, mas acredito que não vai ser impossível, porque o futebol é algo que ninguém espera. Muitos podem pensar que vai ser o Mamelodi, mas poderá ser nós. Só dentro de campo é que poderemos dizer tudo.
0: Mas mesmo assim, quando se vê o sorteio, não se diz que se podia ter tido um bocadinho mais de sorte?
1: Normalmente disse isso, né? Epá, podíamos ter calhado com uma outra equipa, mas são esse tipo de jogo que faz um homem dentro de campo. Esse jogo que obriga nós como atletas a jogar sempre no máximo e a evoluir como jogadores. Podíamos ter um pequeno meio de sorte, mas é para calharmos com grande, é um bom jogo e acredito que a malta já vem falando sobre isto e pelo que eu vejo aqui no grupo, a malta é muito tranquila. Estamos a acreditar no nosso trabalho, no trabalho de mista e encarar o atual campeão de frente.
0: No que diz respeito ao os outros jogos na Liga dos Campeões Africanos, há um duelo 100% lusófono entre os angolanos do Petro de Luanda e os moçambicanos da UD Songo, em Luanda, capital angolana. Na primeira mão, em Maputo, o Petro de Luanda venceu por 1-0 e está em vantagem antes da segunda mão. Isto enquanto os guineanos do FC Kanchungo perderam na estreia na competição africana por 1-0 diante dos senegaleses do Tanguet e vão tentar inverter a situação no Senegal. Na Taça da Confederação, os guineanos da União Desportiva Internacional de Bissau perderam por 3-0 na deslocação ao terreno dos nigerianos do El Kaneni Warriors. No entanto, em Bissau, a UDIB vai tentar inverter a situação. Quanto aos moçambicanos do Black Bulls, triunfaram por 1-0 na deslocação ao terreno do Atomic Ngomé, das Comores, e estão em vantagem antes da segunda mão que decorre em Maputo. Em relação aos dois clubes angolanos, na primeira mão, o Cabos Corp venceu por 2-0 na deslocação ao terreno do UNAM da Namíbia, enquanto o 1 de agosto triunfou igualmente por 2-0 na deslocação ao terreno do Green Mamba de Eswatini. As duas equipas partem em vantagem para a segunda mão, em que os jogos vão decorrer em Luanda, capital angolana. De referir ainda que nenhuma equipa cabo-verdiana e nenhum clube santomense participam nas competições africanas de futebol masculino. Passamos ao Girabola. Atualmente, após 3 jornadas realizadas na Liga Angolana da Primeira Divisão, o Wiliete de Benguela e o 1 de agosto lideram com 9 pontos, à frente do detentor do título, o Petro de Luanda, com 7. Ao microfone da RFI, Carlos Balsa, defesa angolano do Wiliete de Benguela, abordou o arranque 100% vitorioso da sua equipa e os objetivos para esta temporada.
1: O objetivo da equipa em si é para atacar o título, versus contratações que houve aqui na equipa, que contrataram aqui para atacar o título. 3 jogos, 3 vitórias, começamos muito bem, graças a Deus. Vai ser difícil, porque as equipas também vão estar em alerta, extremamente alerta, por causa das 3 vitórias. Mas acredito que com um bom trabalho durante a época, poderemos conseguir boas coisas no final da época.
0: É o ano para conseguir parar com a hegemonia do Petro Luanda?
1: Infelizmente, né? Também o Petro investiu também muito aqui para atacar, não só girar a bola, mas também as competições africanas. Vai ser um ano que eu acho que é um dos anos mais complicados, porque as equipas todas reforçaram-se, mas não vai ser nada impossível. Nós estamos aqui, o futebol é algo estranho, não vamos pensar que é uma determinada equipa que vai vencer, poderá ser uma outra, e nós estamos aqui para trabalhar, que é para conseguir nossos objetivos.
0: Em relação ao Carlos, sente que o girabol e o futebol angolano em si mudou estes poucos anos que saiu e que esteve em Portugal?
1: Pelo pouco que eu vi, realmente mudou. As equipas estão muito mais táticas e, pelo que eu vi, né, ainda não joguei bem o campeonato, mas tenho acompanhado também por fora, vi a evolução das equipas de cá e realmente mudou muito. As equipas estão mais agressivas, estão mais táticas e não só isso, mas também como tem se reforçado também muito mais com alguns jogadores estrangeiros, o campeonato já está a ser um pouquinho mais renhido, né? Que há muito mais jogadores com qualidades e acredito que vai ser um dos melhores anos do girabola em si, não só por causa dos atletas, mas também por os investimentos que estão sendo nas equipas.
0: Há muitos clubes a investir em jogadores estrangeiros, mas também há o Williette a apostar num jogador como o Carlos. O que motivou esse regresso à Angola?
1: Dos anos que esteve fora, também já vinha acompanhando o futebol em Angola, então pensei em voltar um pouquinho para estar perto da minha irmã, da minha mãe e da minha mulher, e foi um dos motivos que me fez voltar para cá.
0: E quais são então os objetivos mais pessoais do Carlos?
1: Um deles é claramente levar ao girabola, chegar o mais longe possível na Champions League e fazer o maior número de jogos, que é para ver se é um dos melhores jogadores dessa temporada.
0: A RFI também aproveitou para abordar a carreira do defesa de 26 anos, que foi formado no Interclube, em Angola. Ele também nos revelou como surgiu a paixão pelo futebol.
1: Acho que foi muito... quando era mais miudinho, ia lá uns 4 anos, jogava na rua, gostava de jogar futebol. E daí foi mesmo aparecendo a paixão. Acho que foi mais de família, né? Meu pai também foi jogador. E acho que isso já está enraizado. Então a pessoa acaba por sempre por gostar de futebol. E foi insistindo que acabei por dar certo, né?
0: É um percurso complicado chegar a ser jogador profissional e viver do futebol?
1: É complicado, principalmente cá em Angola, é muito mais complicado e muitas das vezes acaba-se por atletas com qualidade não conseguir se ingrar no futebol, porque às vezes fica naquela dúvida, olha, tem a escola, que já é distante, o clube também já é distante, não tem aquele apoio, então é complicado.
0: E foi isso um bocadinho que motivou então a saída, naquela altura, do Interclube para Portugal?
1: Não, o motivo de ter saído foi mais por querer conhecer um pouquinho de futebol europeu, que já era um sonho, e deu-se também do caso de querer sair, querer saber como é que é, e falei com o meu empresário, ele conseguiu me ver lá ao clube, e foi sair um pouquinho e conhecer como é que é o estilo de jogo aí de Portugal, da Europa, que é muito bom.
0: Foi difícil na altura sair ou não?
1: Foi um pouquinho difícil, porque foi numa altura que era um dos titulares da equipa, a família estava também em Angola, e quis sair, mas tem aquele pensamento, pá, nunca joguei fora, não sei como é que é. A família também, normalmente, que dava aquele apoio às vezes quando as coisas não corriam bem e foi difícil.
0: E outro dos objetivos é a seleção?
1: Um dos principais objetivos também é a seleção. Vou trabalhar que é para chegar para ver se consigo que eu seja convocado este ano para a seleção.
0: Era Carlos Balsa, defesa angolano do Williette de Benguela, que já vestiu as camisolas do Interclube em Angola, bem como do Sintrense, do Serpa e do Sporting da Covilhã em Portugal. De referir que o Williette de Benguela defrontou FC Luanda na 4ª jornada do Girabola, a 13 de setembro. Chegamos assim ao fim deste Magazine de Esporto. Até breve.
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1: Catarina Falcão.
0: Aqui são alguns títulos que marcam a atualidade neste sábado. O julgamento de Venâncio Mondlane foi adiado em Moçambique. Em França, um acidente de comboio fez mais de 40 feridos e as autoridades consideram que se pode ter tratado de um ato criminoso. No controle técnico desta emissão está Antonin Andoulet. O jornal começa agora. O Tribunal Supremo Moçambicano anunciou na sexta-feira o adiamento do arranque do julgamento de Venâncio Mondlane, inicialmente marcado para 6 de outubro, na sequência de um pedido da defesa do político que alegou incompatibilidade de agendas. Em conferência de imprensa nesta sexta-feira, em Maputo, o juiz-conselheiro do Supremo, Pedro Nhatinima, não deu ainda a indicação de uma nova data, mas assegurou que o julgamento vai ter lugar e que não se trata de um processo político.
2: Inicialmente foi marcada uma data, que é 6 de outubro, para o julgamento. Entretanto, o senhor Venâncio Mondlane requereu o adiamento para uma outra data em face da incompatibilidade da sua agenda com a data marcada para o início do julgamento. Este pedido foi ao Ministério Público, o Ministério Público já deu o seu parecer e a secção criminal do Tribunal Supremo, em momento oportuno, vai se pronunciar. É preciso lembrar também que constitui um direito do arguído requerer o adiamento do julgamento. Se houver fundamentos mais do que suficientes que justifiquem esse adiamento, o tribunal não vê nenhum problema para que isso ocorra. O facto é que o julgamento, sendo no dia 6 ou numa outra data, vai acontecer. Outro aspecto que eu também queria referir, que temos acompanhado, são referências a um julgamento político. Queria tranquilizar ao povo moçambicano que os tribunais, incluindo o Tribunal Supremo, não são órgãos políticos. O tribunal é um árbitro. Temos uma acusação, que é do Ministério Público, temos a defesa do arguido, neste caso, Venâncio Mondlane, e temos o tribunal que vai decidir se aquela acusação formulada pelo Ministério Público procede ou não.
0: Ouvimos o juiz-conselheiro do Supremo, Pedro Nhatinima, em declarações recolhidas pela agência Lusa. Ainda em Moçambique, o Instituto Nacional de Meteorologia alertou para o impacto do fenómeno El Niño no país. As autoridades estimam que 30 distritos poderão ser afetados pelo fenómeno climático, que será caracterizado por seca, sobretudo nas províncias do sul e centro do país, e chuva abundante na região norte. Mais pormenores com Orfeu Lisboa.
3: Vários distritos das províncias do sul, centro e norte de Moçambique se vão ressentir dos efeitos negativos do fenómeno El Niño na época chuvosa que arranca no próximo mês de outubro, segundo deu conta o investigador do Instituto Nacional de Meteorologia, Bernardo Nhantumbo.
4: Há fortes indicações de que cerca de 30 distritos poderão observar seca moderada severa. Então, novembro e dezembro, há sinais claros de que haverá déficit de chuva na região sul e centro, enquanto que a região norte do país irá receber chuvas acima do normal.
3: E porque a previsão climática aponta ainda para a possível ocorrência de dois ciclones associados ao fenómeno El Niño, o diretor nacional de gestão de recursos hídricos, Agostinho Vilanculos, alerta para o risco muito alto de cheias, sobretudo em três bacias hidrográficas da região norte de Moçambique.
5: Estamos a falar do Lukungu, Napiode e Gagaga. Aqui o risco é extremamente alto. Se passar um ciclone, nós achamos que podemos ter cheias de grande magnitude. Nas restantes bacias, sobre tudo no Zambeze, estamos a falar também do Limpopo e estamos a falar do Save, que são bacias que normalmente têm tido problemas, nós achamos que o risco aqui pode ser moderado ou moderado a alto.
3: Para já, as autoridades governamentais moçambicanas prometem atualização mensal da previsão climática sazonal. De Maputo para a RFI, Orfeu, Lisboa.
0: Em Cabo Verde, baixou para 9 o número de feridos internados no Hospital São Francisco de Assis, em São Filipe, sendo que há agora 5 internados e 4 feridos em observação, na sequência do grave acidente com um autocarro ocorrido na semana passada na Ilha do Fogo, causou 25 mortos. Mais pormenores com Odair Santos.
6: Uma grávida já teve alta médica, 3 pacientes foram evacuados para o Hospital Universitário Agostinho Neto, na cidade da Praia. De acordo com a diretora clínica, Valéria Semedo, estes doentes apresentam uma evolução favorável, embora um deles continue a exigir cuidados acrescidos.
7: Todos estão com uma evolução favorável, mas vou começar por esta que está em estado mais crítico, pode-se por assim dizer, por estar ainda nos cuidados intensivos. Fiz exames que revelaram alguma melhoria do quadro neurológico, está a evoluir bem, entretanto ainda é uma doente que inspira muitos cuidados, até porque ainda está nos cuidados intensivos e ainda está com suporte respiratório.
6: Na sequência da tragédia, o presidente da Câmara Municipal de São Felipe, Luís Silva, voltou a exigir intervenções urgentes nas estradas da Ilha do Fogo, destacando a melhoria das infraestruturas e a fiscalização com prioridades absolutas. Entretanto, aumenta o movimento da solidariedade para apoiar os afetados, depois da Câmara Municipal de São Vicente ter aprovado uma verba de 1 milhão de escudos, cerca de 9 mil euros. A autarquia da Praia anunciou também um apoio financeiro de 500 mil escudos, cerca de 4.500 euros, para as famílias das vítimas do grave acidente com autocarro escolar que matou 25 pessoas, deixando 13 feridos, na maioria crianças e jovens. De Cabo Verde para a RFI, Odair Santos.
0: Na República Democrática do Congo, o incêndio atingiu as proximidades de uma escola em Bukavu, no leste do país. O pânico gerou um movimento de multidão que resultou na morte de pelo menos 26 crianças e fez 25 feridos. O fogo destruiu centenas de casas de madeira na encosta da colina onde a cidade está localizada, deixando centenas de habitantes sem casa. Bukavu é a capital da província do Kivu do Sul e é atualmente controlada pelo grupo rebelde M23.
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0: Em França, o descarrilamento ontem à noite de um comboio regional na Normandia, no noroeste do país, causou 44 feridos, entre os quais uma jovem em estado grave. De acordo com as autoridades, o acidente do comboio que transportava 186 passageiros pode ter resultado de um ato criminoso. Mais pormenores com Liliana Henriques.
9: Um comboio regional que fazia a ligação entre as cidades de Rouen e Caen, na Normandia, no noroeste de França, descarrilou por volta das 19 horas e 45 locais, junto de um estreito meandro do rio Sena, nas imediações de uma fábrica na povoação de Cléon, a sul de Rouen. As autoridades contabilizaram 44 feridos, entre os quais uma jovem que foi imediatamente levada para o hospital em estado de emergência absoluta, sendo que, neste sábado, a Procuradoria de Rouen disse que ela está agora fora de perigo. Pouco depois do acidente foram mobilizados importantes meios de socorros, 130 bombeiros, assim como 5 equipas médicas e 80 veículos, as ligações ferroviárias na zona tendo sido temporariamente interrompidas até esta manhã. A SNCF, operadora ferroviária francesa, afirmou que está em curso uma investigação para apurar as causas do acidente a cargo do Departamento de Investigação Criminal de Rouen. Segundo os primeiros dados da investigação, a tese privilegiada é o ato mal intencionado, a polícia tendo encontrado um pedaço de carris colocado na linha férrea que poderia estar na origem do descarrilamento. As causas desta presença são desconhecidas e deverão ser identificadas pela investigação, informou ainda hoje o procurador de Rouen, Sébastien Gallois, em comunicado. As investigações, nomeadamente as operações de polícia técnica, prosseguem ativamente, acrescentou o magistrado, especificando que a caixa negra do comboio foi resgatada. De acordo com as autoridades, o maquinista do comboio foi submetido a testes de álcool e narcóticos, mas os resultados foram negativos.
0: O torneio parisiense de pádel Alpine Paris Major decorre esta semana em Paris com uma atleta portuguesa, Sofia Araújo, nas meias-finais. Sofia Araújo, que faz dupla com a espanhola Marta Ortega Gallego, apurou-se então para as meias-finais. Em entrevista à RFI, Sofia Araújo explicou como uma dupla luso-espanhola conseguiu chegar às meias-finais.
10: Nós jogámos a semana passada com elas, foi uma derrota dura para nós, porque vínhamos de torneios que estávamos a jogar bem, portanto eu acho que aquele jogo foi um bocadinho aquém das expectativas, mas também foi importante e bom para nós saber o que é que estava a correr mal, e acho que conseguimos mudar isso, estudámos bem o jogo, a parte tática também já tínhamos estudado a semana passada, mas acho que uma das coisas mais importantes deste jogo foi acreditar até ao fim, Tivemos momentos muito complicados. No primeiro set tivemos algumas oportunidades que não conseguimos. Tivemos match points contra, break abaixo, tudo e mais alguma coisa. E eu acho que, afinal, o estar unidas é o que nos faz mais fortes. A união faz a força, é o que costumam dizer. E acho que isso foi a chave de hoje. Mas temos tempo agora, vamos recuperar e vamos ter tempo para preparar o jogo com o nosso treinador.
0: Ouvimos Sofia Araújo, atleta portuguesa, entrevistada por Marco Martins. É o Ponto Final Nacional. Continua connosco.
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0: Bem-vindos à segunda parte da nossa emissão. Mais à frente teremos o Magazine Semana em África. Fiquemos agora com o convidado de Ligeãs.
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12: Braga recebe a quarta edição do Paraíso, este ano dedicado ao tema passado e futuro na afrodescendência, entre cinema, ciclos de conversas, de música, dança, gastronomia e mediação. O festival propõe pensar o que herdamos do passado colonial e aquilo que podemos construir a partir dele, de Sidistino à Cesária Évora Orquestra, passando pelo antirracismo e pela criação coletiva. O Paraíso cruza celebração e pensamento crítico, fazendo da cultura um espaço de memória, contestação e imaginação de futuros. Nuno Abreu é coordenador de assessoria de imprensa, conteúdos e acessibilidade do Paraíso. Acompanha de perto a construção e a identidade desta quarta edição do festival. E começo por perguntar, Nuno, o Paraíso chega à quarta edição com um título muito claro, Passado e Futuro na Afrodescendência. Porquê colocar estas duas temporalidades frente a frente? Que presente português está a ser interrogado por este tema?
13: O Paraíso, ele entra na quarta edição. Todos os anos temos sempre um tema, elegemos sempre um tema associado, obviamente, às questões afrodescendentes. E o passado e futuro na afrodescendência deste ano foi escolhido porque nós nos queremos propor a refletir coletivamente, e este ano é muito específico, com uma comunidade cá em Braga de pensadores, pensadoras, artistas, investigadores, pessoas que vivem cá, que trabalham cá e que querem pensar as formas de existir daquilo que nós recebemos desta herança, que é a afrodescendência, e pensar nas realidades que queremos construir e que neste momento estão a ser construídas. E isto foi o mote para criar esta quarta edição. Nós vamos ter alunos representantes, por exemplo, da secção de estudantes africanos da Universidade do Minho, temos agentes culturais que vivem cá e que vêm fazer o workshop neste caso de Kizomba, que é o caso do Edi Feliz, o DJ Chipula, que vive cá em Braga, e as conversas que vamos tendo por cá, vamos ter conversas com pessoas que são ativas na sociedade e que trabalham, direto ou indiretamente, as questões da afrodescendência, sendo elas só representando-se a si, mas também representando organizações, como a secção de estudantes africanos do Universidade do Minho, como a organização ONG Conquista Vontades, que num início era uma ONG muito ligada ao Senegal, mas que por motivos que a gente sabe, a demografia alterou-se muito em Braga e em todo o país, neste caso, e por isso o Paraíso quer demonstrar essa realidade às pessoas que trabalham cá, que quer mostrar à população e a todas as comunidades o trabalho meritório, o trabalho que tem sido bom para que a nossa sociedade esteja o mais justa possível.
12: No programa passa, como explica, de um manual antirracista para as artes, a uma cachupa, de uma conversa sobre colonialidade, a um workshop de dança, e termina com Cesária Évora Orquestra. Como é que se constrói um programa que celebra culturas afrodescendentes sem as transformar numa montra cultural?
13: Neste caso, o que nós fazemos desde o início é convidar pessoas e organizações para fazerem a curadoria das várias áreas, tanto no pensamento, como na mediação, como nas artes de palco. E desde o início nós temos pessoas e organizações que nós enviamos o convite para poderem idealizar e convidar quem quiserem idealizar aquilo que querem fazer e o que querem conversar sobre e discutir. Neste caso temos a Bantumen, que é sempre um parceiro desde o início nas conversas de pensamento e mediação. O Conciliar, que é um projeto de investigação universitário europeu, que está sediado também cá em Braga, em Portugal, que fala sobre, que trabalha sobre questões coloniais de espaço urbano. E neste caso temos, por exemplo, a Kitty Furtado nesta edição, que está a fazer curadoria de cinema, foi ela que convidou a Vanessa Fernandes, a realizadora, e trará e fará conversa também com a Vanessa. Ou seja, aqui a ideia é, desde o início, foi, obviamente, quando o Paraíso nasce, é obviamente pela demografia, não é? Por todas as questões que têm sido alteradas, e como nós somos uma empresa municipal, temos que estar atentos e responder a esses novos públicos, e obviamente, talvez falta de representatividade, e aqui ter retiro, talvez, é mesmo por uma falta de representatividade de artistas afrodescendentes nos teatros nacionais. Nós convidamos sempre pessoas e organizações para fazerem curadoria destes momentos.
12: O Paraíso integra este ano as comemorações dos 30 anos da Cplp. Há uma questão interessante, um festival que quer questionar heranças coloniais entra no programa de uma instituição construída em torno da língua e de uma história partilhada precisamente por causa do Império Português. Essa contradição, se é que assim podemos dizer, interessa também.
13: E sim, eu acho que todas as contradições interessam para o discurso, não é? Ou seja, para a construção de pensamento. E aqui nós queremos que o Paraíso seja um espaço plural em termos de perspectivas daquilo que é tanto a afrodescendência como a afrodescendência lusófona, não é? Uhum. E o que é que a nossa língua representa para toda a gente, nossa, digo, portuguesa, não é? E que outras línguas é que, no caso do crioulo, obviamente, dos vários países dos Palop, o que é que isso representa e como é que essas expressões devem ser construídas no presente e para o futuro. Daí nós integrarmos sempre esta questão e falarmos sobre o que é que são as heranças e o que é que são as construções do futuro. Elas podem, se calhar, andar de mão dada.
12: Falando agora de geografia, porquê é que é importante que este festival aconteça em Braga? Que conversa é que é possível ter em Braga e que talvez fosse diferente em Lisboa ou no Porto?
13: O Paraíso nasce mesmo disso, ou seja, por uma descentralização de todas estas questões. Obviamente, nós olhamos para os censos, nós sabemos que a maior parte da população afrodescendente reside em Lisboa, mas em Braga ela também reside e ela também existe. E é preciso perceber se estas pessoas estão felizes cá, se usufruem culturalmente dos espaços, se são artistas, por exemplo, investigadores, que espaço é que essas pessoas têm. Por isso é importante Braga estar no mapa com um programa artístico como este. Consiga perceber de que forma é que todas estas pessoas vivem uma cidade como Braga e não uma cidade como uma capital.
12: No seu trabalho fala também de conteúdos e de acessibilidade. Quando discutimos afrodescendência, acesso não significa apenas conseguir entrar fisicamente numa sala, significa também sentir que esse espaço cultural nos pertence. Como é que para isso trabalha essa dimensão mais invisível da acessibilidade?
13: Mas, obviamente, que quando nós fizemos o Paraíso desde o início, nós 80% do programa é gratuito. E não, obviamente, só uma população afrodescendente, uma população, sei lá, portuguesa que não seja afrodescendente, tem dificuldade em comprar um bilhete para ir a um espetáculo. É normal e toda a gente sabe disso. Por isso, o Paraíso tem-se pautado por ser um evento maioritariamente gratuito, como, por exemplo, todas as conversas, todo o cinema, o almoço que vamos ter, tudo isso é gratuito para que o número máximo possível de pessoas, de qualquer nacionalidade que seja e que vivam cá em Braga, sejam bem-vindas e que queiram também partilhar este espaço, que espero que seja seguro e um espaço de liberdade para pensar e para conhecer e para sonhar, obviamente.
12: O festival dura 2 dias, sexta e sábado, e depois desmonta-se o palco num projeto que se fala de racismo, colonialidade e futuros alternativos. Qual é o critério de sucesso? O número de pessoas, a diversidade do público, o debate provocado ou alguma coisa que se consegue depois perceber mais tarde?
13: Eu acho que é talvez uma junção disso tudo, não é? Sucesso na área das artes é sempre um pouco discutível, não é? Obviamente que nós temos vindo a assistir a um número cada vez maior de pessoas que vêm em todas as ações do Paraíso, mas talvez o mais importante é existir essa continuidade. E tanto o Teatro Circo como a Generation têm uma programação contínua em que artistas de várias nacionalidades são convidados a criar e a vir aqui, quer seja para uma conversa, para um espetáculo, para uma peça de teatro. Ou seja, há uma continuidade de toda esta intensidade que acontece agora no Paraíso, mas ela acontece durante... Obviamente existe esse cuidado para se fazer isto durante todo o ano.
12: Nuno Abreu, coordenador do Paraíso Festival, que decorre sexta e sábado em Braga.
0: Tempo agora para o Magazine Semana em África, de Cristiana Soares.
14: Semana em África. Em São Tomé e Príncipe, arranca oficial este sábado da campanha eleitoral para as eleições legislativas, autárquicas e regional, marcadas para o dia 27 de setembro. Na Guiné-Bissau, o Governo de Transição lançou esta semana uma campanha nacional de educação financeira dos cidadãos. Esta semana, Angola veio a Paris assinar adesão à iniciativa Space for Ocean, à margem da Cimeira Internacional do Espaço. E ficamos a saber esta semana que, em Moçambique, o julgamento de Venâncio Mondlane vai arrancar no próximo mês de outubro. Cabo Verde continua esta semana a tentar estancar as feridas abertas pela tragédia que abalou a Ilha do Fogo. Sejam bem-vindas e bem-vindos ao Magazine Semana em África, espaço onde fazemos um apanhado das notícias africanas que marcaram as nossas antenas.
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14: Cabo Verde recupera aos poucos da tragédia que há uma semana abalou a Ilha do Fogo. No dia 5 de setembro, um autocarro despistou-se, provocando 25 mortos, na sua maioria crianças e jovens. A viagem destinava-se a recompensar os alunos pelo bom aproveitamento escolar. No regresso a São Filipe, depois de uma visita às Sandas Caldeiras, o autocarro despistou-se em Campanas de Cima, em Santa Catarina do Fogo, e caiu numa ravina com cerca de 50 metros de profundidade. Das 38 pessoas que seguiam no veículo, 25 morreram e 13 ficaram feridas. Uma semana depois do acidente, condutores pedem segurança na estrada marcada por curvas e falta de proteção.
15: A estrada é um bocado difícil, muito perigosa, muitas descidas sem proteção, não há sinalização.
16: Conheço, já fiz várias viagens para lá, mas fazer uma intervenção de qualidade que dá garantia para uma pessoa ou qualquer carro circular naquele lugar com segurança.
17: Para mim, acho que é uma estrada muito perigosa, porque não tem iluminação, não tem cortinas de estrada, não tem condições que permitem as vias.
18: As estradas do Fogo e das ilhas montanhosas, Santo Antão, São Nicolau, mesmo Santiago interior, Santiago Norte, são estradas por natureza perigosa. Que seja uma fatalidade de um acidente trágico, mas que sirva de lição para que algo seja feito para proteção do futuro.
14: Na sequência do acidente, o governo de Cabo Verde anunciou estar a trabalhar na criação de um Sistema Nacional de Transporte Escolar para garantir a segurança dos estudantes, como referiu nas nossas antenas Odair Santos, o nosso correspondente no arquipélago cabo-verdiano.
6: Em Cabo Verde, são as câmaras municipais que asseguram o transporte escolar, disponibilizando viaturas próprias ou recorrendo ao aluguer de autocarros. O veículo acidentado, que fazia ligação entre Xandas Caldeiras e Campanas de Cima, na Ilha do Fogo, era utilizado para o transporte escolar. Questionado sobre a segurança dos estudantes, o ministro da Educação, Arnaldo Brito, reconheceu o esforço das câmaras municipais na gestão do transporte, mas anunciou que o governo vai criar um Sistema Nacional de Transporte Escolar para reforçar a segurança dos alunos.
19: O governo já tomou a decisão de trabalhar para nós criarmos um sistema nacional de transportes escolares, exatamente para melhorar a qualidade do serviço que nós prestamos à educação e às famílias também que transportam os seus filhos através dos transportes públicos.
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14: Ficamos a saber esta semana que em Moçambique o julgamento de Venâncio Mondlane vai arrancar no próximo mês de outubro. O ex-candidato presidencial e presidente do partido Anamola diz que vai encarar o julgamento com toda a frontalidade. Venâncio Mondlane considera que os atos de perseguição de que está a ser alvo fazem parte da missão política que assumiu em defesa da liberdade e da justiça.
20: O meu julgamento faz parte da missão, faz parte do preço que eu assumi pagar em nome da verdade. É a jornada que nós assumimos o compromisso de seguir. E há jornadas que podem parecer que você está sendo levado para o cativeiro, está sendo levado para a opressão, quando na verdade é a chave de ignição que era necessária para que se libertasse os frutos que o próprio povo precisa.
14: Ainda em Moçambique, na quarta-feira, a plataforma Decide submeteu à Procuradoria-Geral da República um dossiê com 1.137 ficheiros, entre vídeos e fotografias, que comprovam a violência policial durante as manifestações pós-eleitorais de outubro de 2024. A reportagem foi do nosso correspondente em Maputo, Orfeu Lisboa.
3: Das evidências agora entregues à Procuradoria-Geral da República, constam elementos que comprovam, segundo o diretor executivo da plataforma Decide, Wilker Dias, o envolvimento da polícia na violência contra cidadãos durante as manifestações.
21: São vídeos que comprovam
1: comprovam nos diversos pontos do país as diversas atrocidades que foram cometidas por agentes da polícia ao longo deste processo e que vão incorporar aquele que é o processo submetido contra Brandino Rafael, mas também Pascoal Ronda.
3: As organizações da sociedade civil moçambicanas apontam para a morte de mais de 400 pessoas vítimas da brutalidade policial nas eleições gerais de 2024.
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14: Esta semana, Angola veio a Paris assinar a adesão à iniciativa Space for Ocean, à margem da Cimeira Internacional do Espaço. O anúncio foi feito pelo Ministro das Telecomunicações, Tecnologias de Informação e Comunicação Social, Mário Oliveira.
22: Hoje falamos muito da economia azul no país, que é um tema global, considerando todas as questões relacionadas com o ambiente, com o uso racional dos recursos marinhos em benefício da economia. Portanto, tudo isso levou-nos a que nós aderíssemos ao Space for Ocean.
14: O que é que vai mudar?
22: Vai mudar intercâmbio, conhecermos que tecnologia os outros países que já fazem parte desse ecossistema estão a utilizar em defesa do mar, da costa, em defesa da sua própria economia marinha.
14: Ainda em Angola, a governadora da província do Cunene, na região sul, denunciou esta semana a existência de uma rede composta por angolanos e namibianos que recruta clandestinamente crianças e adultos no sul do país para serem explorados em fazendas na Namíbia, como reportou nas nossas antenas o nosso correspondente em Luanda, Francisco Paulo.
23: As autoridades do Cunene dizem estar preocupadas com fenômenos de cidadãos retirados do sul de Angola para viverem e pernoitarem nas ruas namibianas por elas estar a ganhar proporções alarmantes. Gerdina de Dalelua, a governadora da província, revela que grande parte das jovens e crianças é alegadamente aliciada por comerciantes angolanos e namibianos com proposta de trabalho em fazendas na Namíbia.
24: Este novo fenômeno de crianças em vendo Ketneshop, grandes cidades da Namíbia, são crianças provenientes de outras províncias, principalmente da província da Huila.
23: Gerdina de Dalelua desconfia existir uma rede dedicada ao tráfico de crianças no sul do país.
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14: Na Guiné-Bissau, o governo de transição lançou esta semana uma campanha nacional de educação financeira dos cidadãos. O governo acredita que educar a população financeiramente também é uma forma de a preparar para desenvolver o país, como explicou nas nossas antenas Moussa Baldé, o nosso correspondente em Bissau.
25: O plano do governo pretende ajudar as famílias a gerir melhor o dinheiro, evitar o endividamento excessivo e estimular a poupança. Entre as prioridades está a introdução de conteúdos financeiros nas escolas, a proteção dos consumidores e a criação de um observatório dos serviços financeiros.
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14: Em São Tomé e Príncipe arranca oficial este sábado da campanha eleitoral para as eleições legislativas, autárquicas e regional marcadas para o dia 27 de setembro. É o ponto final neste Magazine Semana em África, espaço onde fizemos um apanhado das notícias que marcaram a atualidade africana nas nossas antenas. Obrigada pela companhia. Fique bem.
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14: Um momento musical agora combatida com a música Bazooka.

0: é o ponto final nesta emissão. Pode continuar a acompanhar a nossa página de internet em rfi.fr/pt, no Facebook, no Instagram, no WhatsApp, no TikTok e na rede social X, procurando RFI Português. Até já.
1: 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Tenho um aqui na cabeça, tenho um aqui. Yeah, de guerra mesmo. 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
2: Catarina Falcão.
0: Aqui são alguns títulos que marcam a atualidade neste sábado. O julgamento de Venâncio Mondlane foi adiado em Moçambique. Em França, um acidente de comboio fez mais de 40 feridos e as autoridades consideram que se pode ter tratado de um ato criminoso. No controle técnico desta emissão está Antonin Doulet. O jornal começa agora. O Tribunal Supremo Moçambicano anunciou na sexta-feira o adiamento do arranque do julgamento de Venâncio Mondlane, inicialmente marcado para 6 de outubro, na sequência de um pedido da defesa do político que alegou incompatibilidade de agendas. Em conferência de imprensa nesta sexta-feira, em Maputo, o juiz-conselheiro do Supremo, Pedro Nhatinima, não deu ainda a indicação de uma nova data, mas assegurou que o julgamento vai ter lugar e que não se trata de um processo político.
3: Inicialmente foi marcada uma data, que é 6 de outubro, para o julgamento. Entretanto, o senhor Venâncio Mondlane requereu o adiamento para uma outra data em face da incompatibilidade da sua agenda com a data marcada para o início do julgamento. Este pedido foi ao Ministério Público. O Ministério Público já deu o seu parecer e a secção criminal do Tribunal Supremo, em momento oportuno, vai se pronunciar. É preciso lembrar também que constitui um direito do arguído requerer o adiamento do julgamento. Se houver fundamentos mais do que suficientes que justifiquem esse adiamento, o tribunal não vê nenhum problema para que isso ocorra. O facto é que o julgamento, sendo no dia 6 ou numa outra data, vai acontecer. Outro aspecto que eu também queria referir, que temos acompanhado, são referências a um julgamento político. Queria tranquilizar ao povo moçambicano que os tribunais, incluindo o Tribunal Supremo, não são órgãos políticos. O tribunal é um árbitro. Temos uma acusação, que é do Ministério Público, temos a defesa do arguido, neste caso, Venâncio Mondlane, e temos o tribunal que vai decidir se aquela acusação formulada pelo Ministério Público procede ou não.
0: Ouvimos o juiz-conselheiro do Supremo, Pedro Nhatinima, em declarações recolhidas pela agência Lusa. Ainda em Moçambique, o Instituto Nacional de Meteorologia alertou para o impacto do fenómeno El Niño no país. As autoridades estimam que 30 distritos poderão ser afetados pelo fenómeno climático, que será caracterizado por seca, sobretudo nas províncias do sul e centro do país, e chuva abundante na região norte. Mais pormenores com Orfeu Lisboa.
4: Vários distritos das províncias do sul, centro e norte de Moçambique se vão ressentir dos efeitos negativos do fenómeno El Niño na época chuvosa que arranca no próximo mês de outubro, segundo deu conta o investigador do Instituto Nacional de Meteorologia, Bernardo Nhantumbo.
5: Há fortes indicações de que cerca de 30 distritos poderão observar seca moderada severa. Então, novembro e dezembro, há sinais claros de que haverá déficit de chuva na região sul e centro, enquanto que a região norte do país irá receber chuvas acima do normal.
4: E porque a previsão climática aponta ainda para a possível ocorrência de dois ciclones associados ao fenómeno El Niño, o diretor nacional de gestão de recursos hídricos, Agostinho Vilanculos, alerta para o risco muito alto de cheias, sobretudo em três bacias hidrográficas da região norte de Moçambique.
6: Estamos a falar do Lukungu, Napiode e Gagada. Aqui o risco é extremamente alto. Se passar um ciclone, nós achamos que podemos ter cheias de grande magnitude. Nas restantes bacias, sobre tudo no Zambeze, estamos a falar também do Limpopo e estamos a falar do Save, que são bacias que normalmente têm tido problemas. Nós achamos que o risco aqui pode ser moderado ou moderado a alto.
4: Para já, as autoridades governamentais moçambicanas prometem atualização mensal da previsão climática sazonal. De Maputo para a RFI, Orfeu, Lisboa.
0: Em Cabo Verde, baixou para 9 o número de feridos internados no Hospital São Francisco de Assis, em São Filipe, sendo que há agora 5 internados e 4 feridos em observação, na sequência do grave acidente com um autocarro ocorrido na semana passada na Ilha do Fogo, causou 25 mortos. Mais pormenores com Odair Santos.
7: Uma grávida já teve alta médica, 3 pacientes foram evacuados para o Hospital Universitário Agostinho Neto, na cidade da Praia. De acordo com a diretora clínica, Valéria Semedo, estes doentes apresentam uma evolução favorável, embora um deles continue a exigir cuidados acrescidos.
8: Todos estão com uma evolução favorável, mas vou começar por esta que está em estado mais crítico, pode-se por assim dizer, por estar ainda nos cuidados intensivos. Fiz exames que revelaram alguma melhoria do quadro neurológico, está a evoluir bem, entretanto ainda é uma doente que inspira muitos cuidados, até porque ainda está nos cuidados intensivos e ainda está com suporte respiratório.
7: Na sequência da tragédia, o presidente da Câmara Municipal de São Filipe, Nuís Silva, voltou a exigir intervenções urgentes nas estradas da Ilha do Fogo, destacando a melhoria das infraestruturas e a fiscalização com prioridades absolutas. Entretanto, aumenta o movimento da solidariedade para apoiar os afetados, depois da Câmara Municipal de São Vicente ter aprovado uma verba de 1 milhão de escudos, cerca de 9 mil euros, a autarquia da Praia anunciou também um apoio financeiro de 500 mil escudos, cerca de 4.500 euros, para as famílias das vítimas do grave acidente com autocarro escolar que matou 25 pessoas, deixando 13 feridos, na maioria crianças e jovens. De Cabo Verde para RFI, Odair Santos.
0: Na República Democrática do Congo, o incêndio atingiu as proximidades de uma escola em Bukavu, no leste do país. O pânico gerou um movimento de multidão que resultou na morte de pelo menos 26 crianças e fez 25 feridos. O fogo destruiu centenas de casas de madeira na encosta da colina onde a cidade está localizada, deixando centenas de habitantes sem casa. Bukavu é a capital da província do Kivu do Sul e é atualmente controlada pelo grupo rebelde M23.
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0: Em França, o descarrilamento ontem à noite de um comboio regional na Normandia, no noroeste do país, causou 44 feridos, entre os quais uma jovem em estado grave. De acordo com as autoridades, o acidente do comboio que transportava 186 passageiros pode ter resultado de um ato criminoso. Mais pormenores com Liliana Henriques.
10: Um comboio regional que fazia a ligação entre as cidades de Rouen e Caen, na Normandia, no noroeste de França, descarrilou por volta das 19h45 locais, junto de um estreito meandro do rio Sena, nas imediações de uma fábrica na povoação de Cléon, a sul de Rouen. As autoridades contabilizaram 44 feridos, entre os quais uma jovem que foi imediatamente levada para o hospital em estado de emergência absoluta, sendo que, neste sábado, a Procuradoria de Rouen disse que ela está agora fora de perigo. Pouco depois do acidente foram mobilizados importantes meios de socorros, 130 bombeiros, assim como 5 equipas médicas e 80 veículos, as ligações ferroviárias na zona tendo sido temporariamente interrompidas até esta manhã. A SNCF, operadora ferroviária francesa, afirmou que está em curso uma investigação para apurar as causas do acidente a cargo do Departamento de Investigação Criminal de Rouen. Segundo os primeiros dados da investigação, a tese privilegiada é o ato mal intencionado, a polícia tendo encontrado um pedaço de carris colocado na linha férrea que poderia estar na origem do descarrilamento. As causas desta presença são desconhecidas e deverão ser identificadas pela investigação, informou ainda hoje o procurador de Rouen, Sébastien Gallois, em comunicado. As investigações, nomeadamente as operações de polícia técnica, prosseguem ativamente, acrescentou o magistrado, especificando que a caixa negra do comboio foi resgatada. De acordo com as autoridades, o maquinista do comboio foi submetido a testes de álcool e narcóticos, mas os resultados foram negativos.
0: O torneio parisiense de pádel Alpine Paris Major decorre esta semana em Paris com uma atleta portuguesa, Sofia Araújo, nas meias-finais. Sofia Araújo, que faz dupla com a espanhola Marta Ortega Gallego, apurou-se então para as meias-finais. Em entrevista à RFI, Sofia Araújo explicou como a dupla luso-espanhola conseguiu chegar às meias-finais.
11: Nós jogámos a semana passada com elas, foi uma derrota dura para nós porque vínhamos de torneios que estávamos a jogar bem, portanto eu acho que aquele jogo foi um bocadinho aquém das expectativas, mas também foi importante e bom para nós saber o que é que estava a correr mal e acho que conseguimos mudar isso, estudámos bem o jogo. A parte tática também já tínhamos estudado a semana passada, mas acho que uma das coisas mais importantes deste jogo foi acreditar até ao fim. Tivemos momentos muito complicados, no primeiro set tivemos algumas oportunidades que não conseguimos, tivemos match points contra, break abaixo, tudo e mais alguma coisa, e eu acho que afinal o estar unidas é o que nos faz mais fortes, a união faz a força, é o que costumam dizer, e acho que isso foi a chave de hoje. Mas temos tempo agora, vamos recuperar e vamos ter tempo para preparar o jogo com o nosso treinador.
0: Ouvimos Sofia Araújo, atleta portuguesa, entrevistada por Marco Martins. É o Ponto Final Nacional, continua connosco.
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0: Bem-vindos à segunda parte da nossa emissão. Mais à frente teremos o Magazine Semana em África. Ficamos agora com o convidado de Ligeange.
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13: Braga recebe a quarta edição do Paraíso, este ano dedicada ao tema passado e futuro na afrodescendência, entre cinema, ciclos de conversas, de música, dança, gastronomia e mediação. O festival propõe pensar o que herdamos do passado colonial e aquilo que podemos construir a partir dele, de Cidistino à Cesária Évora Orquestra, passando pelo antirracismo e pela criação coletiva. O Paraíso cruza celebração e pensamento crítico, fazendo da cultura um espaço de memória, contestação e imaginação de futuros. Nuno Abreu é coordenador de assessoria de imprensa, conteúdos e acessibilidade do Paraíso. Acompanha de perto a construção e a identidade desta quarta edição do festival e começo por perguntar, Nuno, o Paraíso chega à quarta edição com um título muito claro, passado e futuro na afrodescendência. Porquê colocar estas duas temporalidades frente a frente? Que presente português está a ser interrogado por este tema?
14: O Paraíso, ele entra na quarta edição. Todos os anos temos sempre um tema, elegemos sempre um tema associado, obviamente, às questões afrodescendentes. E o passado e futuro na afrodescendência deste ano foi escolhido porque nós nos queremos propor a refletir coletivamente, e este ano é muito específico, com uma comunidade cá em Braga de pensadores, pensadoras, artistas, investigadores, pessoas que vivem cá, que trabalham cá e que querem pensar as formas pronto, de existir daquilo que nós recebemos desta herança, que é a afrodescendência, e pensar nas realidades que queremos construir e que neste momento estão a ser construídas. E isto foi o mote para criar esta quarta edição. Nós vamos ter alunos representantes, por exemplo, da secção de estudantes africanos da Universidade do Minho. Temos agentes culturais que vivem cá e que vêm fazer o workshop neste caso de Kizomba, como é o caso do Edi Fuliz, o DJ Chipula, que vive cá em Braga. E as conversas que vamos tendo por cá, vamos ter conversas com pessoas que são ativas na sociedade e que trabalham direto ou indiretamente as questões da afrodescendência, sendo elas só representando-se a si, mas também representando organizações como a secção de estudantes africanos do Universidade do Minho, como a organização ONG Conquista Vontades, que num início era uma ONG muito ligada ao Senegal, mas que por motivos que a gente sabe, a demografia alterou-se muito em Braga e em todo o país, neste caso, e por isso o Paraíso quer demonstrar essa realidade às pessoas que trabalham cá, que quer mostrar à população e a todas as comunidades o trabalho meritório, o trabalho que tem sido bom para que a nossa sociedade esteja o mais justa possível.
13: No programa passa, como explica, de um manual antirracista para as artes, a uma cachupa, de uma conversa sobre colonialidade, a um workshop de dança e termina com Cesária Évora Orquestra. Como é que se constrói um programa que celebra culturas afrodescendentes sem as transformar numa montra cultural?
14: Neste caso, o que nós fazemos desde o início é convidar pessoas e organizações para fazerem a curadoria das várias áreas, tanto no pensamento, como na mediação, como nas artes de palco. E desde o início nós temos pessoas e organizações que nós enviamos o convite para poderem idealizar e convidar quem quiserem idealizar aquilo que querem fazer e o que querem conversar sobre e discutir. Neste caso temos a Bantumen, que é sempre um parceiro desde o início nas conversas de pensamento e mediação, o Conciliar, que é um projeto de investigação universitário,

0: mortos, na sua maioria crianças e jovens. A viagem destinava-se a recompensar os alunos pelo bom aproveitamento escolar. No regresso a São Filipe, depois de uma visita às Sandas Caldeiras, o autocarro despistou-se em Campanas de Cima, em Santa Catarina do Fogo, e caiu numa ravina com cerca de 50 metros de profundidade. Das 38 pessoas que seguiam no veículo, 25 morreram e 13 ficaram feridas. Uma semana depois do acidente, condutores pedem segurança na estrada marcada por curvas e falta de proteção.
1: A estrada é um bocado difícil, muito perigosa, muitas descidas sem proteção, não há sinalização, não.
2: Conheço, já fiz várias viagens para lá, mas fazer uma intervenção de qualidade que dá garantia para uma pessoa ou qualquer carro circular naquele lugar com segurança.
3: Para mim, acho que é uma estrada muito perigosa, porque não tem iluminação, não tem cortinas de estrada, não tem condições que permitem as vias.
4: As estradas do Fogo e das ilhas montanhosas, Santo Antão, São Nicolau, mesmo Santiago interior, Santiago Norte, são estradas por natureza perigosa. Que seja uma fatalidade de um acidente trágico, mas que sirva de lição para que algo seja feito para a proteção do futuro.
0: Na sequência do acidente, o governo de Cabo Verde anunciou estar a trabalhar na criação de um Sistema Nacional de Transporte Escolar para garantir a segurança dos estudantes, como referiu nas nossas antenas Odair Santos, o nosso correspondente no arquipélago cabo-verdiano.
5: Em Cabo Verde, são as câmaras municipais que asseguram o transporte escolar, disponibilizando viaturas próprias ou recorrendo ao aluguer de autocarros. O veículo acidentado que fazia ligação entre Sandas Caldeiras e Campanas de Cima na Ilha do Fogo era utilizado para o transporte escolar. Questionado sobre a segurança dos estudantes, o ministro da Educação, Arnaldo Brito, reconheceu o esforço das câmaras municipais na gestão do transporte, mas anunciou que o governo vai criar um Sistema Nacional de Transporte Escolar para reforçar a segurança dos alunos.
6: O governo já tomou a decisão de trabalhar para nós criarmos um sistema nacional de transportes escolares, exatamente para melhorar a qualidade do serviço que nós prestamos à educação e às famílias também que transportam os seus filhos através dos transportes públicos.
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0: Ficamos a saber esta semana que em Moçambique o julgamento de Venâncio Mondlane vai arrancar no próximo mês de outubro. O ex-candidato presidencial e presidente do partido Anamola diz que vai encarar o julgamento com toda a frontalidade. Venâncio Mondlane considera que os atos de perseguição de que está a ser alvo fazem parte da missão política que assumiu em defesa da liberdade e da justiça.
8: O meu julgamento faz parte da missão, faz parte do preço que eu assumi pagar em nome da verdade. É a jornada que nós assumimos o compromisso de seguir. E há jornadas que podem parecer que você está sendo levado para o cativeiro, está sendo levado para a opressão, quando na verdade é a chave de ignição que era necessária para que se libertasse os frutos que o próprio povo precisa.
0: Ainda em Moçambique, na quarta-feira, a plataforma Decide submeteu à Procuradoria-Geral da República um dossiê com 1.137 ficheiros, entre vídeos e fotografias, que comprovam a violência policial durante as manifestações pós-eleitorais de outubro de 2024. A reportagem foi do nosso correspondente em Maputo, Orfeu Lisboa.
9: Das evidências agora entregues à Procuradoria-Geral da República, constam elementos que comprovam, segundo o diretor executivo da plataforma Decide, Wilker Dias, o envolvimento da polícia na violência contra cidadãos durante as manifestações.
10: São vídeos que comprovam, nos diversos pontos do país, as diversas atrocidades que foram cometidas por agentes da polícia ao longo deste processo e que vão incorporar aquele que é o processo submetido contra Brandino Rafael, mas também Pascoal Ronda.
9: As organizações da sociedade civil moçambicanas apontam para a morte de mais de 400 pessoas vítimas da brutalidade policial nas eleições gerais de 2024.
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0: Esta semana, Angola veio a Paris assinar a adesão à iniciativa Space for Ocean, à margem da Cimeira Internacional do Espaço. O anúncio foi feito pelo ministro das Telecomunicações, Tecnologias de Informação e Comunicação Social, Mário Oliveira.
12: Hoje falamos muito da economia azul no país, que é um tema global, considerando todas as questões relacionadas com o ambiente, com o uso racional de recursos marinhos em benefício da economia. Portanto, tudo isso levou-nos a que nós aderíssemos ao Space for Ocean.
13: O que é que vai mudar?
12: Vai mudar intercâmbio, conhecermos que tecnologia os outros países que já fazem parte desse

0: ecossistemas estão a utilizar em defesa do mar, da costa, em defesa da sua própria economia marinha.
1: Ainda em Angola, a governadora da província do Cunene, na região sul, denunciou esta semana a existência de uma rede composta por angolanos e namibianos que recruta clandestinamente crianças e adultos no sul do país para serem explorados em fazendas na Namíbia, como reportou nas nossas antenas o nosso correspondente em Luanda, Francisco Paulo.
2: As autoridades do Cunene dizem estar preocupadas com fenômenos de cidadãos retirados do sul de Angola para viverem e pernoitarem nas ruas namibianas por elas estar a ganhar proporções alarmantes. Gerdina de Dalelua, a governadora da província, revela que grande parte das jovens e crianças é alegadamente aliciada por comerciantes angolanos e namibianos com proposta de trabalho em fazendas na Namíbia.
3: Este novo fenômeno de crianças em vendo Ketneshop, grandes cidades da Namíbia, são crianças provenientes de outras províncias, principalmente da província da Huila.
2: Gerdina de Dalelua desconfia existir uma rede dedicada ao tráfico de crianças no sul do país.
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1: Na Guiné-Bissau, o Governo de Transição lançou esta semana uma campanha nacional de educação financeira dos cidadãos. O Governo acredita que educar a população financeiramente também é uma forma de a preparar para desenvolver o país, como explicou nas nossas antenas Moussa Baldé, o nosso correspondente em Bissau.
5: O plano do Governo pretende ajudar as famílias a gerir melhor o dinheiro, evitar o endividamento excessivo e estimular a poupança. Entre as prioridades está a introdução de conteúdos financeiros nas escolas, a proteção dos consumidores e a criação de um observatório dos serviços financeiros.
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1: Em São Tomé e Príncipe arranca oficial este sábado da campanha eleitoral para as eleições legislativas, autárquicas e regional marcadas para o dia 27 de setembro. É o ponto final neste Magazine Semana em África, espaço onde fizemos um apanhado das notícias que marcaram a atualidade africana nas nossas antenas. Obrigada pela companhia. Fique bem.
4: Fiquemos agora com um momento musical dedicado a Céline Dion, com a música Gérer ou Tu Verras.

É o ponto final nesta emissão. 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Até amanhã.

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1: Catarina Falcão.
0: Aqui estão alguns títulos que marcam a atualidade neste sábado. Em São Tomé e Príncipe arrancou hoje a campanha eleitoral para as eleições legislativas. Na Índia começou a Cimeira dos BRICS. No controle técnico desta emissão está Antonin Doulet. O jornal começa agora. Em São Tomé e Príncipe, a campanha para as eleições legislativas, autárquicas e regional de 27 de setembro arrancou neste sábado. Na corrida estão 7 formações, nomeadamente o ADI no poder e o MLSTP, principal partido de oposição, assim como uma coligação, o MCIPS-PUN, que, apesar de ver a sua candidatura validada, teve de desistir de concorrer em vários círculos eleitorais após a Justiça dar conta de irregularidades. Mais por nós com o nosso correspondente Maximino Carlos.
2: A partir deste sábado, os partidos deixam para trás a pré-campanha e entram oficialmente na corrida pelos votos. Nas ruas, nos bairros e nas comunidades, a disputa deverá ganhar intensidade com comícios, encontros com eleitores e ações de mobilização. Mas para além das promessas, os eleitores dizem querer conhecer como os partidos políticos pretendem transformar os seus programas em medidas concretas. Entretanto, o Tribunal Constitucional rejeitou as candidaturas apresentadas à instituição pelo partido MCIPS-PUM. A decisão foi avançada por Artur Vera Cruz, presidente do Tribunal Constitucional, que apontou que as respectivas candidaturas não cumpriram a lei.
3: Nós acabamos de concluir um trabalho que, no fundo, resultou na eliminação ou rejeição daquelas candidaturas que não foram subscritas pelos respectivos candidatos.
2: A ação surge na base de denúncias apresentadas por candidatos afirmando que as assinaturas eram falsas. O MCPS-PUM rejeitou as informações do presidente do Tribunal Constitucional de que teria havido falsificação de assinaturas na sua lista de deputados.
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0: Em Moçambique, o Tribunal Supremo anunciou ontem o adiamento do arranque do julgamento de Venâncio Mondlane, inicialmente marcado para 6 de outubro, na sequência de um pedido da defesa do político que alegou incompatibilidade de agendas. Em conferência de imprensa nesta sexta-feira, em Maputo, o juiz-conselheiro do Supremo Tribunal, Pedro Nhatinima, indicou ainda que a defesa de Mondlane requereu também que o processo seja transmitido em direto na comunicação social.
5: Temos um princípio constitucional que as audiências são públicas, tirando aquelas que tenham uma certa natureza, quando envolve menores, por exemplo, aí sim o juiz pode ter esta possibilidade de julgar a porta fechada. Mas neste caso, o princípio é que a audiência é pública. Agora, se vai haver transmissão em direto ou não, essa é uma prerrogativa do tribunal. Temos ciência de que o arguido requereu que o julgamento fosse transmitido pelos órgãos de comunicação social. Esse requerimento e o que está escrito na lei vai ser avaliado pela secção criminal e vai-se encontrar a melhor solução. Portanto, neste momento não estou em condições de dizer se haverá transmissão ou não em direto do julgamento. Mas o certo é que o povo moçambicano, todos nós, temos interesse em saber o que é que de facto aconteceu após as eleições e apurar as devidas responsabilidades. Até lá, presume-se a inocência, o tribunal vai apurar as responsabilidades e vai tomar a devida decisão. E o povo moçambicano vai acompanhar dia após dia o que é que vai acontecer nesta sala.
0: Ouvimos o juiz-conselheiro do Supremo, Pedro Nhatitima, em declarações escolhidas pela agência Lusa.
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0: Decorre hoje e amanhã em Nova Delhi, na Índia, a 18ª Cimeira dos BRICS, o bloco inicialmente formado pelo Brasil, Rússia, Índia, China e África do Sul e que abrange um total de 11 países. Na sua declaração conjunta no final do primeiro dia da reunião, os líderes dos países membros expressaram a sua profunda preocupação com a contínua escalada de tensões no Médio Oriente e apelaram à máxima contenção no conflito vigente naquela região. Mais pormenores com Liliana Henriques.
7: Conforme as nossas respectivas posições nacionais, exortamos as partes à máxima contenção e apelamos a que se evitem ações que possam agravar a situação. Esta foi a declaração conjunta dos BRICS no final do primeiro dos dois dias de cimeira em Nova Delhi, uma posição mínima para 11 países membros com posicionamentos sensivelmente diferentes relativamente ao conflito no Médio Oriente. Para além dos países que fundaram o bloco em 2009 com o objetivo de contrabalançar a hegemonia dos Estados Unidos e dos seus aliados ocidentais, os BRICS juntam países como o Irão e os Emirados Árabes Unidos, que estão em campos opostos no conflito. Com efeito, os Emirados, que fazem parte dos principais aliados dos Estados Unidos no Médio Oriente, suspenderam em agosto as suas trocas comerciais com Teherão, depois de terem sido alvo de mísseis iranianos. Para além desta tomada de posição coletiva, o outro ponto forte deste primeiro dia de cimeira foi a deslocação de Xi Jinping a Nova Delhi, naquela que é a sua primeira visita em 7 anos a um país que é o grande adversário estratégico de Pequim a nível regional, os dois países tendo inclusivamente estado envolvidos num confronto fronteiriço nos Himalaias em 2020. À chegada à capital indiana, segundo órgãos chineses, Xi Jinping declarou que a guerra no Médio Oriente não servia aos interesses comuns e apelou aos países dos BRICS para se oporem às violações de soberania e a trabalharem na preservação da paz.
8: Em Paris decorre até domingo o Festival Internacional da Gastronomia. Na sexta-feira, uma mesa redonda à volta da lusofonia trouxe Portugal, Angola e Brasil para partilharem com o público as influências e ligações gastronómicas entre países que partilham o português como língua oficial. Em entrevista à RFI, Jorge Barreto Xavier, conselheiro cultural da Embaixada de Portugal em França, explica como a gastronomia é uma ligação ancestral na lusofonia e como deve ser também no presente e no futuro.
9: A circulação incrível de produtos alimentares, que ocorre principalmente a partir do século XV, com o início da gesta das viagens de Portugal pelo mundo, nós acabamos por levar a pimenta da Índia para o Brasil, acabamos por levar as mangas da Índia para o Brasil e acabamos por levar a cana-de-açúcar pela África, que foi parar também ao Brasil, produtos como o inhame, que saíram da África, ou o milho, que saiu do Brasil, e que se distribuíram por vários pontos e que são elementos fundamentais da alimentação, nomeadamente em África. Ou seja, há de facto uma riqueza imensa nas dinâmicas de circulação que Portugal contribuiu de uma forma fundamental para a transformação dos hábitos alimentares e para enriquecer também a qualidade daquilo que se come em vários pontos do mundo. Hoje e naquilo que é o futuro, nós estamos a viver em vários pontos do mundo crises alimentares. É importante refletir quais são os elementos da cozinha destas gastronomias que podem ser reproduzidos e desenvolvidos de uma forma não intensiva e que, por um lado, respeitem o ambiente e, por outro lado, sejam nutrientes. E isso é uma discussão muito importante. Tem a ver com qualidade de vida, tem a ver com necessidades básicas de alimentação, tem a ver com a liberdade de escolha cultural, mas também tem a ver com a preservação de um planeta para nós todos e não com um egoísmo para as gerações presentes, sem pensar nas gerações futuras.
8: Ouvimos Jorge Barreto Xavier, conselheiro cultural da Embaixada de Portugal, em França.
10: Artes.
8: O Festival Paraíso regressa a Braga, no norte de Portugal. Esta edição é dedicada ao tema passado e futuro na afrodescendência. Desde ontem e até este sábado, cinema, dança, música, gastronomia e conversas vão servir para discutir a herança do passado e as realidades que estão hoje a ser construídas. O coordenador do festival, Nuno Abreu, destaca a participação de estudantes, investigadores, artistas e organizações locais numa programação pensada a partir de Braga e das comunidades que vivem nesta cidade.
11: O Paraíso, ele entra na quarta edição. Todos os anos temos sempre um tema, elegemos sempre um tema associado, obviamente, às questões afrodescendentes. E o passado e futuro na afrodescendência deste ano foi escolhido porque nós nos queremos propor a refletir coletivamente, e este ano é muito específico com uma comunidade cá em Braga de pensadores, pensadoras, artistas, investigadores, pessoas que vivem cá, que trabalham cá e que querem pensar as formas de existir daquilo que nós recebemos desta herança, que é a afrodescendência, e pensar nas realidades que queremos construir e que neste momento estão a ser construídas. E isto foi o mote para criar esta quarta edição.
8: É hoje o regresso esperado e aguardado Celine Dion aos palcos com uma série de concertos em Paris. A cantora canadiana deixou o seu hotel na capital francesa às 14 horas, com centenas de fãs concentrados à sua porta. Será na sala Plenitude Arena, junto a Paris, a partir das 20 horas, que Celine Dion voltará a pisar os palcos após 6 anos de ausência devido a uma doença neurológica. A lotação da sala é 30 mil pessoas e estão previstos 26 concertos entre setembro, outubro e maio. É o ponto final neste jornal. Continue connosco.
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8: Bem-vindos à segunda parte da nossa emissão. Mais à frente teremos o magazine Semana em África. Fiquemos agora com o convidado de Ligeanjo.
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10: Braga recebe a quarta edição do Paraíso, este ano dedicado ao tema passado e futuro na afrodescendência, entre cinema, ciclos de conversas, de música, dança, gastronomia e mediação. O festival propõe pensar o que herdamos do passado colonial e aquilo que podemos construir a partir dele, de Cidistino à Cesária Évora Orquestra, passando pelo antirracismo e pela criação coletiva. O Paraíso cruza celebração e pensamento crítico, fazendo da cultura um espaço de memória, contestação e imaginação de futuros. Nuno Abreu é coordenador de assessoria de imprensa, conteúdos e acessibilidade do Paraíso. Acompanha de perto a construção e a identidade desta quarta edição do festival. E começo por perguntar, Nuno, o Paraíso chega à quarta edição com um título muito claro, passado e futuro na afrodescendência. Porquê colocar estas duas temporalidades frente a frente? Que presente português está a ser interrogado por este tema?
11: O Paraíso, ele entra na quarta edição. Todos os anos temos sempre um tema, elegemos sempre um tema associado, obviamente, às questões afrodescendentes. E o passado e futuro na afrodescendência deste ano foi escolhido porque nós nos queremos propor a refletir coletivamente, e este ano é muito específico com uma comunidade cá em Braga de pensadores, pensadoras, artistas, investigadores, pessoas que vivem cá, que trabalham cá e que querem pensar as formas pronto, de existir daquilo que nós recebemos desta herança, que é a afrodescendência, e pensar nas realidades que queremos construir e que neste momento estão a ser construídas. E isto foi o mote para criar esta quarta edição. Nós vamos ter alunos representantes, por exemplo, da secção de estudantes africanos da Universidade do Minho, temos agentes culturais que vivem cá e que vêm fazer o workshop neste caso de Kizomba, que é o caso do Eddie Feliz, o DJ Chipula, que vive cá em Braga, e as conversas que vamos tendo por cá, vamos ter conversas com pessoas que são ativas na sociedade e que trabalham direto ou indiretamente as questões da afrodescendência, sendo elas só representando-se a si, mas também representando organizações como a secção de estudantes africanos do Mercado do Minho, como a organização ONG Conquista Vontades, que no início era uma ONG muito ligada ao Senegal, mas que por motivos que a gente sabe, a demografia alterou-se muito em Braga e em todo o país, neste caso, e por isso o Paraíso quer demonstrar essa realidade às pessoas que trabalham cá, que quer mostrar à população e a todas as comunidades o trabalho meritório, o trabalho que tem sido bom para que a nossa sociedade seja o mais justa possível.
10: No programa passa, como explica, de um manual antirracista para as artes, a uma cachupa, de uma conversa sobre colonialidade, a um workshop de dança e termina com Cesária Évora Orquestra. Como é que se constrói um programa que celebra culturas afrodescendentes sem as transformar numa montra cultural?
11: Neste caso, o que nós fazemos desde o início é convidar pessoas e organizações para fazerem a curadoria das várias áreas, tanto no pensamento, como na mediação, como nas artes de palco. E desde o início nós temos pessoas e organizações que nós enviamos o convite para poderem idealizar e convidar quem quiserem idealizar aquilo que querem fazer e o que querem conversar sobre e discutir. Neste caso temos a Bantuman, que é sempre um parceiro desde o início nas conversas de pensamento e mediação. O Conciliar, que é um projeto de investigação universitário europeu, que está sediado também cá em Braga, em Portugal, que fala sobre, que trabalha sobre questões coloniais de espaço urbano, e neste caso temos, por exemplo, a Kitty Furtado nesta edição, que está a fazer curadoria de cinema, foi ela que convidou a Vanessa Fernandes, a realizadora, e trará e fará conversa também com a Vanessa. Ou seja, aqui a ideia é, desde o início, foi, obviamente, quando o Paraíso nasce, é obviamente pela demografia, não é? Por todas as questões que têm sido alteradas, e como nós somos uma empresa municipal, temos que estar atentos e responder a esses novos públicos, e obviamente, talvez falta de representatividade, e aqui ter retiro talvez é mesmo por uma falta de representatividade de artistas afrodescendentes nos teatros nacionais. Nós convidamos sempre pessoas e organizações para fazerem curadoria destes momentos.
10: O Paraíso integra este ano as comemorações dos 30 anos da Cplp. Há uma questão interessante, um festival que quer questionar heranças coloniais entra no programa de uma instituição construída em torno da língua e de uma história partilhada precisamente por causa do Império Português. Essa contradição, se é que assim podemos dizer, interessa também.
11: E sim, eu acho que todas as contradições interessam para o discurso, não é? Ou seja, para a construção de pensamento. E aqui nós queremos que o Paraíso seja um espaço plural em termos de perspectivas daquilo que é tanto a afrodescendência como a afrodescendência lusófona, não é? Uhum. E o que é que a nossa língua representa para toda a gente, nossa, digo, portuguesa, não é? E que outras línguas é que, no caso do crioulo, obviamente, dos vários países dos palopos, o que é que isso representa e como é que essas expressões devem ser construídas no presente e para o futuro. Daí nós integrarmos sempre esta questão e falarmos sobre o que são as heranças e o que são as construções do futuro. Elas podem, se calhar, andar de mão dada.
10: Falando agora de geografia, porquê é que é importante que este festival aconteça em Braga? Que conversa é que é possível ter em Braga e que talvez fosse diferente em Lisboa ou no Porto?
11: O Paraíso nasce mesmo disso, ou seja, por uma descentralização de todas estas questões. Obviamente, nós olhamos para os censos, nós sabemos que a maior parte da população afrodescendente reside em Lisboa, mas em Braga ela também reside e ela também existe. E é preciso perceber se estas pessoas estão felizes cá, se usufruem culturalmente dos espaços, se são artistas, por exemplo, investigadores, que espaço é que essas pessoas têm. Por isso é importante Braga estar no mapa com um programa artístico como este. Consiga perceber de que forma é que todas estas pessoas vivem uma cidade como Braga e não uma cidade como uma capital.
10: No seu trabalho fala também de conteúdos e de acessibilidade. Quando discutimos afrodescendência, acesso não significa apenas conseguir entrar fisicamente numa sala, significa também sentir que esse espaço cultural nos pertence. Como é que para isso trabalha essa dimensão mais invisível da acessibilidade?
11: Mas obviamente que quando nós fizemos o Paraíso desde o início, nós 80% do programa é gratuito. E não obviamente só uma população afrodescendente, uma população, sei lá, portuguesa que não seja afrodescendente, tem dificuldade em comprar um bilhete para ir a um espetáculo. É normal e toda a gente sabe disso. Por isso o Paraíso tem-se pautado por ser um evento maioritariamente gratuito, como por exemplo todas as conversas, todo o cinema, o almoço que vamos ter, tudo isso é gratuito para que o número máximo possível de pessoas de qualquer nacionalidade que seja e que vivam cá em Braga sejam bem-vindas e que queiram também partilhar este espaço que espero que seja seguro e um espaço de liberdade para pensar e para conhecer e para sonhar, obviamente.
10: O festival dura 2 dias, sexta e sábado, e depois desmonta-se o palco. Nuno, num projeto que se fala de racismo, colonialidade e futuros alternativos, qual é o critério de sucesso? O número de pessoas, a diversidade do público, o debate provocado ou alguma coisa que se consegue depois perceber mais tarde?
11: Eu acho que é talvez uma junção disso tudo, não é? Sucesso na área das artes é sempre um pouco discutível, não é? Obviamente que nós temos vindo a assistir a um número cada vez maior de pessoas que vêm em todas as ações do Paraíso, mas talvez o mais importante é existir essa continuidade. E tanto o Teatro Circo como a Generation têm uma programação contínua em que artistas de várias nacionalidades são convidados a criar e a vir aqui, quer seja para uma conversa, para um espetáculo, para uma peça de teatro. Ou seja, há uma continuidade de toda esta intensidade que acontece agora no Paraíso, mas ela acontece durante... Obviamente existe esse cuidado para se fazer isso durante todo o ano.
10: Nuno Abreu, coordenador do Paraíso, festival que decorre sexta e sábado em Braga.
8: Tempo agora para o Magazine Semana em África, de Cristiana Soares.
12: Semana em África. Em São Tomé e Príncipe, arranca oficial este sábado da campanha eleitoral para as eleições legislativas, autárquicas e regional, marcadas para o dia 27 de setembro. Na Guiné-Bissau, o governo de transição lançou esta semana uma campanha nacional de educação financeira dos cidadãos. Esta semana, Angola veio a Paris assinar adesão à iniciativa Space for Ocean, à margem da Cimeira Internacional do Espaço. E ficamos a saber esta semana que, em Moçambique, o julgamento de Venâncio Mondlane vai arrancar no próximo mês de outubro. Cabo Verde continua esta semana a tentar estancar as feridas abertas pela tragédia que abalou a Ilha do Fogo. Sejam bem-vindas e bem-vindos ao Magazine Semana em África, espaço onde fazemos um apanhado das notícias africanas que marcaram as nossas antenas.
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12: Cabo Verde recupera aos poucos da tragédia que há uma semana abalou a Ilha do Fogo. No dia 5 de setembro, um autocarro despistou-se, provocando 25 mortos, na sua maioria crianças e jovens. A viagem destinava-se a recompensar os alunos pelo bom aproveitamento escolar. No regresso a São Filipe, depois de uma visita às Xandas Caldeiras, o autocarro despistou-se em Campanas de Cima, em Santa Catarina do Fogo, e caiu numa ravina com cerca de 50 metros de profundidade. Das 38 pessoas que seguiam no veículo, 25 morreram e 13 ficaram feridas. Uma semana depois do acidente, condutores pedem segurança na estrada marcada por curvas e falta de proteção.
14: A estrada é um bocado difícil, muito perigosa, muitas descidas sem proteção, não há sinalização.
15: Conheço, já fiz várias viagens para lá, mas fazer uma intervenção de qualidade que dá garantia para uma pessoa ou qualquer carro circular naquele lugar com segurança.
16: Para mim, acho que é uma estrada muito perigosa, porque não tem iluminação, não tem cortinas de estrada, não tem condições que permitem as vias.
17: As estradas do Fogo e das ilhas montanhosas, Santo Antão, São Nicolau, mesmo Santiago, interior de Santiago Norte, são estradas por natureza perigosa. Que seja uma fatalidade de um acidente trágico, mas que sirva de lição para que algo seja feito para proteção do futuro.
12: Na sequência do acidente, o governo de Cabo Verde anunciou estar a trabalhar na criação de um sistema nacional de transporte escolar para garantir a segurança dos estudantes, como referiu nas nossas antenas Odair Santos, o nosso correspondente no arquipélago cabo-verdiano.
18: Em Cabo Verde, são as câmaras municipais que asseguram o transporte escolar, disponibilizando viaturas próprias ou recorrendo ao aluguer de autocarros. O veículo acidentado que fazia ligação entre Chão das Caldeiras e Campanas de Cima, na Ilha do Fogo, era utilizado para o transporte escolar. Questionado sobre a segurança dos estudantes, o ministro da Educação, Arnaldo Brito, reconheceu o esforço das câmaras municipais na gestão do transporte, mas anunciou que o governo vai criar um sistema nacional de transporte escolar para reforçar a segurança dos alunos.
19: O governo já tomou a decisão de trabalhar para nós criarmos um sistema nacional de transportes escolares, exatamente para melhorar a qualidade do serviço que nós prestamos à educação e às famílias também que transportam os seus filhos através dos transportes públicos.
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12: Ficamos a saber esta semana que em Moçambique o julgamento de Venâncio Mondlane vai arrancar no próximo mês de outubro. O ex-candidato presidencial e presidente do partido Anamola diz que vai encarar o julgamento com toda a frontalidade. Venâncio Mondlane considera que os atos de perseguição de que está a ser alvo fazem parte da missão política que assumiu em defesa da liberdade e da justiça.
20: O meu julgamento faz parte da missão, faz parte do preço que eu assumi pagar em nome da verdade. É a jornada que nós assumimos o compromisso de seguir. E há jornadas que podem parecer que você está sendo levado para o cativeiro, está sendo levado para a opressão, quando na verdade é a chave de ignição que era necessária para que se libertasse os frutos que o próprio povo precisa.
12: Ainda em Moçambique, na quarta-feira, a plataforma Decide submeteu à Procuradoria-Geral da República um dossiê com 1.137 ficheiros, entre vídeos e fotografias, que comprovam a violência policial durante as manifestações pós-eleitorais de outubro de 2024. A reportagem foi do nosso correspondente em Maputo, Orfeu Lisboa.
21: As evidências agora entregues à Procuradoria-Geral da República
1: constam elementos que comprovam, segundo o diretor executivo da plataforma Decide, Wilker Dias, o envolvimento da polícia na violência contra cidadãos durante as manifestações.
21: São vídeos que comprovam, nos diversos pontos do país, as diversas atrocidades que foram cometidas por agentes da polícia ao longo deste processo e que vão incorporar aquele que é o processo submetido contra Brandino Rafael, mas também Pascoal Ronda.
1: As organizações da sociedade civil moçambicanas apontam para a morte de mais de 400 pessoas vítimas da brutalidade policial nas eleições gerais de 2024.
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12: Esta semana, Angola veio a Paris assinar a adesão à iniciativa Space for Ocean, à margem da Cimeira Internacional do Espaço. O anúncio foi feito pelo Ministro das Telecomunicações, Tecnologias de Informação e Comunicação Social, Mário Oliveira.
23: Hoje falamos muito da economia azul no país, que é um tema global, considerando todas as questões relacionadas com o ambiente, com o uso racional dos recursos marinhos em benefício da economia. Portanto, tudo isso levou-nos a que nós aderíssemos ao Space for Ocean.
24: O que é que vai mudar?
23: Vai mudar intercâmbio, conhecermos que tecnologia os outros países já fazem parte desse ecossistema estão a utilizar em defesa do mar, da costa, em defesa da sua própria economia marinha.
12: Ainda em Angola, a governadora da província do Cunene, na região sul, denunciou esta semana a existência de uma rede composta por angolanos e namibianos que recruta clandestinamente crianças e adultos no sul do país para serem explorados em fazendas na Namíbia, como reportou nas nossas antenas o nosso correspondente em Luanda, Francisco Paulo.
25: As autoridades do Cunene dizem estar preocupadas com fenômenos de cidadãos retirados do sul de Angola para viverem e pernoitarem nas ruas namibianas por ela estar a ganhar proporções alarmantes. Gerdina de Dalelua, a governadora da província, revela que grande parte dos jovens e crianças é alegadamente aliciada por comerciantes angolanos e namibianos com proposta de trabalho em fazendas na Namíbia.
26: Este novo fenômeno de crianças em vendo Ketneshop, grandes cidades da Namíbia, são crianças provenientes de outras províncias, principalmente da província da Huila.
25: Gerdina Dida Lelua desconfia existir uma rede dedicada ao tráfico de crianças no sul do país.
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12: Na Guiné-Bissau, o Governo de Transição lançou esta semana uma campanha nacional de educação financeira dos cidadãos. O Governo acredita que educar a população financeiramente também é uma forma de a preparar para desenvolver o país, como explicou nas nossas antenas Moussa Baldé, o nosso correspondente em Bissau.
27: O plano do Governo pretende ajudar as famílias a gerir melhor o dinheiro, evitar o endividamento excessivo e estimular a poupança. Entre as prioridades está a introdução de conteúdos financeiros nas escolas, a proteção dos consumidores e a criação de um observatório dos serviços financeiros.
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12: Em São Tomé e Príncipe arranca oficial este sábado da campanha eleitoral para as eleições legislativas, autárquicas e regional marcadas para o dia 27 de setembro. É o ponto final neste Magazine Semana em África, espaço onde fizemos um apanhado das notícias que marcaram a atualidade africana nas nossas antenas. Obrigada pela companhia. Fique bem.
0: Fiquemos agora com um momento musical dedicado a Celine Dion, com a música J'irai où tu iras.

É o ponto final nesta emissão. 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
1: Catarina Falcão.
0: Aqui estão alguns títulos que marcam a atualidade neste sábado. Em São Tomé e Príncipe arrancou hoje a campanha eleitoral para as eleições legislativas. Na Índia começou a Cimeira dos BRICS. No controle técnico desta emissão está Antonin Doulet. O jornal começa agora. Em São Tomé e Príncipe, a campanha para as eleições legislativas, autárquicas e regional de 27 de setembro arrancou neste sábado. Na corrida estão 7 formações, nomeadamente o ADI no poder e o MLSTP, principal partido de oposição, assim como uma coligação, o MCIPS-PUN, que, apesar de ver a sua candidatura validada, teve de desistir de concorrer em vários círculos eleitorais após a Justiça dar conta de irregularidades. Mais por nós com o nosso correspondente Maximino Carlos.
2: A partir deste sábado, os partidos deixam para trás a pré-campanha e entram oficialmente na corrida pelos votos. Nas ruas, nos bairros e nas comunidades, a disputa deverá ganhar intensidade com comícios, encontros com eleitores e ações de mobilização. Mas para além das promessas, os eleitores dizem querer conhecer como os partidos políticos pretendem transformar os seus programas em medidas concretas. Entretanto, o Tribunal Constitucional rejeitou as candidaturas apresentadas à instituição pelo partido MCIPS-PUM. A decisão foi avançada por Artur Vera Cruz, presidente do Tribunal Constitucional, que apontou que as respectivas candidaturas não cumpriram a lei.
3: Nós acabamos de concluir um trabalho que, no fundo, resultou na eliminação ou rejeição daquelas candidaturas que não foram subscritas pelos respectivos candidatos.
2: A ação surge na base de denúncias apresentadas por candidatos afirmando que as assinaturas eram falsas. O MCIPS-PUM rejeitou as informações do presidente do Tribunal Constitucional de que teria havido falsificação de assinaturas na sua lista de deputados.
4: Maximino Carlos, São Tomé, RFI.
0: Em Moçambique, o Tribunal Supremo anunciou ontem o adiamento do arranque do julgamento de Venâncio Mondlane, inicialmente marcado para 6 de outubro, na sequência de um pedido da defesa do político que alegou incompatibilidade de agendas. Em conferência de imprensa nesta sexta-feira, em Maputo, o juiz-conselheiro do Supremo Tribunal, Pedro Nhatinima, indicou ainda que a defesa de Mondlane requereu também que o processo seja transmitido em direto na comunicação social.
5: Temos um princípio constitucional que as audiências são públicas, tirando aquelas que tenham uma certa natureza, quando envolve menores, por exemplo, aí sim o juiz pode ter esta possibilidade de julgar a porta fechada. Mas neste caso, o princípio é que a audiência é pública. Agora, se vai haver transmissão em direto ou não, essa é uma prerrogativa do tribunal. Temos ciência de que o arguido requereu que o julgamento fosse transmitido pelos órgãos de comunicação social. Esse requerimento e o que está escrito na lei vai ser avaliado pela secção criminal e vai-se encontrar a melhor solução. Portanto, neste momento não estou em condições de dizer se haverá transmissão ou não em direto do julgamento. Mas o certo é que o povo moçambicano, todos nós, temos interesse em saber o que é que de facto aconteceu após as eleições e apurar as devidas responsabilidades. Até lá, presume-se a inocência, o tribunal vai apurar as responsabilidades e vai tomar a devida decisão. E o povo moçambicano vai acompanhar dia após dia o que é que vai acontecer nesta sala.
0: Ouvimos o juiz-conselheiro do Supremo, Pedro Nhatitima, em declarações colhidas pela agência Lusa.
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0: Decorre hoje e amanhã em Nova Delhi, na Índia, a 18ª Cimeira dos BRICS, o bloco inicialmente formado pelo Brasil, Rússia, Índia, China e África do Sul e que abrange um total de 11 países. Na sua declaração conjunta no final do primeiro dia da reunião, os líderes dos países membros expressaram a sua profunda preocupação com a contínua escalada de tensões no Médio Oriente e apelaram à máxima contenção no conflito vigente naquela região. Mais pormenores com Liliana Henriques.
7: Conforme as nossas respectivas posições nacionais, exortamos as partes à máxima contenção e apelamos a que se evitem ações que possam agravar a situação. Esta foi a declaração conjunta dos BRICS no final do primeiro dos dois dias de cimeira em Nova Delhi, uma posição mínima para 11 países membros com posicionamentos sensivelmente diferentes relativamente ao conflito no Médio Oriente. Para além dos países que fundaram o bloco em 2009 com o objetivo de contrabalançar a hegemonia dos Estados Unidos e dos seus aliados ocidentais, os BRICS juntam países como o Irão e os Emirados Árabes Unidos, que estão em campos opostos no conflito. Com efeito, os Emirados, que fazem parte dos principais aliados dos Estados Unidos no Médio Oriente, suspenderam em agosto as suas trocas comerciais com Teherão, depois de terem sido alvo de mísseis iranianos. Para além desta tomada de posição coletiva, o outro ponto forte deste primeiro dia de cimeira foi a deslocação de Xi Jinping a Nova Delhi, naquela que é a sua primeira visita em 7 anos a um país que é o grande adversário estratégico de Pequim a nível regional, os dois países tendo inclusivamente estado envolvidos num confronto fronteiriço nos Himalaias em 2020. À chegada à capital indiana, segundo órgãos chineses, Xi Jinping declarou que a guerra no Médio Oriente não servia os interesses comuns e apelou aos países dos BRICS para se oporem às violações de soberania e a trabalharem na preservação da paz.
8: Em Paris decorre até domingo o Festival Internacional da Gastronomia. Na sexta-feira, uma mesa redonda à volta da lusofonia trouxe Portugal, Angola e Brasil para partilharem com o público as influências e ligações gastronómicas entre países que partilham o português como língua oficial. Em entrevista à RFI, Jorge Barreto Xavier, conselheiro cultural da Embaixada de Portugal em França, explica como a gastronomia é uma ligação ancestral na lusofonia e como deve ser também no presente e no futuro.
9: A circulação incrível de produtos alimentares, que ocorre principalmente a partir do século XV, com o início da gesta das viagens de Portugal pelo mundo, nós acabamos por levar a pimenta da Índia para o Brasil, acabamos por levar as mangas da Índia para o Brasil e acabamos por levar a cana-de-açúcar, quando pela África, que foi parar também ao Brasil, produtos como o inhame, que saíram da África, ou o milho, que saiu do Brasil, e que se distribuíram por vários pontos e que são elementos fundamentais da alimentação, nomeadamente em África. Ou seja, há de facto uma riqueza imensa nas dinâmicas de circulação que Portugal contribuiu de uma forma fundamental para a transformação dos hábitos alimentares e para enriquecer também a qualidade daquilo que se come em vários pontos do mundo. Hoje e naquilo que é o futuro, nós estamos a viver em vários pontos do mundo crises alimentares. É importante refletir quais são os elementos da cozinha destas gastronomias que podem ser reproduzidos e desenvolvidos de uma forma não intensiva e que, por um lado, respeitem o ambiente e, por outro lado, sejam nutrientes. E isso é uma discussão muito importante. Tem a ver com a qualidade de vida, tem a ver com necessidades básicas de alimentação, tem a ver com a liberdade de escolha cultural, mas também tem a ver com a preservação de um planeta para nós todos e não com um egoísmo para as gerações presentes, sem pensar nas gerações futuras.
8: Ouvimos Jorge Barreto Xavier, conselheiro cultural da Embaixada de Portugal, em França.
10: Artes.
8: O Festival Paraíso regressa a Braga, no norte de Portugal. Esta edição é dedicada ao tema passado e futuro na afrodescendência. Desde ontem e até este sábado, cinema, dança, música, gastronomia e conversas vão servir para discutir a herança do passado e as realidades que estão hoje a ser construídas. O coordenador do festival, Nuno Abreu, destaca a participação de estudantes, investigadores, artistas e organizações locais numa programação pensada a partir de Braga e das comunidades que vivem nesta cidade.
11: O Paraíso, ele entra na quarta edição. Todos os anos temos sempre um tema, elegemos sempre um tema associado, obviamente, às questões afrodescendentes. E o passado e futuro na afrodescendência deste ano foi escolhido porque nós nos queremos propor a refletir coletivamente, e este ano é muito específico com uma comunidade cá em Braga de pensadores, pensadoras, artistas, investigadores, pessoas que vivem cá, que trabalham cá e que querem pensar as formas pronto, de existir daquilo que nós recebemos desta herança, que é a afrodescendência, e pensar nas realidades que queremos construir e que neste momento estão a ser construídas. E isto foi o mote para criar esta quarta edição.
8: É hoje o regresso esperado e aguardado Celine Dion aos palcos com uma série de concertos em Paris. A cantora canadiana deixou o seu hotel na capital francesa às 14 horas, com centenas de fãs concentrados à sua porta. Será na sala Plenitude Arena, junto a Paris, a partir das 20 horas, que Celine Dion voltará a pisar os palcos após 6 anos de ausência devido a uma doença neurológica. A lotação da sala é 30 mil pessoas e estão previstos 26 concertos entre setembro, outubro e maio. É o ponto final neste jornal. Continue connosco.
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8: Bem-vindos à segunda parte da nossa emissão. Mais à frente teremos o magazine Semana em África. Fiquemos agora com o convidado de Ligeanjo.
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10: Braga recebe a 4ª edição do Paraíso, este ano dedicado ao tema passado e futuro na afrodescendência, entre cinema, ciclos de conversas, de música, dança, gastronomia e mediação. O festival propõe pensar o que herdamos do passado colonial e aquilo que podemos construir a partir dele, de Cidistino à Cesária Évora Orquestra, passando pelo antirracismo e pela criação coletiva. O Paraíso cruza celebração e pensamento crítico, fazendo da cultura um espaço de memória, contestação e imaginação de futuros. Nuno Abreu é coordenador de assessoria de imprensa, conteúdos e acessibilidade do Paraíso. Acompanha de perto a construção e a identidade desta 4ª edição do festival e começo por perguntar, Nuno, o Paraíso chega à 4ª edição com um título muito claro, passado e futuro na afrodescendência. Porquê colocar estas duas temporalidades frente a frente? Que presente português está a ser interrogado por este tema?
11: O Paraíso, ele entra na 4ª edição. Todos os anos temos sempre um tema, elegemos sempre um tema associado, obviamente, às questões afrodescendentes. E o passado e futuro na afrodescendência deste ano foi escolhido porque nós nos queremos propor a refletir coletivamente, e este ano é muito específico, com uma comunidade cá em Braga de pensadores, pensadoras, artistas, investigadores, pessoas que vivem cá, que trabalham cá e que querem pensar as formas pronto, de existir daquilo que nós recebemos desta herança, que é a afrodescendência, e pensar nas realidades que queremos construir e que neste momento estão a ser construídas. E isto foi o mote para criar esta 4ª edição. Nós vamos ter alunos representantes, por exemplo, da secção de estudantes africanos da Universidade do Minho. Temos agentes culturais que vivem cá e que vêm fazer o workshop neste caso de Kizomba, que é o caso do Eddie Feliz, o DJ Chipula, que vive cá em Braga, e as conversas que vamos tendo por cá, vamos ter conversas com pessoas que são ativas na sociedade e que trabalham, direto ou indiretamente, as questões da afrodescendência, sendo elas só representando-se a si, mas também representando organizações como a secção de estudantes africanos do Mercado do Minho, como a organização ONG Conquista Vontades, que num início era uma ONG muito ligada ao Senegal, mas que por motivos que a gente sabe, a demografia alterou-se muito em Braga e em todo o país, neste caso, e por isso o Paraíso quer demonstrar essa realidade às pessoas que trabalham cá, que quer mostrar à população e a todas as comunidades o trabalho meritório, o trabalho que tem sido bom para que a nossa sociedade esteja o mais justa possível.
10: No programa passa, como explica, de um manual antirracista para as artes, a uma cachupa, de uma conversa sobre colonialidade, a um workshop de dança, e termina com Cesária Évora Orquestra. Como é que se constrói um programa que celebra culturas afrodescendentes sem as transformar numa montra cultural?
11: Neste caso, o que nós fazemos desde o início é convidar pessoas e organizações para fazerem a curadoria das várias áreas, tanto no pensamento, como na mediação, como nas artes de palco. E desde o início nós temos pessoas e organizações que nós enviamos o convite para poderem idealizar e convidar quem quiserem idealizar aquilo que querem fazer e o que querem conversar sobre e discutir. Neste caso temos a Bantuman, que é sempre um parceiro desde o início nas conversas de pensamento e mediação. O Conciliar, que é um projeto de investigação universitário europeu, que está sediado também cá em Braga, em Portugal, que fala sobre, que trabalha sobre questões coloniais de espaço urbano, e neste caso temos, por exemplo, a Kitty Furtado, nesta edição, que está a fazer curadoria de cinema, foi ela que convidou a Vanessa Fernandes, a realizadora, e trará e fará conversa também com a Vanessa. Ou seja, aqui a ideia é, desde o início, foi, obviamente, quando o Paraíso nasce, é obviamente pela demografia, não é? Por todas as questões que têm sido alteradas, e como nós somos uma empresa municipal, temos que estar atentos e responder a esses novos públicos, e obviamente, talvez falta de representatividade, e aqui ter retiro talvez é mesmo por uma falta de representatividade de artistas afrodescendentes nos teatros nacionais. Nós convidamos sempre pessoas e organizações para fazerem curadoria destes momentos.
10: O Paraíso integra este ano as comemorações dos 30 anos da Cplp. Há uma questão, entretanto, um festival que quer questionar heranças coloniais entra no programa de uma instituição construída em torno da língua e de uma história partilhada precisamente por causa do Império Português. Essa contradição, se é que assim podemos dizer, interessa também.
11: Sim, eu acho que todas as contradições interessam para o discurso, não é? Ou seja, para a construção de pensamento. E aqui nós queremos que o Paraíso seja um espaço plural em termos de perspectivas daquilo que é tanto a afrodescendência como a afrodescendência lusófona, não é? Uhum. E o que é que a nossa língua representa para toda a gente, nossa, digo, portuguesa, não é? E o que outras línguas é que, no caso do crioulo, obviamente, dos vários países dos palopos, o que é que isso representa e como é que essas expressões devem ser construídas no presente e para o futuro. Daí nós integrarmos sempre esta questão e falarmos sobre o que é que são as heranças e o que é que são as construções do futuro. Elas podem, se calhar, andar de mão dada.
10: Falando agora de geografia, porquê é que é importante que este festival aconteça em Braga? Que conversa é que é possível ter em Braga que talvez fosse diferente em Lisboa ou no Porto?
11: O Paraíso nasce mesmo disso, ou seja, por uma descentralização de todas estas questões. Obviamente, nós olhamos para os censos, nós sabemos que a maior parte da população afrodescendente reside em Lisboa, mas em Braga ela também reside e ela também existe. E é preciso perceber se estas pessoas estão felizes cá, se usufruem culturalmente dos espaços, se são artistas, por exemplo, investigadores, que espaço é que essas pessoas têm. Por isso é importante Braga estar no mapa com um programa artístico como este. Consiga perceber de que forma é que todas estas pessoas vivem uma cidade como Braga e não uma cidade como uma capital.
10: No seu trabalho fala também de conteúdos e de acessibilidade. Quando discutimos afrodescendência, acesso não significa apenas conseguir entrar fisicamente numa sala, significa também sentir que esse espaço cultural nos pertence. Como é que para isso trabalha essa dimensão mais invisível da acessibilidade?
11: Mas, obviamente, que quando nós fizemos o Paraíso desde o início, nós 80% do programa é gratuito. E não, obviamente, só uma população afrodescendente, uma população, sei lá, portuguesa que não seja afrodescendente, tem dificuldade em comprar um bilhete para ir a um espetáculo. É normal e toda a gente sabe disso. Por isso, o Paraíso tem-se pautado por ser um evento maioritariamente gratuito, como, por exemplo, todas as conversas, todo o cinema, o almoço que vamos ter, tudo isso é gratuito para que o número máximo possível de pessoas, de qualquer nacionalidade que seja e que vivam cá em Braga, sejam bem-vindas e que queiram também partilhar este espaço, que espero que seja seguro e um espaço de liberdade para pensar e para conhecer e para sonhar, obviamente.
10: O festival dura 2 dias, sexta e sábado, e depois desmonta-se o palco. Nuno, num projeto que se fala de racismo, colonialidade e futuros alternativos, qual é o critério de sucesso? O número de pessoas, a diversidade do público, o debate provocado ou alguma coisa que se consegue depois perceber mais tarde?
11: Eu acho que é talvez uma junção disso tudo, não é? Sucesso na área das artes é sempre um pouco discutível, não é? Obviamente que nós temos vindo a assistir a um número cada vez maior de pessoas que vêm em todas as ações do Paraíso, mas talvez o mais importante

0: durante todo o ano.
1: Nuno Abreu, coordenador do Paraíso, festival que decorre sexta e sábado em Braga.
2: Tempo agora para o magazine Semana em África, de Cristiana Soares.
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2: Em São Tomé e Príncipe, arranca oficial este sábado da campanha eleitoral para as eleições legislativas, autárquicas e regional, marcadas para o dia 27 de setembro. Na Guiné-Bissau, o governo de transição lançou esta semana uma campanha nacional de educação financeira dos cidadãos. Esta semana, Angola veio a Paris assinar adesão à iniciativa Space for Ocean, à margem da Cimeira Internacional do Espaço. E ficamos a saber esta semana que, em Moçambique, o julgamento de Venâncio Mondlane vai arrancar no próximo mês de outubro. Cabo Verde continua esta semana a tentar estancar as feridas abertas pela tragédia que abalou a Ilha do Fogo. Sejam bem-vindas e bem-vindos ao Magazine Semana em África, espaço onde fazemos um apanhado das notícias africanas que marcaram as nossas antenas.
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2: Cabo Verde recupera aos poucos da tragédia que há uma semana abalou a Ilha do Fogo. No dia 5 de setembro, um autocarro despistou-se, provocando 25 mortos, na sua maioria crianças e jovens. A viagem destinava-se a recompensar os alunos pelo bom aproveitamento escolar. No regresso a São Filipe, depois de uma visita às Xandas Caldeiras, o autocarro despistou-se em Campanas de Cima, em Santa Catarina do Fogo, e caiu numa ravina com cerca de 50 metros de profundidade. Das 38 pessoas que seguiam no veículo, 25 morreram e 13 ficaram feridas. Uma semana depois do acidente, condutores pedem segurança na estrada marcada por curvas e falta de proteção.
4: A estrada é um bocado difícil, muito perigosa, muitas descidas sem proteção, não há sinalização.
5: Conheço, já fiz várias viagens para lá, mas fazer uma intervenção de qualidade que dá garantia para uma pessoa ou qualquer carro circular naquele lugar com segurança.
6: Para mim, acho que é uma estrada muito perigosa, porque não tem iluminação, não tem cortinas de estrada, não tem condições que permitem as vias.
7: As estradas do Fogo e das ilhas montanhosas, Santo Antão, São Nicolau, mesmo Santiago, interior de Santiago Norte, são estradas por natureza perigosa. Que seja uma fatalidade de um acidente trágico, mas que sirva de lição para que algo seja feito para proteção do futuro.
2: Na sequência do acidente, o governo de Cabo Verde anunciou estar a trabalhar na criação de um Sistema Nacional de Transporte Escolar para garantir a segurança dos estudantes, como referiu nas nossas antenas Odair Santos, o nosso correspondente no arquipélago cabo-verdiano.
8: Em Cabo Verde, são as câmaras municipais que asseguram o transporte escolar, disponibilizando viaturas próprias ou recorrendo ao aluguer de autocarros. O veículo acidentado, que fazia ligação entre Xandas Caldeiras e Campanas de Cima, na Ilha do Fogo, era utilizado para o transporte escolar. Questionado sobre a segurança dos estudantes, o ministro da Educação, Arnaldo Brito, reconheceu o esforço das câmaras municipais na gestão do transporte, mas anunciou que o governo vai criar um Sistema Nacional de Transporte Escolar para reforçar a segurança dos alunos.
9: O governo já tomou a decisão de trabalhar para nós criarmos um sistema nacional de transportes escolares, exatamente para melhorar a qualidade do serviço que nós prestamos à educação e às famílias também que transportam os seus filhos através dos transportes públicos.
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2: Ficamos a saber esta semana que em Moçambique o julgamento de Venâncio Mondlane vai arrancar no próximo mês de outubro. O ex-candidato presidencial e presidente do partido Anamola diz que vai encarar o julgamento com toda a frontalidade. Venâncio Mondlane considera que os atos de perseguição de que está a ser alvo fazem parte da missão política que assumiu em defesa da liberdade e da justiça.
10: O meu julgamento faz parte da missão, faz parte do preço que eu assumi pagar em nome da verdade. É a jornada que nós assumimos o compromisso de seguir. E há jornadas que podem parecer que você está sendo levado para o cativeiro, está sendo levado para a opressão, quando na verdade é a chave de ignição que era necessária para que se libertasse os frutos que o próprio povo precisa.
2: Ainda em Moçambique, na quarta-feira, a plataforma Decide submeteu à Procuradoria-Geral da República um dossiê com 1.137 ficheiros, entre vídeos e fotografias, que comprovam a violência policial durante as manifestações pós-eleitorais de outubro de 2024. A reportagem foi do nosso correspondente em Maputo, Orfeu Lisboa.
11: As evidências agora entregues à Procuradoria-Geral da República constam elementos que comprovam

0: Segundo o diretor executivo da plataforma Decide, Wilker Dias, o envolvimento da polícia na violência contra cidadãos durante as manifestações.
1: São vídeos que comprovam em diversos pontos do país as diversas atrocidades que foram cometidas por agentes da polícia ao longo deste processo e que vão incorporar aquele que é o processo submetido contra Brandino Rafael, mas também Pascoal Ronda.
0: As organizações da sociedade civil moçambicanas apontam para a morte de mais de 400 pessoas vítimas da brutalidade policial nas eleições gerais de 2024.
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3: Esta semana, Angola veio a Paris assinar a adesão à iniciativa Space for Ocean, à margem da Cimeira Internacional do Espaço. O anúncio foi feito pelo Ministro das Telecomunicações, Tecnologias de Informação e Comunicação Social, Mário Oliveira.
4: Hoje falamos muito da economia azul no país, que é um tema global, considerando todas as questões relacionadas com o ambiente, com o uso racional dos recursos marinhos em benefício da economia. Portanto, tudo isso levou-nos a que nós aderíssemos ao Space for Ocean.
5: O que é que vai mudar?
4: Vai mudar intercâmbio, conhecermos que tecnologia os outros países que já fazem parte desse ecossistema estão a utilizar em defesa do mar, da costa, em defesa da sua própria economia marinha.
3: Ainda em Angola, a governadora da província do Cunene, na região sul, denunciou esta semana a existência de uma rede composta por angolanos e namibianos que recruta clandestinamente crianças e adultos no sul do país para serem explorados em fazendas na Namíbia, como reportou nas nossas antenas o nosso correspondente em Luanda, Francisco Paulo.
6: As autoridades do Cunene dizem estar preocupadas com fenômenos de cidadãos retirados do sul de Angola para viverem e pernoitarem nas ruas namibianas por elas estar a ganhar proporções alarmantes. Gerdina de Dalelua, a governadora da província, revela que grande parte dos jovens e crianças é alegadamente aliciada por comerciantes angolanos e namibianos com proposta de trabalho em fazendas na Namíbia.
7: Este novo fenômeno de crianças em vendo Ketmanshop, grandes cidades da Namíbia, são crianças provenientes de outras províncias, principalmente da província da Huila.
6: Gerdina Dida Lelua desconfia existir uma rede dedicada ao tráfico de crianças no sul do país.
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3: Na Guiné-Bissau, o governo de transição lançou esta semana uma campanha nacional de educação financeira dos cidadãos. O governo acredita que educar a população financeiramente também é uma forma de a preparar para desenvolver o país, como explicou nas nossas antenas Moussa Baldé, o nosso correspondente em Bissau.
8: O plano do governo pretende ajudar as famílias a gerir melhor o dinheiro, evitar o endividamento excessivo e estimular a poupança. Entre as prioridades está a introdução de conteúdos financeiros nas escolas, a proteção dos consumidores e a criação de um observatório dos serviços financeiros.
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3: Em São Tomé e Príncipe arranca oficial este sábado da campanha eleitoral para as eleições legislativas autárquicas e regional marcadas para o dia 27 de setembro. É o ponto final neste Magazine Semana em África, espaço onde fizemos um apanhado das notícias que marcaram a atualidade africana nas nossas antenas. Obrigada pela companhia. Fique bem.
2: Fiquemos agora com um momento musical dedicado a Celine Dion, com a música Gérer ou Tu Verras.

É o ponto final nesta emissão. 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
1: Catarina Falcão.
0: Aqui estão alguns títulos que marcam a atualidade neste sábado. Em São Tomé e Príncipe arrancou hoje a campanha eleitoral para as eleições legislativas. Na Índia começou a Cimeira dos BRICS. No controle técnico desta emissão está Antonin Doulet. O jornal começa agora. Em São Tomé e Príncipe, a campanha para as eleições legislativas, autárquicas e regional de 27 de setembro arrancou neste sábado. Na corrida estão 7 formações, nomeadamente o ADI no poder e o MLSTP, principal partido de oposição, assim como uma coligação, o MCIPS-PUN, que, apesar de ver a sua candidatura validada, teve de desistir de concorrer em vários círculos eleitorais após a justiça dar conta de irregularidades. Mais por nós com o nosso correspondente, Maximino Carlos.
2: A partir deste sábado, os partidos deixam para trás a pré-campanha e entram oficialmente na corrida pelos votos. Nas ruas, nos bairros e nas comunidades, a disputa deverá ganhar intensidade com comícios, encontros com eleitores e ações de mobilização. Mas para além das promessas, os eleitores dizem querer conhecer como os partidos políticos pretendem transformar os seus programas em medidas concretas. Entretanto, o Tribunal Constitucional rejeitou as candidaturas apresentadas à instituição pelo partido MCIPS-PUM. A decisão foi avançada por Artur Vera Cruz, presidente do Tribunal Constitucional, que apontou que as respectivas candidaturas não cumpriram a lei.
3: Nós acabamos de concluir um trabalho que, no fundo, resultou na eliminação, ou seja, rejeição, daquelas candidaturas que não foram subscritas pelos respectivos candidatos.
2: A ação surge na base de denúncias apresentadas por candidatos afirmando que as assinaturas eram falsas. O MCIPS-PUM rejeitou as informações do presidente do Tribunal Constitucional de que teria havido falsificação de assinaturas na sua lista de deputados.
4: Maximino Carlos, São Tomé, RFI.
0: Em Moçambique, o Tribunal Supremo anunciou ontem o adiamento do arranque do julgamento de Venâncio Mondlane, inicialmente marcado para 6 de outubro, na sequência de um pedido da defesa do político que alegou incompatibilidade de agendas. Em conferência de imprensa nesta sexta-feira, em Maputo, o juiz-conselheiro do Supremo Tribunal, Pedro Nhatinima, indicou ainda que a defesa de Mondlane requereu também que o processo seja transmitido em direto na comunicação social.
5: Temos um princípio constitucional que as audiências são públicas, tirando aquelas que tenham uma certa natureza, quando envolve menores, por exemplo, aí sim o juiz pode ter esta possibilidade de julgar a porta fechada. Mas neste caso, o princípio é que a audiência é pública. Agora, se vai haver transmissão em direto ou não, essa é uma prerrogativa do tribunal. Temos ciência de que o arguido requereu que o julgamento fosse transmitido pelos órgãos de comunicação social. Esse requerimento e o que está escrito na lei vai ser avaliado pela secção criminal e vai se encontrar a melhor solução. Portanto, neste momento não estou em condições de dizer se haverá transmissão ou não em direto do julgamento. Mas o certo é que o povo moçambicano, todos nós, temos interesse em saber o que é que de facto aconteceu após as eleições e apurar as devidas responsabilidades. Até lá, presume-se a inocência, o tribunal vai apurar as responsabilidades e vai tomar a devida decisão. E o povo moçambicano vai acompanhar dia após dia o que é que vai acontecer nesta sala.
0: Ouvimos o juiz-conselheiro do Supremo, Pedro Nhatitima, em declarações escolhidas pela agência Lusa.
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0: Decorre hoje e amanhã em Nova Delhi, na Índia, a 18ª Cimeira dos BRICS, o bloco inicialmente formado pelo Brasil, Rússia, Índia, China e África do Sul e que abrange um total de 11 países. Na sua declaração conjunta no final do primeiro dia da reunião, os líderes dos países membros expressaram a sua profunda preocupação com a contínua escalada de tensões no Médio Oriente e apelaram à máxima contenção no conflito vigente naquela região. Mais pormenores com Liliana Henriques.
7: Conforme as nossas respectivas posições nacionais, exortamos as partes à máxima contenção e apelamos a que se evitem ações que possam agravar a situação. Esta foi a declaração conjunta dos BRICS no final do primeiro dos dois dias de cimeira em Nova Delhi, uma posição mínima para 11 países membros com posicionamentos sensivelmente diferentes relativamente ao conflito no Médio Oriente. Para além dos países que fundaram o bloco em 2009 com o objetivo de contrabalançar a hegemonia dos Estados Unidos e dos seus aliados ocidentais, os BRICS juntam países como o Irão e os Emirados Árabes Unidos, que estão em campos opostos no conflito. Com efeito, os Emirados, que fazem parte dos principais aliados dos Estados Unidos no Médio Oriente, suspenderam em agosto as suas trocas comerciais com Teherão, depois de terem sido alvo de mísseis iranianos. Para além desta tomada de posição coletiva, o outro ponto forte deste primeiro dia de cimeira foi a deslocação de Xi Jinping a Nova Delhi, naquela que é a sua primeira visita em 7 anos a um país que é o grande adversário estratégico de Pequim a nível regional, os dois países tendo inclusivamente estado envolvidos num confronto fronteiriço nos Himalaias em 2020. À chegada à capital indiana, segundo órgãos chineses, Xi Jinping declarou que a guerra no Médio Oriente não servia aos interesses comuns e apelou aos países dos BRICS para se oporem às violações de soberania e a trabalharem na preservação da paz.
0: Em Paris decorre até domingo o Festival Internacional da Gastronomia. Na sexta-feira, uma mesa redonda à volta da lusofonia trouxe Portugal, Angola e Brasil para partilharem com o público as influências e ligações gastronómicas entre países que partilham o português como língua oficial. Em entrevista à RFI, Jorge Barreto Xavier, conselheiro cultural da Embaixada de Portugal em França, explica como a gastronomia é uma ligação ancestral na lusofonia e como deve ser também no presente e no futuro.
8: A circulação incrível de produtos alimentares, que ocorre principalmente a partir do século XV, com o início da gesta das viagens de Portugal pelo mundo, nós acabamos por levar a pimenta da Índia para o Brasil, acabamos por levar as mangas da Índia para o Brasil e acabamos por levar a cana-de-açúcar pela África e que foi parar também ao Brasil, produtos como o inhame, que saíram da África, ou o milho, que saiu do Brasil, e que se distribuíram por vários pontos e que são elementos fundamentais da alimentação, nomeadamente em África. Ou seja, há de facto uma riqueza imensa nas dinâmicas de circulação que Portugal contribuiu de uma forma fundamental para a transformação dos hábitos alimentares e para enriquecer também a qualidade daquilo que se come em vários pontos do mundo. Hoje e naquilo que é o futuro, nós estamos a viver em vários pontos do mundo crises alimentares. É importante refletir quais são os elementos da cozinha destas gastronomias que podem ser reproduzidos e desenvolvidos de uma forma não intensiva e que, por um lado, respeitem o ambiente e, por outro lado, sejam nutrientes. E isso é uma discussão muito importante. Tem a ver com a qualidade de vida, tem a ver com necessidades básicas de alimentação, tem a ver com a liberdade de escolha cultural, mas também tem a ver com a preservação de um planeta para nós todos e não com um egoísmo para as gerações presentes, sem pensar nas gerações futuras.
0: Ouvimos Jorge Barreto Xavier, conselheiro cultural da Embaixada de Portugal, em França.
9: Artes.
0: O Festival Paraíso regressa a Braga, no norte de Portugal. Esta edição é dedicada ao tema passado e futuro na afrodescendência. Desde ontem e até este sábado, cinema, dança, música, gastronomia e conversas vão servir para discutir a herança do passado e as realidades que estão hoje a ser construídas. O coordenador do festival, Nuno Abreu, destaca a participação de estudantes, investigadores, artistas e organizações locais numa programação pensada a partir de Braga e das comunidades que vivem nesta cidade.
10: O Paraíso, ele entra na 4ª edição. Todos os anos temos sempre um tema, elegemos sempre um tema associado, obviamente, às questões afrodescendentes. E o passado e futuro na afrodescendência deste ano foi escolhido porque nós nos queremos propor a refletir coletivamente, e este ano é muito específico com uma comunidade cá em Braga de pensadores, pensadoras, artistas, investigadores, pessoas que vivem cá, que trabalham cá e que querem pensar as formas pronto, de existir daquilo que nós recebemos desta herança, que é a afrodescendência, e pensar nas realidades que queremos construir e que neste momento estão a ser construídas. E isto foi o mote para criar esta 4ª edição.
0: É hoje o regresso esperado e aguardado Celine Dion aos palcos com uma série de concertos em Paris. A cantora canadiana deixou o seu hotel na capital francesa às 14 horas, com centenas de fãs concentrados à sua porta. Será na sala Plenitude Arena, junto a Paris, a partir das 20 horas, que Celine Dion voltará a pisar os palcos após 6 anos de ausência devido a uma doença neurológica. A lotação da sala é 30 mil pessoas e estão previstos 26 concertos entre setembro, outubro e maio. É o ponto final neste jornal. Continue connosco.
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0: Bem-vindos à segunda parte da nossa emissão. Mais à frente teremos o Magazine Semana em África. Fiquemos agora com o convidado de Ligianjo.
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11: Braga recebe a quarta edição do Paraíso, este ano dedicado ao tema passado e futuro na afrodescendência, entre cinema, ciclos de conversas, música, dança, gastronomia e mediação. O festival propõe pensar o que herdamos do passado colonial e aquilo que podemos construir a partir dele, de Sidistino à Cesária Évora Orquestra, passando pelo antirracismo e pela criação coletiva. O Paraíso cruza celebração e pensamento crítico, fazendo da cultura um espaço de memória, contestação e imaginação de futuros. Nuno Abreu é coordenador de assessoria de imprensa, conteúdos e acessibilidade do Paraíso. Acompanha de perto a construção e a identidade desta quarta edição do festival e começo por perguntar, Nuno, o Paraíso chega à quarta edição com um título muito claro, passado e futuro na afrodescendência. Porquê colocar estas duas temporalidades frente a frente? Que presente português está a ser interrogado por este tema?
10: O Paraíso, ele entra na quarta edição. Todos os anos temos sempre um tema, elegemos sempre um tema associado, obviamente, às questões afrodescendentes. E o passado e futuro na afrodescendência deste ano foi escolhido porque nós nos queremos propor a refletir coletivamente, e este ano é muito específico, com uma comunidade cá em Braga de pensadores, pensadoras, artistas, investigadores, pessoas que vivem cá, que trabalham cá e que querem pensar as formas pronto, de existir, daquilo que nós recebemos desta herança, que é a afrodescendência, e pensar nas realidades que queremos construir e que neste momento estão a ser construídas. E isto foi o mote para criar esta quarta edição. Nós vamos ter alunos representantes, por exemplo, da secção de estudantes africanos da Universidade do Minho. Temos agentes culturais que vivem cá e que vêm fazer o workshop, neste caso de Kizomba, como é o caso do Edi Fuliz, o DJ Chipula, que vive cá em Braga. E as conversas que vamos tendo por cá, vamos ter conversas com pessoas que são ativas na sociedade e que trabalham direto ou indiretamente as questões da afrodescendência, sendo elas só representando-se a si, mas também representando organizações como a secção de estudantes africanos do Universidade do Minho, como a organização ONG Conquista Vontades, que num início era uma ONG muito ligada ao Senegal, mas que por motivos que a gente sabe, a demografia alterou-se muito em Braga e em todo o país, neste caso, e por isso o Paraíso quer demonstrar essa realidade às pessoas que trabalham cá, que quer mostrar à população e a todas as comunidades o trabalho meritório, o trabalho que tem sido bom para que a nossa sociedade esteja o mais justa possível.
11: No programa passa, como explica, de um manual antirracista para as artes, a uma cachupa, de uma conversa sobre colonialidade, a um workshop de dança e termina com Cesária Évora Orquestra. Como é que se constrói um programa que celebra culturas afrodescendentes sem as transformar numa montra cultural?
10: Neste caso, o que nós fazemos desde o início é convidar pessoas e organizações para fazerem a curadoria das várias áreas, tanto no pensamento, como na mediação, como nas artes de palco. E desde o início nós temos pessoas e organizações que nós enviamos o convite para poderem idealizar e convidar quem quiserem idealizar aquilo que querem fazer e o que querem conversar sobre e discutir. Neste caso temos a Bantuman, que é sempre um parceiro desde o início nas conversas de pensamento e mediação, o Conciliar, que é um projeto de investigação universitário europeu, que está sediado também cá em Braga, em Portugal, que fala sobre, que trabalha sobre questões coloniais de espaço urbano, e neste caso temos, por exemplo, a Kitty Furtado nesta edição, que está a fazer curadoria de cinema, foi ela que convidou a Vanessa Fernandes, a realizadora, e trará e fará a conversa também com a Vanessa. Ou seja, aqui a ideia é, desde o início, foi, obviamente, quando o Paraíso nasce, é obviamente pela demografia, não é? Por todas as questões que têm sido alteradas, e como nós somos uma empresa municipal, temos que estar atentos e responder a esses novos públicos, e obviamente talvez falta de representatividade, e aqui ter retiro talvez é mesmo por uma falta de representatividade de artistas afrodescendentes nos teatros nacionais. Nós convidamos sempre pessoas e organizações para fazerem curadoria destes momentos.
11: O Paraíso integra este ano as comemorações dos 30 anos da Cplp. Há uma questão interessante, um festival que quer questionar heranças coloniais, entra no programa de uma instituição construída em torno da língua e de uma história partilhada precisamente por causa do Império Português. Essa contradição, se é que assim podemos dizer, interessa também.
10: Sim, eu acho que todas as contradições interessam para o discurso, não é? Ou seja, para a construção de pensamento. E aqui nós queremos que o Paraíso seja um espaço plural em termos de perspectivas daquilo que aqui é tanto a afrodescendência como a afrodescendência lusófona, não é? Uhum. E o que é que a nossa língua representa para toda a gente, nossa, digo, portuguesa, não é? E o que outras línguas é que, no caso do crioulo, obviamente, dos vários países do Espalop, o que é que isso representa e como é que essas expressões devem ser construídas no presente e para o futuro. Daí nós integrarmos sempre esta questão e falarmos sobre o que é que são as heranças e o que é que são as construções do futuro. Elas podem, se calhar, andar de mão dada.
11: Falando agora de geografia, porquê é que é importante que este festival aconteça em Braga? Que conversa é que é possível ter em Braga que talvez fosse diferente em Lisboa ou no Porto?
10: O Paraíso nasce mesmo disso, ou seja, por uma descentralização de todas estas questões. Obviamente, nós olhamos para os censos, nós sabemos que a maior parte da população afrodescendente reside em Lisboa, mas em Braga ela também reside e ela também existe. E é preciso perceber se estas pessoas estão felizes cá, se usufruem culturalmente dos espaços, se são artistas, por exemplo, investigadores, que espaço é que essas pessoas têm. Por isso é importante Braga estar no mapa com um programa artístico como este. Consiga perceber de que forma é que todas estas pessoas vivem uma cidade como Braga e não uma cidade como uma capital.
11: No seu trabalho fala também de conteúdos e de acessibilidade. Quando discutimos afrodescendência, acesso não significa apenas conseguir entrar fisicamente numa sala, significa também sentir que esse espaço cultural nos pertence. Como é que para isso trabalha essa dimensão mais invisível da acessibilidade?
10: Mas obviamente que quando nós fizemos o Paraíso desde o início, nós 80% do programa é gratuito. E não obviamente só uma população afrodescendente, uma população, sei lá, portuguesa que não seja afrodescendente, tem dificuldade em comprar um bilhete para ir a um espetáculo. É normal e aí toda a gente sabe disso. Por isso o Paraíso tem-se pautado por ser um evento maioritariamente gratuito, como por exemplo todas as conversas, todo o cinema, o almoço que vamos ter, tudo isso é gratuito para que o número máximo possível de pessoas de qualquer nacionalidade que seja e que vivam cá em Braga sejam bem-vindas e que queiram também partilhar este espaço que espero que seja seguro e um espaço de liberdade para pensar e para conhecer e para sonhar, obviamente.
11: O festival dura 2 dias, sexta e sábado, e depois desmonta-se o palco. Nuno, num projeto que se fala de racismo, colonialidade e futuros alternativos, qual é o critério de sucesso? O número de pessoas, a diversidade do público, o debate provocado ou alguma coisa que se consegue depois perceber mais tarde?
10: Eu acho que é talvez uma junção disso tudo, não é? Sucesso na área das artes é sempre um pouco discutível, não é? Obviamente que nós temos vindo a assistir a um número cada vez maior de pessoas que vêm em todas as ações do Paraíso, mas talvez o mais importante é existir essa continuidade. E tanto o Teatro Circo como a Generation tem uma programação contínua em que artistas de várias nacionalidades são convidados a criar e a vir aqui, quer seja para uma conversa, para um espetáculo, para uma peça de teatro. Ou seja, há uma continuidade de toda esta intensidade que acontece agora no Paraíso, mas ela acontece durante... Obviamente existe esse cuidado para se fazer isso durante todo o ano.
11: Nuno Abreu, coordenador do Paraíso, festival que decorre sexta e sábado em Braga.
0: Tempo agora para o Magazine Semana em África, de Cristiana Soares.
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0: Em São Tomé e Príncipe, arranca oficial este sábado da campanha eleitoral para as eleições legislativas, autárquicas e regional, marcadas para o dia 27 de setembro. Na Guiné-Bissau, o governo de transição lançou esta semana uma campanha nacional de educação financeira dos cidadãos. Esta semana, Angola veio a Paris assinar adesão à iniciativa Space for Ocean, à margem da Cimeira Internacional do Espaço. E ficamos a saber esta semana que, em Moçambique, o julgamento de Venâncio Mondlane vai arrancar no próximo mês de outubro. Cabo Verde continua esta semana a tentar estancar as feridas abertas pela tragédia que abalou a Ilha do Fogo. Sejam bem-vindas e bem-vindos ao Magazine Semana em África, espaço onde fazemos um apanhado das notícias africanas que marcaram as nossas antenas.
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0: Cabo Verde recupera aos poucos da tragédia que há uma semana abalou a Ilha do Fogo. No dia 5 de setembro, um autocarro despistou-se, provocando 25 mortos, na sua maioria crianças e jovens. A viagem destinava-se a recompensar os alunos pelo bom aproveitamento escolar. No regresso a São Filipe, depois de uma visita às Xandas Caldeiras, o autocarro despistou-se em Campanas de Cima, em Santa Catarina do Fogo, e caiu numa ravina com cerca de 50 metros de profundidade. Das 38 pessoas que seguiam no veículo, 25 morreram e 13 ficaram feridas. Uma semana depois do acidente, condutores pedem segurança na estrada marcada por curvas e falta de proteção.
12: A estrada é um bocado difícil, muito perigosa, muitas descidas sem proteção, não há sinalização.
13: Conheço, já fiz várias viagens para lá, mas fazer uma intervenção de qualidade que dá garantia para uma pessoa ou qualquer carro circular naquele lugar com segurança.
14: Para mim, acho que é uma estrada muito perigosa, porque não tem iluminação, não tem cortinas de estrada, não tem condições que permitem as vias.
15: As estradas do Fogo e das ilhas montanhosas, Santo Antão, São Nicolau, mesmo Santiago interior, Santiago Norte, são estradas por natureza perigosa. Que seja uma fatalidade de um acidente trágico, mas que sirva de lição para que algo seja feito para proteção do futuro.
0: Na sequência do acidente, o governo de Cabo Verde anunciou estar a trabalhar na criação de um sistema nacional de transporte escolar para garantir a segurança dos estudantes, como referiu nas nossas antenas Odair Santos, o nosso correspondente no arquipélago cabo-verdiano.
16: Em Cabo Verde, são as câmaras municipais que asseguram o transporte escolar, disponibilizando viaturas próprias ou recorrendo ao aluguer de autocarros. O veículo acidentado, que fazia ligação entre Xandas Caldeiras e Campanas de Cima, na Ilha do Fogo, era utilizado para o transporte escolar. Questionado sobre a segurança dos estudantes, o ministro da Educação, Arnaldo Brito, reconheceu o esforço das câmaras municipais na gestão do transporte, mas anunciou que o governo vai criar um sistema nacional de transporte escolar para reforçar a segurança dos alunos.
17: O governo já tomou a decisão de trabalhar para nós criarmos um sistema nacional de transportes escolares, exatamente para melhorar a qualidade do serviço que nós prestamos à educação e às famílias também que transportam os seus filhos através dos transportes públicos.
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0: Ficamos a saber esta semana que em Moçambique o julgamento de Venâncio Mondlane vai arrancar no próximo mês de outubro. O ex-candidato presidencial e presidente do partido Anamola diz que vai encarar o julgamento com toda a frontalidade. Venâncio Mondlane considera que os atos de perseguição de que está a ser alvo fazem parte da missão política que assumiu em defesa da liberdade e da justiça.
18: O meu julgamento faz parte da missão, faz parte do preço que eu assumi pagar em nome da verdade. É a jornada que nós assumimos o compromisso de seguir. E há jornadas que podem parecer que você está sendo levado para o cativeiro, está sendo levado para a opressão, quando na verdade é a chave de ignição que era necessária para que se libertasse os frutos que o próprio povo precisa.
0: Ainda em Moçambique, na quarta-feira, a plataforma Decide submeteu à Procuradoria-Geral da República um dossiê com 1.137 ficheiros, entre vídeos e fotografias que comprovam a violência policial durante as manifestações pós-eleitorais de outubro de 2024. A reportagem foi do nosso correspondente em Maputo, Orfeu Lisboa.
19: As evidências agora entregues à Procuradoria-Geral da República constam elementos que comprovam, segundo o diretor executivo da plataforma Decide, Wilker Dias, o envolvimento da polícia na violência contra cidadãos durante as manifestações.
20: São vídeos que comprovam, nos diversos pontos do país, as diversas atrocidades que foram cometidas por agentes da polícia ao longo deste processo e que vão incorporar aquele que é o processo submetido contra Brandino Rafael, mas também Pascoal Ronda.
19: As organizações da sociedade civil moçambicanas apontam para a morte de mais de 400 pessoas vítimas da brutalidade policial nas eleições gerais de 2024.
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22: Esta semana, Angola veio a Paris assinar adesão à iniciativa Space for Ocean, à margem da Cimeira Internacional do Espaço. O anúncio foi feito pelo Ministro das Telecomunicações, Tecnologias de Informação e Comunicação Social, Mário Oliveira.
23: Hoje falamos muito da economia azul no país, que é um tema global, considerando todas as questões relacionadas com o ambiente, com o uso racional dos recursos marinhos em benefício da economia. Portanto, tudo isso levou-nos a que nós aderíssemos ao Space for Ocean.
24: O que é que vai mudar?
23: Vai mudar intercâmbio, conhecermos que tecnologia os outros países que já fazem parte desse ecossistema estão a utilizar em defesa do mar, da costa, em defesa da sua própria economia marinha.
22: Ainda em Angola, a governadora da província do Cunene, na região sul, denunciou esta semana a existência de uma rede composta por angolanos e namibianos que recruta clandestinamente crianças e adultos no sul do país para serem explorados em fazendas na Namíbia, como reportou nas nossas antenas o nosso correspondente em Luanda, Francisco Paulo.
25: As autoridades do Cunene dizem estar preocupadas com fenômenos de cidadãos retirados do sul de Angola para viverem e pernoitarem nas ruas namibianas por elas estar a ganhar proporções alarmantes. Gerdina de Dalelua, a governadora da província, revela que grande parte das jovens e crianças é alegadamente aliciada por comerciantes angolanos e namibianos com proposta de trabalho em fazendas na Namíbia.
26: Este novo fenômeno de crianças em vendo Ketneshop, grandes cidades da Namíbia, são crianças provenientes de outras províncias, principalmente da província da Huila.
25: Gerdina Dida Lelua desconfia existir uma rede dedicada ao tráfico de crianças no sul do país.
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22: Na Guiné-Bissau, o Governo de Transição lançou esta semana uma campanha nacional de educação financeira dos cidadãos. O Governo acredita que educar a população financeiramente também é uma forma de a preparar para desenvolver o país, como explicou nas nossas antenas Moussa Baldé, o nosso correspondente em Bissau.
27: O plano do Governo pretende ajudar as famílias a gerir melhor o dinheiro, evitar o endividamento excessivo e estimular a poupança. Entre as prioridades está a introdução de conteúdos financeiros nas escolas, a proteção dos consumidores e a criação de um observatório dos serviços financeiros.
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22: Em São Tomé e Príncipe arranca oficial este sábado da campanha eleitoral para as eleições legislativas, autárquicas e regional marcadas para o dia 27 de setembro. É o ponto final neste Magazine Semana em África, espaço onde fizemos um apanhado das notícias que marcaram a atualidade africana nas nossas antenas. Obrigada pela companhia. Fique bem.
0: Fiquemos agora com um momento musical dedicado a Celine Dion, com a música Girei, tu verras.

É o ponto final nesta emissão. 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Até amanhã.

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1: Catarina Falcão.
0: Aqui estão alguns títulos que marcam a atualidade neste sábado. Em São Tomé e Príncipe arrancou hoje a campanha eleitoral para as eleições legislativas. Na Índia começou a Cimeira dos BRICS. No controle técnico desta emissão está Antonin Doulet. O jornal começa agora. Em São Tomé e Príncipe, a campanha para as eleições legislativas, autárquicas e regional de 27 de setembro arrancou neste sábado. Na corrida estão 7 formações, nomeadamente o ADI no poder e o MLSTP, principal partido de oposição, assim como uma coligação, o MCIPS-PUN, que, apesar de ver a sua candidatura validada, teve de desistir de concorrer em vários círculos eleitorais após a Justiça dar conta de irregularidades. Mais por nós com o nosso correspondente, Maximino Carlos.
2: A partir deste sábado, os partidos deixam para trás a pré-campanha e entram oficialmente na corrida pelos votos. Nas ruas, nos bairros e nas comunidades, a disputa deverá ganhar intensidade com comícios, encontros com eleitores e ações de mobilização. Mas para além das promessas, os eleitores dizem querer conhecer como os partidos políticos pretendem transformar os seus programas em medidas concretas. Entretanto, o Tribunal Constitucional rejeitou as candidaturas apresentadas à instituição pelo partido MCIPS-PUM. A decisão foi avançada por Artur Vera Cruz, presidente do Tribunal Constitucional, que apontou que as respectivas candidaturas não cumpriram a lei.
3: Nós acabamos de concluir um trabalho que, no fundo, resultou na eliminação, ou seja, rejeição, daquelas candidaturas que não foram subscritas pelos respectivos candidatos.
2: A ação surge na base de denúncias apresentadas por candidatos afirmando que as assinaturas eram falsas. O MCIPS-PUM rejeitou as informações do presidente do Tribunal Constitucional de que teria havido falsificação de assinaturas na sua lista de deputados.
4: Maximino Carlos, São Tomé, RFI.
0: Em Moçambique, o Tribunal Supremo anunciou ontem o adiamento do arranque do julgamento de Venâncio Mondlane, inicialmente marcado para 6 de outubro, na sequência de um pedido da defesa do político que alegou incompatibilidade de agendas. Em conferência de imprensa nesta sexta-feira, em Maputo, o juiz-conselheiro do Supremo Tribunal, Pedro Nhatinima, indicou ainda que a defesa de Mondlane requereu também que o processo seja transmitido em direto na comunicação social.
5: Temos um princípio constitucional que as audiências são públicas, tirando aquelas que tenham uma certa natureza, quando envolve menores, por exemplo, aí sim o juiz pode ter esta possibilidade de julgar a porta fechada. Mas neste caso, o princípio é que a audiência é pública. Agora, se vai haver transmissão em direto ou não, essa é uma prerrogativa do tribunal. Temos ciência de que o arguido requereu que o julgamento fosse transmitido pelos órgãos de comunicação social. Esse requerimento e o que está escrito na lei vai ser avaliado pela secção criminal e vai-se encontrar a melhor solução. Portanto, neste momento não estou em condições de dizer se haverá transmissão ou não em direto do julgamento. Mas o certo é que o povo moçambicano, todos nós, temos interesse em saber o que é que de facto aconteceu após as eleições e apurar as devidas responsabilidades. Até lá, presume-se a inocência, o tribunal vai apurar as responsabilidades e vai tomar a devida decisão. E o povo moçambicano vai acompanhar dia após dia o que é que vai acontecer nesta sala.
0: Ouvimos o juiz-conselheiro do Supremo, Pedro Nhatitima, em declarações colhidas pela agência Lusa.
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0: Decorre hoje e amanhã em Nova Delhi, na Índia, a 18ª Cimeira dos BRICS, o bloco inicialmente formado pelo Brasil, Rússia, Índia, China e África do Sul e que abrange um total de 11 países. Na sua declaração conjunta no final do primeiro dia da reunião, os líderes dos países membros expressaram a sua profunda preocupação com a contínua escalada de tensões no Médio Oriente e apelaram à máxima contenção no conflito vigente naquela região. Mais pormenores com Liliana Henriques.
7: Conforme as nossas respectivas posições nacionais, exortamos as partes à máxima contenção e apelamos a que se evitem ações que possam agravar a situação. Esta foi a declaração conjunta dos BRICS no final do primeiro dos dois dias de cimeira em Nova Delhi, uma posição mínima para 11 países membros com posicionamentos sensivelmente diferentes relativamente ao conflito no Médio Oriente. Para além dos países que fundaram o bloco em 2009 com o objetivo de contrabalançar a hegemonia dos Estados Unidos e dos seus aliados ocidentais, os BRICS juntam países como o Irão e os Emirados Árabes Unidos, que estão em campos opostos no conflito. Com efeito, os Emirados, que fazem parte dos principais aliados dos Estados Unidos no Médio Oriente, suspenderam em agosto as suas trocas comerciais com Teherão, depois de terem sido alvo de mísseis iranianos. Para além desta tomada de posição coletiva, o outro ponto forte deste primeiro dia de cimeira foi a deslocação de Xi Jinping a Nova Delhi, naquela que é a sua primeira visita em 7 anos a um país que é o grande adversário estratégico de Pequim a nível regional, os dois países tendo inclusivamente estado envolvidos num confronto fronteiriço nos Himalaias em 2020. À chegada à capital indiana, segundo órgãos chineses, Xi Jinping declarou que a guerra no Médio Oriente não servia aos interesses comuns e apelou aos países dos BRICS para se oporem às violações da soberania e a trabalharem na preservação da paz.
0: Em Paris decorre até domingo o Festival Internacional da Gastronomia. Na sexta-feira, uma mesa redonda à volta da lusofonia trouxe Portugal, Angola e Brasil para partilharem com o público as influências e ligações gastronómicas entre países que partilham o português como língua oficial. Em entrevista à RFI, Jorge Barreto Xavier, conselheiro cultural da Embaixada de Portugal em França, explica como a gastronomia é uma ligação ancestral na lusofonia e como deve ser também no presente e no futuro.
8: A circulação incrível de produtos alimentares, que ocorre principalmente a partir do século XV, com o início da gesta das viagens de Portugal pelo mundo, nós acabamos por levar a pimenta da Índia para o Brasil, acabamos por levar as mangas da Índia para o Brasil e acabamos por levar a cana-de-açúcar pela África e que foi parar também ao Brasil, produtos como o inhame, que saíram da África, ou o milho, que saiu do Brasil, e que se distribuíram por vários pontos e que são elementos fundamentais da alimentação, nomeadamente em África. Ou seja, há de facto uma riqueza imensa nas dinâmicas de circulação que Portugal contribuiu de uma forma fundamental para a transformação dos hábitos alimentares e para enriquecer também a qualidade daquilo que se come em vários pontos do mundo. Hoje e naquilo que é o futuro, nós estamos a viver em vários pontos do mundo crises alimentares. É importante refletir quais são os elementos da cozinha destas gastronomias que podem ser reproduzidos e desenvolvidos de uma forma não intensiva e que, por um lado, respeitem o ambiente e, por outro lado, sejam nutrientes. E isso é uma discussão muito importante. Tem a ver com a qualidade de vida, tem a ver com necessidades básicas de alimentação, tem a ver com a liberdade de escolha cultural, mas também tem a ver com a preservação de um planeta para nós todos e não com um egoísmo para as gerações presentes, sem pensar nas gerações futuras.
0: Ouvimos Jorge Barreto Xavier, conselheiro cultural da Embaixada de Portugal, em França.
9: Artes.
0: O Festival Paraíso regressa a Braga, no norte de Portugal. Esta edição é dedicada ao tema passado e futuro na afrodescendência. Desde ontem e até este sábado, cinema, dança, música, gastronomia e conversas vão servir para discutir a herança do passado e as realidades que estão hoje a ser construídas. O coordenador do festival, Nuno Abreu, destaca a participação de estudantes, investigadores, artistas e organizações locais numa programação pensada a partir de Braga e das comunidades que vivem nesta cidade.
10: O Paraíso, ele entra na 4ª edição. Todos os anos temos sempre um tema, elegemos sempre um tema associado, obviamente, às questões afrodescendentes. E o passado e futuro na afrodescendência deste ano foi escolhido porque nós nos queremos propor a refletir coletivamente, e este ano é muito específico com uma comunidade cá em Braga de pensadores, pensadoras, artistas, investigadores, pessoas que vivem cá, que trabalham cá e que querem pensar as formas pronto, de existir daquilo que nós recebemos desta herança, que é a afrodescendência, e pensar nas realidades que queremos construir e que neste momento estão a ser construídas. E isto foi o mote para criar esta 4ª edição.
0: É hoje o regresso esperado e aguardado Celine Dion aos palcos com uma série de concertos em Paris. A cantora canadiana deixou o seu hotel na capital francesa às 14 horas, com centenas de fãs concentrados à sua porta. Será na sala Plenitude Arena, junto a Paris, a partir das 20 horas, que Celine Dion voltará a pisar os palcos após 6 anos de ausência devido a uma doença neurológica. A lotação da sala é 30 mil pessoas e estão previstos 26 concertos entre setembro, outubro e maio. É o ponto final neste jornal. Continue connosco.
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0: Bem-vindos à segunda parte da nossa emissão. Mais à frente teremos o Magazine Semana em África. Fiquemos agora com o convidado de Ligianjo.
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9: Braga recebe a quarta edição do Paraíso, este ano dedicada ao tema passado e futuro na afrodescendência, entre cinema, ciclos de conversas, música, dança, gastronomia e mediação. O festival propõe pensar o que herdamos do passado colonial e aquilo que podemos construir a partir dele, de Cidistino à Cesária Évora Orquestra, passando pelo antirracismo e pela criação coletiva. O Paraíso cruza celebração e pensamento crítico, fazendo da cultura um espaço de memória, contestação e imaginação de futuros. Nuno Abreu é coordenador de assessoria de imprensa, conteúdos e acessibilidade do Paraíso. Acompanha de perto a construção e a identidade desta quarta edição do festival e começo por perguntar, Nuno, o Paraíso chega à quarta edição com um título muito claro, passado e futuro na afrodescendência. Porquê colocar estas duas temporalidades frente a frente? Que presente português está a ser interrogado por este tema?
10: O Paraíso, ele entra na quarta edição. Todos os anos temos sempre um tema, elegemos sempre um tema associado, obviamente, às questões afrodescendentes. E o passado e futuro na afrodescendência deste ano foi escolhido porque nós nos queremos propor a refletir coletivamente, e este ano é muito específico, com uma comunidade cá em Braga de pensadores, pensadoras, artistas, investigadores, pessoas que vivem cá, que trabalham cá e que querem pensar as formas de existir daquilo que nós recebemos desta herança, que é a afrodescendência, e pensar nas realidades que queremos construir e que neste momento estão a ser construídas. E isto foi o mote para criar esta quarta edição. Nós vamos ter alunos representantes, por exemplo, da secção de estudantes africanos da Universidade do Minho. Temos agentes culturais que vivem cá e que vêm fazer o workshop neste caso de Kizomba, que é o caso do Edi Fuliz, o DJ Chipula, que vive cá em Braga. E as conversas que vamos tendo por cá, vamos ter conversas com pessoas que são ativas na sociedade e que trabalham direto ou indiretamente as questões da afrodescendência, sendo elas só representando-se a si, mas também representando organizações como a secção de estudantes africanos do Universidade do Minho, como a organização ONG Conquista Vontades, que num início era uma ONG muito ligada ao Senegal, mas que por motivos que a gente sabe, a demografia alterou-se muito em Braga e em todo o país, neste caso, e por isso o Paraíso quer demonstrar essa realidade às pessoas que trabalham cá, que quer mostrar à população e a todas as comunidades o trabalho meritório, o trabalho que tem sido bom para que a nossa sociedade esteja o mais justa possível.
9: No programa passa, como explica, de um manual antirracista para as artes, a uma cachupa, de uma conversa sobre colonialidade, a um workshop de dança e termina com Cesária Évora Orquestra. Como é que se constrói um programa que celebra culturas afrodescendentes sem as transformar numa montra cultural?
10: Neste caso, o que nós fazemos desde o início é convidar pessoas e organizações para fazerem a curadoria das várias áreas, tanto no pensamento, como na mediação, como nas artes de palco. E desde o início nós temos pessoas e organizações que nós enviamos o convite para poderem idealizar e convidar quem quiserem idealizar aquilo que querem fazer e o que querem conversar sobre e discutir. Neste caso temos a Bantuman, que é sempre um parceiro desde o início nas conversas de pensamento e mediação. O Conciliar, que é um projeto de investigação universitário europeu, que está sediado também cá em Braga, em Portugal, que fala sobre, que trabalha sobre questões coloniais de espaço urbano, e neste caso temos, por exemplo, a Kitty Furtado nesta edição, que está a fazer curadoria de cinema, foi ela que convidou a Vanessa Fernandes, a realizadora, e trará e fará conversa também com a Vanessa. Ou seja, aqui a ideia é, desde o início, foi, obviamente, quando o Paraíso nasce, é obviamente pela demografia, não é? Por todas as questões que têm sido alteradas, e como nós somos uma empresa municipal, temos que estar atentos e responder a esses novos públicos, e obviamente, talvez falta de representatividade, e aqui ter retiro talvez é mesmo por uma falta de representatividade de artistas afrodescendentes nos teatros nacionais. Nós convidamos sempre pessoas e organizações para fazerem curadoria destes momentos.
9: O Paraíso integra este ano as comemorações dos 30 anos da Cplp. Há uma questão interessante, um festival que quer questionar heranças coloniais, entra no programa de uma instituição construída em torno da língua e de uma história partilhada precisamente por causa do Império Português. Essa contradição, se é que assim podemos dizer, interessa também.
10: Sim, eu acho que todas as contradições interessam para o discurso, não é? Ou seja, para a construção de pensamento. E aqui nós queremos que o Paraíso seja um espaço plural em termos de perspectivas daquilo que é tanto a afrodescendência como a afrodescendência lusófona, não é? Uhum. E o que é que a nossa língua representa para toda a gente, nossa, digo, portuguesa, não é? E que outras línguas é que, no caso do crioulo, obviamente, dos vários países dos Palop, o que é que isso representa e como é que essas expressões devem ser construídas no presente e para o futuro. Daí nós integrarmos sempre esta questão e falarmos sobre o que são as heranças e o que são as construções do futuro. Elas podem, se calhar, andar de mão dada.
9: Falando agora de geografia, porquê é que é importante que este festival aconteça em Braga? Que conversa é que é possível ter em Braga que talvez fosse diferente em Lisboa ou no Porto?
10: O Paraíso nasce mesmo disso, ou seja, por uma descentralização de todas estas questões. Obviamente, nós olhamos para os censos, nós sabemos que a maior parte da população afrodescendente reside em Lisboa, mas em Braga ela também reside e ela também existe. E é preciso perceber se estas pessoas estão felizes cá, se usufruem culturalmente dos espaços, se são artistas, por exemplo, investigadores, que espaço é que essas pessoas têm. Por isso é importante Braga estar no mapa com um programa artístico como este. Consiga perceber de que forma é que todas estas pessoas vivem uma cidade como Braga e não uma cidade como uma capital.
9: No seu trabalho fala também de conteúdos e de acessibilidade. Quando discutimos afrodescendência, acesso não significa apenas conseguir entrar fisicamente numa sala, significa também sentir que esse espaço cultural nos pertence. Como é que para isso trabalha essa dimensão mais invisível da acessibilidade?
10: Mas, obviamente, que quando nós fizemos o Paraíso desde o início, nós 80% do programa é gratuito. E não, obviamente, só uma população afrodescendente, uma população, sei lá, portuguesa que não seja afrodescendente, tem dificuldade em comprar um bilhete para ir a um espetáculo. É normal e toda a gente sabe disso. Por isso, o Paraíso tem-se pautado por ser um evento maioritariamente gratuito, como, por exemplo, todas as conversas, todo o cinema, o almoço que vamos ter, tudo isso é gratuito para que o número máximo possível de pessoas, de qualquer nacionalidade que seja e que vivam cá em Braga, sejam bem-vindas e que queiram também partilhar este espaço, que espero que seja seguro e um espaço de liberdade para pensar e para conhecer e para sonhar, obviamente.
9: O festival dura 2 dias, sexta e sábado, e depois desmonta-se o palco num projeto que se fala de racismo, colonialidade e futuros alternativos. Qual é o critério de sucesso? O número de pessoas, a diversidade do público, o debate provocado ou alguma coisa que se consegue depois perceber mais tarde?
10: Eu acho que é talvez uma junção disso tudo, não é? Sucesso na área das artes é sempre um pouco discutível, não é? Obviamente que nós temos vindo a assistir a um número cada vez maior de pessoas que vêm em todas as ações do Paraíso, mas talvez o mais importante é existir essa continuidade. E tanto o Teatro Circo como a Generation têm uma programação contínua em que artistas de várias nacionalidades são convidados a criar e a vir aqui, quer seja para uma conversa, para um espetáculo, para uma peça de teatro. Ou seja, há uma continuidade de toda esta intensidade que acontece agora no Paraíso, mas ela acontece durante... Obviamente existe esse cuidado para se fazer isso durante todo o ano.
9: Nuno Abreu, coordenador do Paraíso Festival, que decorre sexta e sábado em Braga.
0: Tempo agora para o magazine Semana em África, de Cristiana Soares.
9: Ano. Nuno Abreu, coordenador do Paraíso Festival, que decorre sexta e sábado em Braga.
0: Tempo agora para o magazine Semana em África, de Cristiana Soares.
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0: Em São Tomé e Príncipe.

0: melhorar a qualidade do serviço que nós prestamos à educação e às famílias também que transportam os seus filhos através dos transportes públicos.
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2: Ficamos a saber esta semana que em Moçambique o julgamento de Venâncio Mondlane vai arrancar no próximo mês de outubro. O ex-candidato presidencial e presidente do partido Anamola diz que vai encarar o julgamento com toda a frontalidade. Venâncio Mondlane considera que os atos de perseguição de que está a ser alvo fazem parte da missão política que assumiu em defesa da liberdade e da justiça.
3: O meu julgamento faz parte da missão, faz parte do preço que eu assumi pagar em nome da verdade. É a jornada que nós assumimos o compromisso de seguir. E há jornadas que podem parecer que você está sendo levado para o cativeiro, está sendo levado para a opressão, quando na verdade é a chave de ignição que era necessária para que se libertasse os frutos que o próprio povo precisa.
2: Ainda em Moçambique, na quarta-feira, a plataforma Decide submeteu à Procuradoria-Geral da República um dossiê com 1.137 ficheiros, entre vídeos e fotografias, que comprovam a violência policial durante as manifestações pós-eleitorais de outubro de 2024. A reportagem foi do nosso correspondente em Maputo, Orfeu Lisboa.
4: Das evidências agora entregues à Procuradoria-Geral da República, constam elementos que comprovam, segundo o diretor executivo da plataforma Decide, Wilker Dias, o envolvimento da polícia na violência contra cidadãos durante as manifestações.
5: São vídeos que comprovam, em diversos pontos do país, as diversas atrocidades que foram cometidas por agentes da polícia ao longo deste processo e que vão incorporar aquele que é o processo submetido contra Brandino Rafael, mas também Pascoal Ronda.
4: As organizações da sociedade civil moçambicanas apontam para a morte de mais de 400 pessoas vítimas da brutalidade policial nas eleições gerais de 2024.
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2: Esta semana, Angola veio a Paris assinar a adesão à iniciativa Space for Ocean, à margem da Cimeira Internacional do Espaço. O anúncio foi feito pelo ministro das Telecomunicações, Tecnologias de Informação e Comunicação Social, Mário Oliveira.
7: Hoje falamos muito da economia azul no país, que é um tema global, considerando todas as questões relacionadas com o ambiente, com o uso racional de recursos marinhos em benefício da economia. Portanto, tudo isso levou-nos a que nós aderíssemos ao Space for Ocean.
8: O que é que vai mudar?
7: Vai mudar intercâmbio, conhecermos que tecnologia os outros países que já fazem parte desse ecossistema estão a utilizar em defesa do mar, da costa, em defesa da sua própria economia marinha.
2: Ainda em Angola, a governadora da província do Cuné, na região sul, denunciou esta semana a existência de uma rede composta por angolanos e namibianos que recruta clandestinamente crianças e adultos no sul do país para serem explorados em fazendas na Namíbia, como reportou nas nossas antenas o nosso correspondente em Luanda, Francisco Paulo.
9: As autoridades do Cunene dizem estar preocupadas com fenômenos de cidadãos retirados do sul de Angola para viverem e pernoitarem nas ruas namibianas por ela estar a ganhar proporções alarmantes. Gerdina de Dalelua, a governadora da província, revela que grande parte dos jovens e crianças é alegadamente aliciada por comerciantes angolanos e namibianos com proposta de trabalho em fazendas na Namíbia.
10: Este novo fenômeno de crianças vendo Ketneshop, grandes cidades da Namíbia, são crianças provenientes de outras províncias, principalmente da província da Huila.
9: Gerdina de Dalelua desconfia existir uma rede dedicada ao tráfico de crianças no sul do país.
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2: Na Guiné-Bissau, o governo de transição lançou esta semana uma campanha nacional de educação financeira dos cidadãos. O governo acredita que educar a população financeiramente também é uma forma de a preparar para desenvolver o país, como explicou nas nossas antenas Moussa Baldé, o nosso correspondente em Bissau.
11: O plano do governo pretende ajudar as famílias a gerir melhor o dinheiro, evitar o endividamento excessivo e estimular a poupança. Entre as prioridades está a introdução de conteúdos financeiros nas escolas, a proteção dos consumidores e a criação de um observatório dos serviços financeiros.
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2: Em São Tomé e Príncipe arranca oficial este sábado da campanha eleitoral para as eleições legislativas autárquicas e regional marcadas para o dia 27 de setembro. É o ponto final neste Magazine Semana em África, espaço onde fizemos um apanhado das notícias que marcaram a atualidade africana nas nossas

0: das antenas. Obrigada pela companhia. Fique bem.
1: Fiquemos agora com um momento musical dedicado a Celine Dion, com a música J'irai où tu iras.

É o ponto final nesta emissão. 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Até amanhã.

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1: Catarina Falcão.
0: Aqui estão alguns títulos que marcam a atualidade neste sábado. Em São Tomé e Príncipe arrancou hoje a campanha eleitoral para as eleições legislativas. Na Índia começou a Cimeira dos BRICS. No controle técnico desta emissão está Antonin Doulé. O jornal começa agora. Em São Tomé e Príncipe, a campanha para as eleições legislativas, autárquicas e regional de 27 de setembro arrancou neste sábado. Na corrida estão 7 formações, nomeadamente o ADI no poder e o MLSTP, principal partido de oposição, assim como uma coligação, o MCIPS-PUN, que, apesar de ver a sua candidatura validada, teve de desistir de concorrer em vários círculos eleitorais após a Justiça dar conta de irregularidades. Mais por nós com o nosso correspondente Maximino Carlos.
2: A partir deste sábado, os partidos deixam para trás a pré-campanha e entram oficialmente na corrida pelos votos. Nas ruas, nos bairros e nas comunidades, a disputa deverá ganhar intensidade com comícios, encontros com eleitores e ações de mobilização. Mas para além das promessas, os eleitores dizem querer conhecer como os partidos políticos pretendem transformar os seus programas em medidas concretas. Entretanto, o Tribunal Constitucional rejeitou as candidaturas apresentadas à instituição pelo partido MCIPS-PUM. A decisão foi avançada por Artur Vera Cruz, presidente do Tribunal Constitucional, que apontou que as respectivas candidaturas não cumpriram a lei.
3: Nós acabamos de concluir um trabalho que, no fundo, resultou na eliminação ou rejeição daquelas candidaturas que não foram subscritas pelos respectivos candidatos.
2: A ação surge na base de denúncias apresentadas por candidatos afirmando que as assinaturas eram falsas. O MCIPS-PUM rejeitou as informações do presidente do Tribunal Constitucional de que teria havido falsificação de assinaturas na sua lista de deputados.
4: Maximino Carlos, São Tomé, RFI.
0: Em Moçambique, o Tribunal Supremo anunciou ontem